0: aí os Gargantas de Ouro do Brasil. Ai, ai, ai, não é à toa que eles receberam esse título aí de os Gargantas de Ouro do Brasil, não é por acaso, né? É. Não foi por acaso não, porque de fato os homens aí cantam e encantam com muita qualidade. Bom, a gente vai a um breve apoio cultural e na sequência tem mais do Milionários é Rico, viu gente? Na sequência tem muito mais, porque afinal de contas, hoje é um especial e até o final, a gente não faz nada diferente a não ser ouvir a dupla aí, né Betão?
1: Com certeza. São exatamente 9:03.
0: 9:03, vamos lá.
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0: 9:03.
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0: Opa, 21:14 Brasil, repetindo.
1: Voltamos, 9:14.
0: 99-29-104-9, Geraldo Ferreira daqui a pouquinho tá aqui para fazer o seu programa Sintonia Emocionante.
1: Ele veio ontem,
0: escutei. Veio ontem, né? Ficou 2 dias aí, tava cuidando da saúde, fazer um procedimento lá que não é bacana fazer, não. É até ficar pagar o moleque, viu?
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0: É eu, desde pequenininho, viu, gente boa?
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1: Pelo zap lá da rádio.
0: O zap da rádio?
1: Isso,
0: Roberto, você sabia que...
1: Um convite, manda mensagem.
0: Você sabia que o Benedito tá querendo voltar, Roberto? Ele deu uma melhoradinha, o Benedito tá querendo voltar, viu?
1: É o Benedito,
0: moço. Quem é? Você não sabe quem é Benedito, não? Olha aí, moço, olha.
4: Macoimbra, olha, moço, passa aí uma música do tempo que Cuscuz era bolo de aniversário. Valeu, Marcão!
0: Ele tá querendo voltar, viu?
1: Pronto,
0: ele falou pra mim que vai dar umas participações de vez em quando.
1: Pronto,
0: viu? Vai vir pra cá.
1: Agora o cachê dele é alto, hein?
0: É, mas como é que abre isso aqui, Roberto?
1: Aí, clica.
0: Clica aí. Então o Roberto vai trazer
1: um. Puxa o zoom.
0: Pronto.
1: Você lê.
0: Olha, acidente de trânsito. Peraí, deixa eu mudar a trilha aqui, que essa trilha aqui com um acidente, eu vou dizendo, tem nada a ver, bicho. Olha, acidente de trânsito na proximidade do Vale do Sol. Deixou 2 pessoas feridas. O SAMU e o SMTRAN, ou CETRAN, tá no local, viu, gente?
1: Agora à noite.
0: Isso foi agora à noite, isso. Aqui, dentro do perímetro urbano ainda de Guanambina. Quer dizer, não é bem urbano, né, Roberto? É dentro do município,
1: pertence,
0: né?
1: A Guanambi.
0: Pertence a Guanambi. O Vale do Sol, viu, gente boa? Acidente de trânsito nas proximidades do Vale do Sol. Rapaz, eu vou dizer, Guanambi de uns tempos pra cá, misericórdia, que é isso, Robertão?
1: Quanto matéria que eu te mandei, ó.
0: Eita, meu Deus do céu, tá ficando estranho o negócio, viu, pai? Tá ficando muito esquisito. Vamos lá!

0: Olha, novo projeto de lei que impedirá a convocação de brasileiros que jogam fora do país e banir técnicos estrangeiros da seleção. Bom. Eu acho muito bom. Nada contra o Ancelotti, nada contra os brasileiros que estão jogando fora, são brasileiros também, mas eu acho que se concentram melhor para a Copa do Mundo quando jogam dentro do país, que tem compromisso com o país, que não ganha rios de dinheiro lá fora. Verdade, verdade. Vamos à matéria para ver o que fala. Um projeto de lei apresentado na última quarta-feira, dia 8, pelo deputado federal Luiz Carlos Auli, do Podemos do Rio Grande do Sul, propõe que apenas jogadores de futebol brasileiro que atuem no Brasil possam ser convocados para competir pela seleção. Segundo o PL 3582 de 2026, todos os integrantes da comissão técnica, bem como o técnico principal da seleção, também deverão atuar por clubes brasileiros em seus registros profissionais para estarem aptos a participar de competições internacionais, salvo amistosos e jogos promocionais, mediante acerto com o órgão que realiza o evento. Para o autor do texto, o objetivo da proposta é fortalecer o desenvolvimento do futebol nacional, motivado pelo fracasso do time convocado para a Copa do Mundo da FIFA 2026. O que acharam? Bom, eu achei excelente. Aliás, esse deputado, parabéns para esse deputado. Vamos ver aqui o nome dele. Cadê Luiz o nome Carlos, dele aqui? Luiz Carlos Raulli, do Podemos. Isso. Luiz Carlos Raulli, do Podemos, do Rio Grande do Sul.
1: Parabéns pelo comentário.
0: Rapaz, eu vou dizer, você foi iluminado, viu, Raulli? Ô, Raulli, você foi iluminado.
1: Também poderia colocar, ao meu ponto de vista, colocar jogadores que não fazem divulgações, participações no Bet,
0: que é o Bet. É, exato. Porque esse negócio das Bet. Você sabe que no dia de. Antes de ontem, ou anteontem, não sei, as Bet foram aprovadas, né?
1: Isso.
0: Só que tem um porém. Vão ter que destinar 30% da renda para a segurança pública. Para a segurança pública. Se eu não me engano, parece que é para a segurança pública. Eu li isso ontem, aqui, numa matéria, enquanto eu redigi o programa. Viu?
1: Eu comentei isso porque eu vejo os vídeos, comentários nas redes sociais a respeito de Vini Júnior, por exemplo. Ele é divulgador de uma Bet Nacional.
0: Ele não deu
1: o pênalti, jogou para outro jogador.
0: E aí ficou suspeito. Por quê?
1: Isso, suspeito.
0: Ficou suspeito porque ele exauriu-se de bater o pênalti. E talvez se ele tivesse batido,
1: a Bet tomava prejuízo.
0: Mas o Brasil era favorecido, a nossa seleção.
1: E os ganhadores que apostaram ali.
0: Aquela atitude do Vini de pegar a bola e dar para aquele camarada. Isso. Lá. Foi muito estranho aquilo.
1: Foi muito estranho.
0: E outra, o Haaland, ele estava caminhando quando ele fez aquele gol. Ele estava caminhando.
1: Calmo, tranquilo.
0: Havia uma tranquilidade do outro jogador também.
1: Deixaram ele.
0: Aí, de repente, o Brasil tem vários jogadores do Brasil marcando, mas não corre para marcar. Faltou força de vontade. Verdade. Se tivesse aquela força de vontade de ir marcar, o Haaland não teria recebido com tanta facilidade e feito um gol com tanta tranquilidade. Verdade. O gol do Haaland foi desprovido de marcação, foi feito assim, de uma maneira. Parece que foi até planejado, cara.
1: Verdade.
0: Não houve resistência por parte da zaga brasileira, pelo amor de Deus.
1: Esse deputado tá de parabéns. Poderia colocar a PL junto também, a casa da PL.
0: É verdade, é verdade.
1: E vamos de música, né?
0: Vamos de música. Meu mano.

Ei, musicão, é isso aí, você ouviu grande música de Milionário Zé Rico. E na sequência, Duas Camisas.

0: Muito bem, olha aí, milionários é ricos, gargantas de ouro do Brasil. Olha pra você ver, rapaz, no finalzinho do programa, Roberto, quase terminando o programa, e eu vim ficar com a garganta rapando logo agora. Dá essa aguinha, Roberto, dá essa aguinha aí, fazendo pronto, favor. Pronto.
1: Olha, você quer gente, 51 água normal?
0: Não, eu quero água mesmo, hoje eu tô de boa. Mas fala aí.
1: Ei, deixa eu falar com isso aqui, tem um ouvinte aqui, deixa eu mandar o áudio dela aqui rapidão. É Marlita?
0: É Marlita? Ah, isso. Dona Marlita, lá da Prudente de Moraes, solta ela aí, solta aí.
2: Boa noite, Marco. Ô, música chonada.
0: Não é como, mulher.
2: Ei, Marco, passa a música dessa aí pra Neiva, pra Dene, Alessandra, Inerina, Tia Lu e Mina. Está na 104. Está feliz.
0: Aê, Marlita.
1: Passa pra ele, a próxima.
0: É, a próxima é sua, né, Marlita? Olha, lá era pro Brasil.
3: Tá dançando,
1: tá dançando.
0: Vamos lá, vamos seguindo com o programa. Marlita, obrigado pelo carinho da sua audiência. Você sabe que quando é milionários aí, aí o bicho pega, né? Porque todo mundo gosta da dupla. A dupla é sensacional. Né? Eu já amanheci muitos dias na roça, né? Eu já fui para a zona rural, na casa de amigos, enfim. E quando eu acordava com o dono da fazenda lá, né? Lá, ele muito educado, não ligava o rádio ali na casa não, porque tinha gente dormindo, mas eu acordava cedo e eu ia lá no curral, ele estava lá com o radinho no pau da porteira, ouvindo Milionários a Rir. Olha que coisa maravilhosa.
1: Só musicão, hein?
0: De manhã, cedinho, Robertão, tirando o leite da vaca.
1: Tomando cafezinho ainda, né?
0: Isso. Eu já ia com café na mão, porque leite eu não gosto de leite.
1: Ah, tá.
0: Eu gosto de queijo, requeijão, tudo que é derivado, mas de leite eu não gosto. Eu não tomo leite, não.
1: É estranho.
0: Não tomo leite de jeito nenhum.
1: Estranho.
0: Mas eu gosto de queijo, requeijão, tal, tal, tal, tal, tal, né? Eu acho que quando
1: que
0: eu
1: é
0: era.
1: Feito com leite.
0: Eu acho que eu não mamava nem nos peitos da cabritinha. Eu acho que eu não mamava nem nos peitos da cabritinha, Robertão. Não, nunca gostei de leite, não. Agora do derivado do leite. A Zélia fez a produção hoje da música, viu? A produção foi por conta da Zélia.
1: Pronto aí.
0: É...
1: Show de bola.
0: Pera aí, Roberto. De Longe Também Se Ama. Aquela lá já foi, não já não? De Longe Também Se Ama, a primeira lá. Eu acho que ela já foi.
1: Não,
0: essa,
1: não.
0: Essa aí foi, foi sim.
1: Foi?
0: Foi. Apaga ela lá, tira lá. Então, vamos, ver, tá. Vamos ver qual a próxima. Alô, sem cessa daí.
1: Essa aqui é a cabecinha?
0: Não, a próxima lá, sem cessa daí.
1: Essa Paixão daí. De um Homem.
0: Isso, vai ser essa aí, Roberto. Deixa ela preparada pra nós. Abaixa aí, pronto.
1: Pronto, essa, é a próxima?
0: É a próxima. Aí vai pra Marlita, vai pra essa galera Marlita, toda aí que tá ouvindo a gente. Esse pessoal bacana que curte Milionários é Rico. Vale lembrar que a Zélia fez a produção pra nós hoje, viu? Mandou via WhatsApp. Passa essa música aí que é do Balacobaca. E é, realmente ela tem razão. Só foi musgão hoje, boa.
1: Só musicão.
0: Só é música bacana, viu?
1: Tá melhor que você na seleção das músicas.
0: Eu também acho. Eu acho que eu agora vou encarregar ela até do Amado Mais Amado do Brasil. E também do Zezé Mais Zezé com o Luciano. E também do... Se bem que ela não gosta muito
1: Roberto
0: do...
1: Roberto Carlos.
0: Ela não é muito fã do Amado Batista, não, né? Mas do Zezé e do Roberto Carlos, ela gosta bastante. Eu vou deixar essas coisas por conta dela, ela vai se virar. Eu gostei, viu?
1: Aumenta o cachê, viu, Zé?
0: É, daqui a pouco, Geraldo Ferreira, que ainda não chegou.
1: Sintonia, né? Emocional, né?
0: Ele tá evitando de conversar com nós aqui, eu tô sentindo isso. Eu tô sentindo que ele tá evitando.
1: Mas ele tá na escuta, ele tá ouvindo o programa.
0: Se vier de carro, né? Se tiver vindo de carro, então.
1: Aí chegou.
0: Ah, filho do meu gato. Hoje ele chegou cedo. Eu tava falando pra Roberta aqui, viu? Tava falando mal de você. Eu tava falando que você tá chegando tarde em cima da hora pra não ser interrogado por nós. Pra não conversar com a gente. E não é? Rapaz, olha o peso da mochila desse homem, pelo amor de Deus. Olha, velho. Misericórdia.
1: Tem dois rádios.
0: Ali tem dois rádios.
1: Celular.
0: Uma pistola.
1: Cinco celulares.
0: Calibre 40.
1: A Bíblia.
0: Tem também, é claro, um buduim. Tem um buduim.
1: É um tiragosto?
0: Um negócio pra ele comer aí.
1: É um tiragosto, né?
0: Sem contar que ele traz uma garrafa de café também. Misericórdia. Que é isso? Ali ganhei o primeiro dele. O primeiro. Não, é o outro. Esse. Aí desligou outro. Não é não, Geraldo? Boa noite.
4: Boa noite, Roberto. Boa noite, Coimbra.
1: Boa noite.
4: Boa noite, ouvintes do Romance na Cidade. Ah, rapaz, esses cabras se incomodam até com o meu saco.
0: Não, isso aí não é um saco, não. É mochila, rapaz.
4: Ah, pois é.
0: Pelo amor de Deus, o que é isso, meu irmão? Aí não, aí você prosou, viu? Aí você prosou popô. Quando o cara faz provoca a prosopopeia, né? Porque antigamente eu falava muito, eu sempre fui muito falastrão, né? Na escola eu era muito falastrão. E eu tinha uma professora que ela falava mesmo, ela falava, ela abriu o verbo, ela era aquela professora direta que não mandava recado. Aí ela falou bem assim, ô falastrão, ô prosopopeia. Aí eu falei, ô professora, não leva mal não, deixa eu perguntar um negócio pra senhora aqui. O que é prosopopeia? É o cara que fica com essa prosopana aí, você só fica falando, você conversa mais do que todo mundo. E de fato, quando eu era estudante, eu de fato era falastrão. É, eu tinha uma dificuldade de
4: continua de sendo linguarudo.
0: Não, mas é normal, né?
4: Quebra a faca.
0: Peraí, tô ao vivo. Pois é, Geraldo, veja bem. A questão é o seguinte: a questão é que a gente não esquece, a gente se lembra de detalhes da vida da gente quando a gente estudava, e a gente tem que admitir alguns erros, né? Eu era realmente falastrão, ainda sou, porque não é à toa que eu trabalho em porta de loja, né, Roberto? Roberto também virou falastrão.
1: É isso aí.
0: Todo locutor fala pros cotovelos. Ai, encontrei uma mulher hoje na rua e ela disse assim: você viu lá a propaganda na voz de Geraldo? Boa, ficou bonita a voz de Geraldo. Eu falei: é, mas você não sabe o que eu tive que fazer.
1: O sofrimento, né?
0: É, eu tive que fazer. Peraí, eu tô ao vivo, dá pra esperar um pouquinho aí? Eu tô ao vivo falando aqui com Geraldo e Roberto, no ar, 21 e 34 Brasil, vamos lá. Voltando a
1: essas... O sofrimento, né? Pra poder mudar a voz de Geraldo.
0: Rapaz, eu tive que fazer malabarismo, né? Pra aquela voz dele. É brincadeira, a voz de Geraldo já é boa. A voz de Geraldo já é boa. Ele só precisa, né, se adequar mais àquela questão de estúdio, porque esse ambiente de estúdio o cara vai pegando com jeitinho. E eu já vou fazer um locutorzinho de cabine nele, ele vai ficar bom.
4: Ele vai
0: ficar. O locutor que grava no estúdio é chamado de locutor cabine. Igual os da Globo, né? Igual aqueles caras lá, Carnaval 2026 e tal, aquela coisa toda. Esses caras são locutores de cabine. Aí tem os locutores de rádio, tem os locutores de rua, tem os locutores
1: de carro de som.
0: Tem locutor de carro de som. Aí tem. Vai mudando, né, o negócio. Quando o Geraldo pegar, com jeito mesmo, esse, né, esse ambiente de locução.
1: Ele já gosta de pegar o microfone, não? Ele gosta de pegar o microfone já.
0: Você também, porra. Fala isso aí, não. Você também. Como é que o cara.
1: Eu poderia falar, moço, microfone.
0: O cara falando de você, Geraldo, sendo que ele tá com o microfone mais do que você o tempo
4: direto
0: todo.
4: Direto na mão.
0: Direto na mão, segurando. Geraldo, pelo menos, deixa pairando. Geraldo, pelo menos, deixa pairando.
1: Vixe de aquele Xuxa? Ou é de Dalva?
0: Rapaz, eu vou dizer, vamos embora. São 21h35, vamos embora, porque eu tô com vontade de tomar café e também tô com fome. Hoje foi correria, viu, Roberto? Corri o dia todo, não parei hora nenhuma. E quando eu pensei que eu ia parar, eu tive que tomar banho. Quando eu pensei em parar, eu tive que tomar banho. Tomei banho e vesti a roupa. Quando eu pensei em parar,
1: sujou
0: a
1: água.
0: Tinha que ir. A água ficou suja, mas fiquei limpo doido. Pois é. Vamos embora então?
1: Vamos sim. Vamos lá, galera. Boa noite a todos. Deus abençoe. Segunda-feira estou de volta. Fui.
0: Vem aí, Geraldo Ferreira e o Sintonia Emocional. Tá certo? O que tem pra hoje, Geraldo?
4: Um poema do professor Lúcio.
0: Professor Lúcio, brinca! É nosso parceiro aqui, né?
1: Isso.
0: É o homem que domina as manhãs de domingo.
1: Domingo.
0: Com o Roberto Carlos, RC.
1: Roberto Carlos.
0: É, Roberto Carlos canta na alta, mas de vez em quando ele dá uma doideira e põe um Raul Nazário, que é um cara que tem uma voz parecida com a do Roberto Carlos.
4: Né?
0: Aí ele solta o Raul Nazário, né?
4: As músicas de Raul Nazário e de Lúcio.
0: É de Lúcio?
4: É.
0: Olha aí, macho.
1: Interessante aí, ó.
0: Você viu aí? Ou não, o professor Lúcio, ele tem um bocado de, né? Ele faz um bocado de coisinha aqui, coisinha ali, coisinha acolá. O professor Lúcio é cheio de talento. Mas, vamos embora. Geraldo Ferreira vem aí, o Sintonia Emocional. Eu e Robertão, nós voltamos, se Deus quiser, na segunda-feira. Um ótimo final de semana para todo mundo. Se for curtir, curta com responsabilidade. Se for beber, não dirija. Se for dirigir, não beba. Atenção, caboclo, você precisa voltar para casa. Tem alguém que te ama esperando por você. E acidente é o diabo que tá acontecendo por
1: verdade,
0: aí, né?
1: Verdade, verdade.
0: Pois é, pelo amor de Deus.
1: Vamos deixar de música pra Maria Rita?
0: Vamos deixar essa última vez aqui.
1: Isso.
0: Valeu, Geraldão.
4: Valeu, mestre. Obrigado.

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0: 10:01.
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Boa noite, Guanambi região. Boa noite, Bahia do meu coração. Boa noite, Brasil. Buenas noites, Latinoamérica. Boa noite, planeta Terra. Você está ouvindo Geraldo Ferreira e o programa Sintonia Emocional nas ondas da Rádio Cidade 104,9 FM de Guanambi, Bahia. Ou poderá me ver através das minhas lives nos meus Facebooks Geraldo Ferreira da Silva ou ainda através da

Cristo, a Maria, sua mãe, nossa mãe, a você, ouvinte do Geraldo Ferreira e o Sintonia Emocional, razão maior deste programa, deste locutor e desta emissora. Expandi meus agradecimentos a Tony Nogueira, o nosso diretor, o cara legal, a Marcos Coimbra, meu professor de sonoplastia, e aos demais colegas locutores desta emissora, na pessoa de Val Rodrigues. Registrando a audiência de Elisa Alves, do cantor, compositor Del Lima, de Ana Conceição em Brumado, Bahia, e de quem, boa sorte que passou, de Ian também, Edson Dutra Júnior, Edinho Cafoninha, Jonas Viana e Dona Delma na Fazenda Mulugu, o empresário Tom e Dona Leia da Probike, Gil da Mochila, Morena Lima Oliveira e sua mãe, Dona Zélia na Fazenda Vagem da Flecha, Alminon Pereira e família, Marlúcia, técnica e enfermagem, Glória Maria e Adna Rosa em Poções, Bahia. Caros ouvintes, hoje o nosso programa, o tema é o trem. Um trembão, como diz os mineiros, uma mulher bem bonita, uma metáfora, né? Então vamos ouvir o poeta Alceu Valença com Estação da Luz.

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1: 22:16, ou seja, 10:16 aqui na Rádio Cidade de Guanambi, Bahia. Registrando a audiência da minha amiga Ana Conceição em Brumado, Bahia, e de Elza Oliveira. Boa noite, sejam bem-vindas ao Sintonia Emocional. Caros ouvintes,

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E hoje é sexta-feira, é dia de sexta, é dia

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3: 22 horas e 22 minutos, ou seja, 10 horas e 22 minutos aqui na Rádio Cidade. Registrando audiência de Abelino Pereira na Vila Nova com rádio ligado, Dona Benedita, filhos e netos no bairro Amambaí, Zélia Santos e o filho Biel, Sidão da Pipoca, Cláudio Castro na Barão do Rio Branco, Cida, os meus xarás Geraldo Fernandes, Geraldo Escurubirubi, Dona Luizinha, sua esposa, no bairro Santo Antônio. 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E vamos de música, né? Vamos ouvir Marisa Montes. É, não quero que você, que você, que você. Poesia musical na Sintonia Emocional. Dona Melry Gonzalez em Buenos Aires, Córdoba, Argentina.

0: vamos emendando com Dalto Muito Estranho.
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0: Na 104,9 FM. Márcia Marcolino, boa noite. Obrigado pelo carinho da audiência.

0: Ti, Ofélia Kits, de Drica Aires Luz, de José Anísio, de Ana Brito no bairro Alvorada, sejam bem-vindos, bem-vindas ao Sintonia Emocional e vamos aos nossos apoiadores culturais.
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1: 22:38, ou seja, 10:38 aqui na Rádio Cidade. Caros ouvintes, registrando a audiência de Ana, Fátima, de Zenilson, obrigado pelo carinho da audiência de Avani Martins. Caros ouvintes, a atividade física é algo fundamental para nossa saúde física e mental. 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Caros ouvintes, o tema do nosso programa de hoje é o trem. O trem numa metáfora que significa mulher. Então vamos ouvir o poeta baiano Raul Seixas com o Trem da Sete. Seu Raul, cadê você?
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3: 22:44, ou seja, 10:44, registrando a audiência de Aliane Souza. Seja bem-vinda ao Sintonia Emocional e vamos ao momento poético de hoje.

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Para os ouvintes, o poema de hoje é do poeta caetetense, membro da Academia de Letras de Caetité, Valdelúcio F. da Cunha, ou seja, o professor Lúcio, que é meu poeta, meu colega professor aqui em Guanambi. Ele é professor do Colégio Militar e também radialista, veterano radialista, foi por muito tempo locutor da Rádio Educadora Santana em Caetité e agora é locutor dessa emissora aqui da Rádio Guanambi 104,9 FM nos dias de sábados pela manhã de 7 às 9 da manhã. Professor Lúcio Cunha também é poeta e compositor. Nazário, um sósia de Roberto Carlos, grava as músicas do professor Lúcio Cunha, que são tocadas no programa do professor Lúcio também. Mas hoje também eu vou tocar uma música do professor Lúcio, cantada por ele, pelo professor Lúcio, ok? Mais tarde um pouco. O poema do professor Lúcio tem como título Trem da Minha Vida. O trem da minha vida parou na estação errada e seguiu por outra linha que chegasse a minha amada. Numa fria manhã numa fria madrugada, fiquei triste sem nada. Segui viagem pelo mundo até outra estação que, por alguns segundos, fez meu peito abrir-se para o coração. Então, no trem da minha vida, ela comigo embarcou. Viajamos de norte a sul, mas as lembranças antigas em mim, tudo isso ficou. E num dia lindo de céu azul, aquela também noutra estação desembarcou. Fiquei ali tão só, sem nada entender. O pior é que a primeira já se casou e agora prefiro esquecê-la. É que o tempo nos atrai a viver na fantasia, iludido vou por aí, pelas madrugadas frias, em busca da minha amada, com seresta e poesia, e faço a festa com amor e alegria. Professor Lúcio escreveu no dia 20 de maio de 2025. Parabéns, professor. Então, para complementar o tema, vamos ouvir a banda Roupa Nova, Seguindo o Trem Azul. Registrando a audiência de Ana Brito no bairro Santo Antônio, Alvorada. E ela tá mandando um abraço pra galera do Alvorada e para o seu tio Sidão da Pipoca e sua tia Toinha. Professor Vandir Leão, mordedor de fronha da Vila Gay.

0: 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E no oferecimento da Mundo Music, vamos ao Música Erudita, música instrumental de hoje.
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0: O Música Instrumental de hoje vai com o violonista Carlos Alberto Balancieri, executando a peça de Raul Seixas no seu violão, O Trem das Sete. Registrando a audiência de Nalva, da professora Ovalina, de José Anísio, professor Vandir Leão, Donzelo da Silva, Ana Brito no bairro Alvorada, Ana Conceição em Brumado, Bahia, Adna Rosa em Poções, Mary Gonzalez

Dalva Maria, Dr. José Lúcio Nogueira, Solon em Família, Edivaldo Ribeiro no bairro São João, Neido Alvorada e sua esposa Claudiane, Floriano da Guanambi Premiável, João Mota, João do Táxi na rodoviária de Guanambi, todos os demais taxistas de Guanambi região, Joelão do Vumitamel, Ivan Soares Luz no bairro São João, Vavá Santos da Mais Frio, Leandro Guedes em Seraíma, Almido Renasci 2, Léo Suri, professora Noélia Câmara, professora Valdirene Bezerra, Lúcia Natomé de Souza, Rony, Juventina Guimarães, Hélio Flamenguista, Douglas e Edmar, funcionários da Paiba.

Silva, Heitor, Alessandra, Isabelle, pai, mãe e filhos, ouvindo Sintonia Emocional. Avelino Pereira, na Vila Nova. Miro, também na Vila Nova. Gil Gomes, da Guanabi Premiável. Francisco Tio Sam, Dona Feliz, Maurício, motorista de aplicativo, e todos motoristas de aplicativos de Guanambi região. Joel da Pedreira e sua esposa, Jaque Suiru, Coimbra. Joilma Souza, boa noite, sejam bem-vindos, bem-vindas ao Sintonia Emocional. Vamos complementar aqui com quem? O Traje a Rigor, cadê você, meu bom? O Traje a Rigor, os caras estão dormindo, rapaz. Como é que uma banda de rock dorme assim, né, Dinho? Desse jeito, os caras dormindo, bora. O Traje a Rigor, Ciúmes.

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2: 3:06, ou seja, 11:06 aqui na cidade. Boa noite.

Boa noite aos todos os ouvintes do Sintonia Emocional. Dona Suzilande Pereira, boa noite, obrigado pelo carinho da audiência. Carmelita Alves, seja bem-vinda ao Sintonia Emocional. Caros ouvintes, eu quero fazer um fuxico aqui. Dona Meuriluz está fugindo de Buenos Aires para Córdoba, na Argentina. Está empacotada no bagageiro do carro, pacotada, porque está com frio de 10 graus negativos e ela está com fone de ouvido, ouvindo Sintonia Emocional e tentando esconder a luz do celular para o motorista não perceber, senão vai deixar ela no gelo. Ah, vamos ouvir a música do professor Lúcio Cunha, meu colega, professor e locutor aqui da 104,9 FM, que tem programa dia de sábado, das 7 às 9 da manhã. O nome da música é. Cadê? Menina Estudante.

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3: aqui na cidade de Guanambi, Bahia. 23:11, ou seja, 11:11 aqui na Rádio Cidade. 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

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Ildonete Maria, boa sorte em São Gabriel, Bahia. Boa noite, seja bem-vinda ao Sintonia Emocional. E pra mulherada aí se apaixonar e arrastar o chifre no chão, é Vicri Souza, amor.

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4: 23:17, ou seja, 11:17 aqui na Rádio Cidade de Guanambi, Bahia. 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E essa canção vai para Dona Mary, que é a secretária do capeta. Vamos ouvir Luiz Fonsi, Nome Doi por Vencido.
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1: Cadê você, meu rei? Aqui, ó. 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Jussier, grande Jussier, empresário, proprietário do supermercado e Recanto JM Bar, boa noite, seja bem-vindo ao Sintonia Emocional. Linhares, obrigado pelo carinho da audiência. E vamos de música, hoje é sexta-feira, é dia de tomar toda, negão. É dia de beber, mas se ficar bêbado, dá o volante pra namorada, pra mulher, ou então chama um carro de aplicativo. Mas é dia de encher a cara, bebe, negão.
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1: 23:28, ou seja, 11:28 aqui na Rádio Cidade. E para Edivaldo Ribeiro, no bairro São João, Morena Lima Oliveira e o Donete Maria, boa sorte. E os chegados em Amado Batista. Amado Batista, pode chorar.

0: e adolescentes menores de 15 anos.
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1: 23:34, ou seja, 11:34 aqui na Rádio Cidade. Vamos ouvir o cantor Guanambiense.

0: Didi Patês, aqui de Guanambi.
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0: 23:38, ou seja, 11:38 aqui na Rádio Cidade. 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E vamos ouvir Zé Ramalho falando do lobisomem. É hora do lobisomem torrar. Mistérios da meia-noite. É hora do lobisomem torrar. Central Gás, boa noite, obrigado pelo carinho da audiência. Cantor e compositor Del Lima, seja bem-vindo ao Sintonia Emocional.
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5: 23:43, ou seja, 11:43 aqui na Rádio Cidade de Guanambi, Bahia. 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Vamos à música, né? Vamos ouvir a banda Titãs com Sonífera Ilha.

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1: Comunicando e emendando com o cantador de Brejinho das Amentistas, que fez sucesso no Brasil, na América Latina e no mundo todo. Estou falando do grande Valdir Soriano com Perfume de Gardênia, assim, ó.

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1: Oh, meu Deus, vamos ouvir Marisa Montes depois.

Caros ouvintes, são 23 horas e 58 minutos, ou seja, 11 horas e 58 minutos. É hora do lobisomem guanambiense voltar para casa. É hora do lobisomem guanambiense procurar uma coisinha para comer, uma cosita de sangue. É hora do lobisomem turrar. Quem

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No domingo, nós temos das 7 às 9 da manhã o programa do professor Lúcio Cunha, que é dividido em duas etapas, de 7 a 8. 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E de 8 às 9 chama-se O Momento com o Rei, onde o professor vai tocar músicas de Roberto Carlos e dele, do professor Lúcio Cunha, que é também compositor. Caros ouvintes, tenham um final de semana abençoado, em paz, tranquilo, com saúde, com as bênçãos de Jesus Cristo e Maria, sua mãe, nossa mãe, que ele nos abençoe e nos dê uma noite de sono tranquila e reparadora. Professor Ovalina, boa noite, durma com as anjas. Gabriela Nogueira e Morena Lima Oliveira, tá na hora de meninas dormirem. Professor Vandir Leão, durma com os anjos, com um litro de cachaça e com as muriçoca rolando no chão. Avelino da Vila Nova, durma com as muriçocas. Adna Rosa em Poções, durma com as muriçocas e com uma bela noite de frio. Edredom aí para cobrir o chifre. E o Donete Maria Boa Sorte, durma com as abelhinhas. Demais ouvinte, durma com a paz de Jesus Cristo e Maria, um bom final de semana. E vamos ouvir o Hélito Camargo, Zezé de Camargo e Luciano.

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2: 6:06.
3: Pai nosso que estás no céu, santo é o teu nome. Que o teu reino venha sobre nós e a tua vontade seja feita aqui na terra, assim como é feita no céu. Dá-nos hoje o alimento de que precisamos. Perdoa as nossas ofensas, como também nós perdoamos os que nos ofenderam. E não nos deixes cair em tentação. Livra-nos do mal.

0: meu amigo, olá minha amiga ouvinte, graça e paz da parte de Cristo Jesus. Que a luz de Jesus brilhe e seja a nossa força e a nossa guia. Esse é o momento de despertar e eu quero falar para vocês hoje sobre o sentido do medo. Você conhece pessoas que têm medo? Você tem medo de alguma coisa? O medo tem sentido e quer me dizer algo. Sem medo eu não teria medida e estaria sempre exagerando. Mas ele talvez, muitas vezes, me bloqueia. Quando então dialogo com o medo, ele pode arremeter-me para uma atitude errônea da vida. Muitas vezes o medo provém de um ideal perfeccionista. A pessoa quer tudo certinho, tenho medo de cair no ridículo, de cometer um erro. Não me atrevo a falar em público com medo de gaguejar ou porque outros podem não gostar. Tenho medo de ler em voz alta porque posso me atrapalhar. Aqui, o medo indica sempre expectativas exageradas. A pessoa cria expectativa muito alta, por isso cria medo. No mundo do perfeccionismo, existe sempre um medo profundo do próprio desvalor. Gostaríamos de mostrar nosso valor trabalhando cada vez mais. Então a pessoa acha que precisa mostrar aos outros que ela tem valor, faz sempre mais. Mas ainda que elogiados, parece-nos sempre pouco. Fazemos cada vez mais com o desejo maior de confirmação. Nós precisamos que nos confirmem que nós temos valor. Por isso fazemos sempre mais. Nunca é suficiente o reconhecimento que recebemos. Trabalhamos loucamente e mesmo assim não conseguimos paz interior. Em última análise, a causa de algum tipo de medo é orgulho. Eu poderia conduzir a conversa com meu medo para a humildade. Eu poderia reconciliar-me com meus limites, com minhas fraquezas e defeitos e dizer para mim mesmo: eu posso cometer uma gafe, não preciso saber tudo. Eu posso errar, devo me permitir errar. Existem também medos que não se referem a uma atitude falsa da vida, mas que estão necessariamente ligados à condição humana, ao medo da solidão, da perda, da morte. Em cada pessoa é diferente, por exemplo, o medo da morte. Algumas a consideram de forma apavorante. Seria então o caso de falar com esse medo, dizendo: vou morrer de qualquer modo. O medo pode ajudar-me a reconciliar com a morte, aceitar o fato de que sou mortal. Se eu escutar o medo que existe em mim e abrir-lhe as portas, posso sentir nele profunda paz. O medo então transforma-se em serenidade, liberdade e paz. Por isso, caro ouvinte, converse com os teus medos e aceite os limites que você tem. Muitas vezes o medo é não aceitar os próprios limites, por isso que ele surge. Curta a nossa página no Facebook e receberá também ali mensagens diárias. Um forte abraço para você, até o próximo encontro. Deus te abençoe. Em nome do Pai, do Filho e do Espírito Santo. Amém.
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0: Ok, ok. São 5:10. Bom dia para você que está com o radinho ligado aí na cabeceira da cama, na boleia do seu caminhão, no seu táxi, no mototáxi. Alô, Guanambi. Alô, Pindaí. Alô, Mutança. Alô, Caetité. Alô, Guirapá. Alô, Matina. Alô, Seraíma. Bom dia. A partir de agora estaremos juntos até às 7 da manhã. Eu daqui, você daí. Ouvindo e tocando as melhores músicas sertanejas para vocês que curtem e gostam. Meus amigos internautas em qualquer parte do país. Lá em São Paulo nós temos aqui o meu grande amigo Wilson Barcelo, né? O meu colega de trabalho por 15 anos, né, Wilson? Né? E depois eu voltei para Bahia e o Wilson continuou em São Paulo, já aposentado, né? Assim como eu, mas continua aí na vida louca do São Paulo. Esse São Paulo, e dizia uma tia minha, esse São Paulo vai dar numa coisa. E deu mesmo isso. Um forte abraço, amigo, muito obrigado. Alô, Noronha, Palmiro, né? Também o Didi Prisco lá em Campinas, Analina, Alain, sempre ouvindo a gente, muito obrigado pela sintonia. E vocês da nossa Guanambi, da nossa região, muito obrigado também pela sintonia. Para vocês eu toco Roberta Miranda, Majestade o Sabiá. É na 104, no Manhã Sertaneja, Eu Daqui, Você Daí. Dagoberto Santos, na sua companhia e você do lado de lá, ouvindo a nossa voz. Muito obrigado, amigos. Um ótimo dia, um ótimo sábado. Vamos ouvir Roberta Miranda. E depois Moacir Franco, Milagre. Minhas amigas na Saborina Lanches, já estão ligadas, muito obrigado. Dona Maria de Zuzu, aí no Ipiranga, muito obrigado também pela sintonia. Minha amiga Dinar no meus supermercado Alvorada, Chico, o Isaac, eu vou o Marcos, Deus, muito obrigado a vocês.
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0: Alô, Luiz, da União Construção.
1: De maneira natural.
0: Joãozinho e Kleber da União da Moto Ribeiro. Obrigado pela sintonia. Francisco de Assis aí no bairro São Francisco também ouvindo a gente. Obrigado. Abelino. João, aí em frente ao clube.

Ok. São 5 horas mais 20 minutos. Manhã Sertaneja aqui com Dagoberto Santos. Iremos junto até às 7. Às 7 horas tem Salvani Cotrim. Abraçando a esse grande amigo que não perde um só programa. Luiz da União Construção. Levanta junto com Dagoberto Santos para ouvir a 104. 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Alô, Clebão! Joãozinho aí na moto.

Peça Ribeiro, Venício, gente da melhor qualidade, como dizia o nosso saudoso Zé do Norte, né? Que está no andar de cima hoje. Muito obrigado a todos que sempre tem aquele carinho, né? De ouvir a 104. Como é que chama o filho do Zé do Norte? Encontrei com ele de hoje, um dia desse, rapaz. Falei que mandava um alô e acabei esquecendo o nome dele. É conhecidíssimo. Ele é representante aí da Perdigão, né? Ele sabe o que eu estou falando. Esqueci mesmo seu nome, meu amigo. Tantos anos, né? Trabalhamos junto. Ele me atendia lá no, quando tinha o Perdigão, mas eu acabei passando o nome. É com W, não me lembro agora, né? Mas tá aí, tá. Mandar um abraço ao Galego. Ah, sim, rapaz, Galego da Paçoca, ali em frente àquela igreja grande ali, Cristã do Brasil, Galego da Paçoca. Muito obrigado aí pela sintonia, meu amigo, né? Passei por lá, ele falou: moço, manda um alô, que eu tô te ouvindo sempre. Muito obrigado, amigo, pela sintonia. As amigas na Saborina Lanche, daqui a pouco eu vou tocar uma chonada aí pra elas. São todas apaixonadas, né? Então tá aí, Valdir do Alto Caiçara também tá ouvindo a gente, né? Deixa eu ver quem é mais aqui, cadê? Onde é que tá aqui? Os amigos aí da Fazenda Pintadinha, o Ricardo, o Lucas, Zilda, da Fazenda Vai, Joaquim Cruz, e toda a família ouve a gente, muito obrigado. Francisco de Assis, no bairro São Francisco, né? Tem o Joaquim Cruz, o Nilson, o Bidu, a Eva, aí na Fazenda Vage. Muito obrigado pela sintonia. Dona Maria de Zuzu, no Ipiranga, tá ouvindo a gente. João Cardoso e Dona Dalva, na Casimiro de Abreu. Seu Manuel Alfaiate, Dona Leda, também na Casimiro de Abreu. Né? Seu Manuel Alfaiate, você precisou aí dar um toque aí na sua calça, na sua camisa, no seu paletó? É com ele, na Casimiro de Abreu. Você vai encontrar o seu Manuel Alfaiate. Quem não conhece o seu Manuel Alfaiate, fala nisso, mandar um abraço, meu amigo Valquírio, lá no São Sebastião, ouvindo a gente. É muito amigo também, foi vizinho por muitos anos do seu Manuel Alfaiate. Eu também, naquela época, morava por ali, na rua Henrique Dias, viu, Valquírio? Tá? Muito obrigado a vocês aí pela sintonia. Fazenda Lapa. Juninho na Fazenda Lapa. Não tô lembrado quem é, só tá anotado aqui. Mandou aqui. Também, tô vendo aqui quem, vamos lá, depois a gente manda mais alô, vamos ouvir Milionário Zé Rico, Quem Disse Que Não Te Esqueci, e depois vem Os Filhos de Goiás, vem comigo. Boa demais, hein? Essa aí vai pai Sidney Paudarco, dando almoço lá no bairro Santo Antônio, Sival também aí no bairro Liberdade, muito obrigado, a família Paudarco em si. É pra vocês. Forte abraço.

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0: 5:35.
1: Opa, estamos de volta, são 5:35. Manhã Sertaneja aqui com Dagoberto Santos, iremos junto até às 7 horas tem Salvani Cotrim, com programa diversificado, com boa música, um bom papo, entrevista aqui na mais ouvida, mais querida, Rádio Cidade de Guanambi, Bahia. Mandar um abraço ao nosso amigo ouvinte lá no bairro A2, né? A2, são dois irmãos, o meu amigo Belmon e o seu irmão aí no Alto Caiçara, no bairro Brasília, né? Ouvindo a gente, muito obrigado pela sintonia. Preciso pegar aqui o nome do irmão do Belmon, eu acabei, não lembro, coloquei irmão do Belmon e cadê lembrar o nome, né? Mas tá aí, meu amigo, muito obrigado aí pela sintonia, aos amigos aí do Alto Caiçara, sempre ouvindo a gente, muito obrigado pela sintonia no bairro Brasília. É a dona Ana Paudarco ouvindo a gente, muito obrigado pela sintonia. Deixa eu ver quem é mais. Meu grande amigo, Tal do Pastel, também tá ouvindo a gente. Vou tocar uma pra você aí, viu, Tal? De Zezé de Camargo Luciano, tá? Ah, quem mais? Deixa eu ver aqui quem é mais que tá ouvindo a gente. Aí na Feira Livre de Guanambi, aos amigos, né? Tem o Roxo, o Milton, o Beto, a Lourinha, o Vanderlei, sempre com o radinho ligado, muito obrigado a vocês pela sintonia. Quem mais? A Diná, a dona Eva, na Lagoa dos Bois, Matina, né? É a avó do Isaac, aí do supermercado Alvorada, a Diná, né? Muito obrigado aí, dona Eva, pela sintonia. O Isaac, que é o neto dela, me falou, ela não perde um programa seu pela manhã. Muito obrigado, dona Eva. Aí na região, na fazenda Lagoa dos Bois, em Matina, né? A voz do Isaac aí do supermercado Alvorada. Um alô para Salvador, marido de aluguel, tá? Muito obrigado. Aí da União Construção, meu amigo Luiz, né? Aí em frente à BB. Deixa eu ver quem é mais aqui. Tem um monte de gente que ouve a gente, manda sempre aqui no zap, né? Mandar o telefone. Assim, aí é outra coisa. Mandar o telefone do gás, é o meu amigo galeguinho lá da Mato Grosso do Sul, né? Que ouve a gente, muito obrigado pela sintonia. Bom, e as minhas amigas, né? Na Saborina Lanche, que estão apaixonadas, e são apaixonadas pelas músicas do Zezé, né? Não vou falar do Zezé não, senão os maridos vão ficar com ciúme, né, minhas amigas? E o Tal do Pastel também é fã do Zezé de Camargo e adora essas músicas. É pra vocês, meus amigos aí da Saborina Lanche, melhor lanche da cidade, né? E o meu amigo Tal do Pastel também, que é fã do Zezé de Camargo, tá bom? Zezé de Camargo, cada volta é um recomeço. É pra vocês e por vocês. Vamos lá? Venha comigo.

Tal do Pastel e todos aqueles que curtem uma linda música. Zezé de Camargo Luciano, cada volta é um recomeço. É pra você, é por você.

Tá aí, Lourenço Lorival, né? Aliás, é isso mesmo? Isso, Lourenço Lorival. São 5:47, dá tempo ainda? Vamos lá? Mandar um abraço aos amigos aí na Fazenda Cabaceiro, ouvindo a gente, muito obrigado pela sintonia, né? São 5:47, vamos ouvir? Agora mandar um abraço aí a quem? Aos amigos aí na Feira Livre de Guanambi, muito obrigado pela sintonia, né? Ah, também o Paulinho Cantor, né? O BO, são artistas da nossa cidade. Neno Monte Pascoal ouvindo a gente, Adãozinho no bairro Santo Antônio, Zé Calango na Fazenda Novo Horizonte, Fazenda Vargem, Joaquim Cruz, Nilson, Bidu, a Eva. O que é isso aqui, rapaz? Ah, sim. Agora é o Restaurante Paraíso, meu amigo Noé também está ouvindo a gente. O senhor Manuel Alfaiate, Dona Dalva e João Cardoso, na Cacimiro de Abreu, né? Quem mais aqui? Cadê? Val Marmitex também ouvindo a gente, muito obrigado. A Belinda Sonsona, João, os mototaxistas. Alô, Elton, aí na Praça do Luiziana Filho, foi colega de sala aí, do colega de escola com Salvani Cotrim, né? Quem mais aqui? Zé Reis, na Fazenda Olho d'Água, também ouvindo a gente. Jailson e Damião, agora não falou onde é. Jardel. É, meu amigo Jardel, cantor, artista da nossa cidade, filho da dona Cida, também ouvindo a gente. Muito obrigado pela sintonia. Dil de Acordeon, daqui a pouquinho eu vou tocar um aí do Dil, hein? Né? Forrozinho gostoso, né? Dil de Acordeon e seu pai, lá no bairro Brasília, ouvindo a gente, né? Meu amigo Zequinha, muito obrigado. Também a sanfoneira, o filho aprendeu com ele, né? Dil aprendeu com o Zequinha. Muito obrigado aí pela sintonia. Vamos tocar? Leandro, Volta, Amor. Vamos lá. Aliás, Leandro não, moço. Leonardo. Leandro já tá no andar de cima.

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0: 6:07.
1: Ok, ok, são 6:07, estamos de volta aqui na mais ouvida, mais querida Rádio Cidade de Guanambi, Bahia. Manda um abraço ao meu amigo Wilson Barcelo, que é nosso ouvinte internauta. Alô Noronha, alô Palmiro, Didi Pisco lá em Campinas, Analina, Alain, muito obrigado a vocês pela sintonia. A dona Eva aí na fazenda Lagoa dos Bois, lá em Matina, a avó do Isaac aí do supermercado Alvorada. Alô Diná, alô Chico, muito obrigado aí pela sintonia. Meu amigo Joaquim Cruz na fazenda Vagem ou Pintadinha, hein? Fazenda Vagem, né? É o Nilson, o Bidu, a Eva, o na fazenda Pintadinha é o Ricardo, o Lucas, a Isilda. Muito obrigado a vocês aí pela sintonia. Alô Abelino da Sanfona, forte abraço. Aos amigos aí na Feira Livre de Guanambi ouvindo a gente, muito obrigado. Tem o Milton, o Roxo, o Beto, a Eva, a dona Cida, Vanderlei e o meu amigo Carlão, Rei da Banana, também ouvindo a gente. Para vocês eu vou tocar aqui, Carlão adora essa música, hein? Franguinho na Panela, né? E depois vem aí João Mineiro e Marciano, Ainda Ontem Eu Chorei de Saudade, e por aí afora, né? Minhas amigas na Saborina Lanche também tá ligada. Muito obrigado pela sintonia. Vamos lá? Venha comigo. Essa aí também vai pro meu amigo Nê, no Monte Pascoal, o Francisco de Assis aí no bairro São Francisco também, que ouve a gente. Vamos lá? E Dona Maria de Zuzu aí no Ipiranga.

cidade de Guanambi, Bahia, tá? São 6:16 aqui no Manhã Sertanejo aqui com Dagoberto Santos. Fala nisso, manda um abraço, é um grande amigo que ouve a gente através da net lá em Suzano, né? E sua mãe que mora lá em Diadema, né? Neguinho de Deusdete que ouve a gente, né? Muito obrigado aí pela sintonia, é amiga aí do Paulinho de Santim, lá na Fazenda Cabaceira, que ouve a gente também. E para vocês eu vou tocar aí o meu grande amigo Wilson Barcelo, lá em São Paulo, Noronha, né? Que ouve a gente, Palmiro. Muito obrigado a vocês aí pela sintonia. E para vocês eu vou tocar aqui do Trio Parada Dura, depois vem Teodoro Sampaio. Mas vamos lá primeiro, no Trio Parada Dura, telefone mudo. Vamos lá? Venha comigo. É sucesso aqui na 104, Rádio Cidade de Guanambi, Bahia. Venha comigo. Para, moço.

Ok, são 6 horas mais 24 minutos. Manhã Sertaneja aqui com o Dagoberto Santos. Iremos junto até às 7 horas tem Salvani Cotrim. Mandar um abraço aí ao seu João Cardoso, dona Dalva na Cassimir de Abreu, seu Manuel Alfaiate, dona Leda, né? Muito obrigado a vocês pela sintonia. É, e para vocês eu toco Sérgio Reis, Panela Velha, depois vem Rio Negro e Solimões. Vem lá? Vem comigo. É, rapaz, tudo na hora que vai ali.

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7: 33 minutos.
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0: 6:38.
1: Ok, são 6:38, Manhã Sertaneja aqui com Dagoberto Santos e logo em seguida vem o nosso companheiro Salvani Cotrim, com um programa diversificado, com boa música, um bom papo. Lembrando que às 9 horas tem um menu 104 com cafona, pelourinho, né? Completando a alegria da manhã deste sábado para vocês. E depois segue aí a programação da tarde aqui na mais ouvida, mais querida Rádio Cidade de Guanambi, Bahia, tá certo? Já vou aqui me despedindo, agradecendo a Deus por mais um programa, por mais uma semana, um final de semana cheio de paz, né? Para todos nós, lembrando que se estiver dirigindo, não beba, se estiver bebendo, não dirija, álcool não combina com a direção, tá certo? Quer fazer uma boa viagem? Não beba. Prossiga sua viagem em segurança. Não coloque a sua vida, a vida do próximo, em risco, tá? O outro causador de acidente é o uso do celular ao dirigir. Se tiver necessidade de atender o telefone, dê uma parada, atenda o telefone. Tem que fazer uma ligação, pare o seu veículo e faça a sua ligação em segurança, né? Um lugar correto, um lugar que tenha segurança para você não sofrer um acidente ou não causar um acidente. É um dos maiores causadores de acidente, é o uso do celular ao dirigir. Não queira que seu nome apareça nas páginas dos jornais, nas emissoras de rádio, na segunda-feira, né? O 17º Batalhão está aí para coibir os infratores. Fala nisso, manda um abraço à família do 17º Batalhão, né? Em nome da corporação, tá certo? Aqui da nossa Guanambi, da nossa cidade, né? O povo que dá aquela segurança para nós, os homens de farda, as mulheres de farda, que dá aquela segurança para nós. Então, ao ser abordado, se identifique, apresente seu documento e você seguirá em viagem em segurança. A polícia está aí para fazer este trabalho, né? Você respeitando, você será também respeitado, tá certo? Um forte abraço a todos aí do 17º Batalhão, né? Mandar um abraço ao Soares, né? O comandante aí, ele tá em Caeté, me disseram que ele tá em Caeté, né? Muito obrigado aí pela sintonia, tá bom? Agradecer a Deus por mais um programa, agradecer aos amigos ouvintes que estiveram com o radinho ligado, ou estão com o radinho ligado, né? Aí vem Salvani Cotrim com um programa versátil, um programa bom, né? Não desligue o seu radinho, continue ligado aqui na mais ouvida, querida Rádio Cidade de Guanambi, Bahia. Aos amigos internautas, né? Em qualquer parte, nós temos aí uma audiência boa em São Paulo, Campinas, Vitória da Conquista. Alô, meu amigo Elton Fernandes, em Vitória da Conquista, que não perde um só programa, a sua mãe, dona Neidinha, né, aí no bairro Vumitamel, que ouve também a gente, muito obrigado pela sintonia. Belino da Sanfona, a vocês amigos aí da Feira Lírio Guanambi, meu amigo Carlos, rei da banana, e a todos vocês, muito obrigado pela sintonia. Fique com Deus, vou ficando por aqui, vou deixar as últimas, e essa é especial, oferecendo aí para minha esposa, meu filho Luiz Gustavo, e a todos vocês que estão apaixonados, a minhas amigas aí na Saborina Lanche, melhor lanche da cidade, né? Os amigos aí da Feira Livre de Guanambi, meu amigo Zuino lá do Bradesco, vou oferecer para sua esposa, seu filho, e o Subarcelo oferecer para sua esposa, Noronha oferecer para sua esposa, Palmiro também vai oferecer para sua esposa, sua família, Didi Prisco e Analina lá em Campina oferecendo também para seus amados. E eu vou ficando por aqui, desejo a todos um ótimo final de semana. Fique com Deus, tchau, tchau.

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0: Olá, meu amigo, olá, minha amiga ouvinte, graça e paz da parte de Cristo Jesus. Que a luz de Jesus brilhe e seja a nossa força e a nossa guia. Esse é o momento de despertar e eu quero falar para vocês hoje sobre o sentido do medo. Você conhece pessoas que têm medo? Você tem medo de alguma coisa? O medo tem sentido e quer me dizer algo. Sem medo eu não teria medida e estaria sempre exagerando. Mas ele talvez, muitas vezes, me bloqueia. Quando então dialogo com o medo, ele pode arremeter-me para uma atitude errônea da vida. Muitas vezes o medo provém de um ideal perfeccionista. A pessoa quer tudo certinho, tenho medo de cair no ridículo, de cometer um erro. Não me atrevo a falar em público com medo de gaguejar ou porque outros podem não gostar. Tenho medo de ler em voz alta porque posso me atrapalhar. Aqui, o medo indica sempre expectativas exageradas. A pessoa cria expectativa muito alta, por isso cria medo. No mundo do perfeccionismo, existe sempre um medo profundo do próprio desvalor. Gostaríamos de mostrar nosso valor trabalhando cada vez mais. Então a pessoa acha que precisa mostrar aos outros que ela tem valor, faz sempre mais. Mas ainda que elogiados, parece-nos sempre pouco. Fazemos cada vez mais com o desejo maior de confirmação. Nós precisamos que nos confirmem que nós temos valor. Por isso fazemos sempre mais. Nunca é suficiente o reconhecimento que recebemos. Trabalhamos loucamente e mesmo assim não conseguimos paz interior. Em última análise, a causa de algum tipo de medo é orgulho. Eu poderia conduzir a conversa com meu medo para a humildade. Eu poderia reconciliar-me com meus limites, com minhas fraquezas e defeitos e dizer para mim mesmo: eu posso cometer uma gafe, não preciso saber tudo. Eu posso errar, devo me permitir errar. Existem também medos que não se referem a uma atitude falsa da vida, mas que estão necessariamente ligados à condição humana, ao medo da solidão, da perda, da morte. Em cada pessoa é diferente, por exemplo, o medo da morte. Algumas a consideram de forma apavorante. Seria então o caso de falar com esse medo, dizendo: vou morrer de qualquer modo. O medo pode ajudar-me a reconciliar com a morte, aceitar o fato de que sou mortal. Se eu escutar o medo que existe em mim e abrir-lhe as portas, posso sentir nele profunda paz. O medo então transforma-se em serenidade, liberdade e paz. Por isso, caro ouvinte, converse com os teus medos e aceite os limites que você tem. Muitas vezes o medo é não aceitar os próprios limites, por isso que ele surge. Curta a nossa página no Facebook e receberá também ali mensagens diárias. Um forte abraço para você, até o próximo encontro. Deus te abençoe. Em nome do Pai, do Filho e do Espírito Santo. Amém.
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1: Agora, 7:02, começando aqui pela Rádio 104, nosso programa Salva Nicotrim, todos os sábados, das 7 às 9 da manhã, tocando as músicas sertanejas mais antigas, aquelas músicas que fizeram sucesso há 60 anos atrás, 70 anos atrás, foram músicas tão bem feitas, tão bonitas, tocaram tanto que até hoje são tocadas, são regravadas pelos novos artistas, essas músicas não morrem nunca, e a gente faz questão de tocar todos os sábados aqui na Rádio 104 FM, das 7 às 9 da manhã. Hoje, sábado, dia 11 de julho, abraçando aí a turma que levanta mais cedo, as donas de casas, as empregadas domésticas, os comerciantes, os taxistas, mototaxistas, os padeiros da cidade, os farmacêuticos da cidade, a turma aí do Mercadão Municipal, da Feira Livre, as barraqueiras, você que tá na roça, tá no sítio, vai pra roça, vai pro sítio hoje, sábado. Eu vou aproveitar o sábado de manhã, à noite tem um jogo da Argentina e Suíça, 10 horas da noite o jogo, 10 horas da noite o jogo hoje da Argentina e Suíça. E, será? Eu tô torcendo pra Argentina. Ué, vizinho nosso, eu vou deixar de torcer para um sul-americano para torcer para time de outro continente, da Europa, vou na... mas a gente... A Argentina não tem raiva de nós não, moço. A Argentina não tem raiva dos brasileiros, né? É porque há uma rivalidade, né? São os dois melhores times aqui da América do Sul, então essa bestade, é porque a gente tem que ter raiva da... Não, é competitividade, é porque eles são assim, nós também somos assim, né? Então não tem negócio de ter raiva da gente. Vamos torcer pra Messi, rapaz, Messi. Vamos lá, então você vai pra roça hoje, de noite, assistir o jogo da Argentina e da Suíça, hoje você vai, vou lá na roça, vou ver como é que estão as coisas lá, se a porteira não ficou aberta, se a cancela não, se não pegou fogo no quintal, se não, tem que molhar as plantas, né? E aí você aproveita, já tira o carro da garagem, coloca o carro de frente à casa, liga o rádio do carro, hein? O rádio da cozinha já tá ligado, o rádio da sala já tá ligado. Muito obrigado. Deixa comigo. É hoje, é aqui agora. É na Rádio 104 FM. 7:04 agora.

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2: Obrigado, Valéria. Prazer estar aqui com você.

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Olha aí, Valéria Barros e João Mulata. Música boa. 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Conferindo, 7:12 agora. 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Léo me falou o seguinte: Salvaneiro, Léo, a seleção vai voltar a jogar, não vai? Eu falei: agora não, Léo, porque a seleção perdeu a Copa do Mundo. Ele falou: não, moço, eu tô falando da seleção do Vasco. Eu falei: o Vascão vai jogar, vai voltar, né? Acho que é semana que vem, né, Léo? O Vascão. Aí Léo falou: quero enfrentar o Malvadão. Na hora que eu quero enfrentar, eu falei: você vai enfrentar o Vasco, eu quero que o Vasco enfrente o Malvadão, que você vai ver, vai sair lasca. Aí eu lembrei de uma lá em Minas Gerais, né? Belzonte, lá em Belo Horizonte, tem uma casa lotérica lá na rodoviária de Belo Horizonte, tem uma casa lotérica chamada Lasca. Eu falei: mas os mineiros são criativos, né? Casa Lotérica Lasca. Lá em Minas Gerais, lá em Belo Horizonte, na rodoviária. Quando o Léo falou: vamos lascar com o Malvadão, com o Mengão, eu lembrei de Lasca, lá da rodoviária de Belo Horizonte. É uma casa lotérica. Quando você passar em Minas Gerais, em Belo Horizonte, você repara, lá você vai ver, viu? 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A minha amiga Lucinei é filha de seu Clóvis. Seu Iozinho, moço. Seu Iozinho morava ali na Avenida Guanabara, aliás, Avenida Barão do Rio Branco. Ali, não tinha antigamente a garagem da Novo Horizonte, ali na Avenida Barão do Rio Branco, onde é hoje Diamantina Veículos, da Toyota, né? Onde é ali, antigamente ali era a garagem da Novo Horizonte. Seu morava ali quase de frente. Eu lembro dele, eu sempre passava ali pela Barão, eu morava, eu sempre residia no bairro São Francisco, e passava ali subindo, descendo pela. Eu via Seuzinho, né? Família grande, né? Seuzinho sempre, né? Trabalhador, sempre correto. Aí Lucinei, a filha dele, foi minha colega de sala de aula, né? Lá no colégio Luiz Vera Filho. E Lucinei falou: pai, casou, Savani. Eu falei: seu Elzinho? Casou com mãe, moço? De novo? Olha aí, que interessante, hein? Olha aí, ó, 60 anos, diamante, né? Diamante. Os diamantes são eternos. A pedra mais preciosa foi escolhida para representar a durabilidade e o auge da estabilidade na vida de um casal. Após 60 anos de casamento, nada é capaz de destruir a relação que foi cultivada ao longo dos anos.
O diamante também significa que, ao atingir esta etapa, o casamento é para sempre. É, senhorzinho casou de novo. Como é o nome da sua mãe, Lucinei? O nome dela, moça, manda aí. Casou 60 anos depois. Né? Agora é uma boda de diamante, não é? Me passa o nome dela aí, minha amiga Lucinei, seu Clóvis, casou, foi semana passada, né? E na verdade ela me mandou essa mensagem sábado passado, mas no finalzinho do programa, só fui ver depois do, eu tinha terminado o programa de rádio, ela falou, você não

técnicos que trabalhava na, era EBDA ou na DAB? Eu lembro muito dele, era muito conhecido, seu Péricles Meira Gomes. Ele trabalhava na, era a DAB, era doão, né? Foi, o falecimento dele foi ontem, né? O velório está acontecendo na Pai Bahia, né? Acontecerá hoje, a partir das 8 horas, daqui a pouco, né? Aí na Pai Bahia é o Péricles Meira Gomes. Agora eu estou confundindo se ele trabalhava na DAB ou na BDA, né? Mas era uma dessas empresas aí. Duão passou aqui a informação, né? Nossos sentimentos aí a toda a família e amigos. Vamos seguindo aqui pela Rádio 104, programa Savanico 30, tocando as músicas sertanejas mais antigas. Cadê aquela do ah, essa é boa. É, essa aí. É Lourenço Lorival, aqui no nosso programa de rádio. 7 horas, 18 minutos agora.

Branca e Chavantinho cantando Cuitelinho aqui no nosso programa, conferindo agora 7:25, hora certa no oferecimento da Farmácia Martins, Avenida Guanabara, na Praça do Feijão, a única farmácia aqui na cidade com atendimento 24 horas por dia, de manhã, de tarde, de noite, de madrugada, o tempo todo, a qualquer momento, você é atendido na Farmácia Martins, da Avenida Guanabara, na Praça do Feijão. 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Conferindo 7:27 aqui na Rádio 104. Vamos seguindo. Roberto Carlos. Roberto Carlos, tá ligado? Meu amigo Roberto Carlos Ramos Barbosa. 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Vamos seguir, deixa comigo, olha aqui. Zelito Nascimento, da Cobara, Autopeças e Serviços. Eu estava fazendo caminhada ali no Parque da Cidade,
quando passou por mim numa velocidade, meu amigo Joselito Nascimento, da Cobara Autopeças e Serviços. Eu pensei rápido, que às vezes eu penso rápido. Eu pensei rápido, falei assim, vou acompanhar meu amigo Zelito aqui nessa caminhada. Pra quê? Rapaz, e caminhei, Rafa caminhando assim, as pernas foi trepidando. Aí não consegui acompanhar Joselito Nascimento da Cobara Autopeças e Serviços na caminhada. Ô, baixinha, rápido, hein? Rapaz, daqui a pouco passou por mim numa velocidade. Dessa vez correndo, sabe quem? Joselito Nascimento da Cobara Autopeças e Serviços. Aí eu retei. Aí não. O que é isso? Que deboche é isso? Que falta de escolha, que coisa é essa, né? Falei, agora me paga. Agora ele me paga. Vou passar, vou correr. Eu estiquei as pernas assim, balancei. Eu vou passar por ele igual um relâmpago de velocidade. Igual a Podi, igual a Naldinho. Naldinho, né? Naldinho, ponteiro direito do Vasco, não. Ponteiro direito do Bahia, 1988. Campeão brasileiro em cima do Internacional, do Porto Alegre. No Internacional tinha, sabe quem no gol? Tafarel. E aí o Bahia de Bobô, de Charles, de Ronaldo. É Ronaldo no gol, né? Ronaldo, Naldinho. Quem mais aqui? Zé Carlos, Tarantino. Em 1988, o Bahia ganhou do Inter. Falei, Naldinho era uma bala pela direita, baixinho assim, 1,50m, mas era rápido, velho, pra pegar Naldinho. Ixi, mas ninguém. Falei, vou passar por Joselito Nascimento, igual o Naldinho fazia antigamente no Bahia, ponteiro direito, 1988, campeão brasileiro, bicampeão brasileiro, né? Em 88. Em 59 já tinha sido campeão em cima do Santos de Pelé e tudo. Falei, agora Zelito me paga. E corri, correndo, correndo, cansando, distante, olhava assim, na frente, bem na frente, olhava de novo daqui 2 minutos, mais na frente, olhava, larga pra lá, que não consegui acompanhar Joselito Nascimento da Cobara Autopeças e Serviços, nem na caminhada, nem na corrida. Ô baixinho, rápido e sério, trabalhador, empresário correto, meu amigo Joselito Nascimento da Cobara Autopeças e Serviços. 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

0: Tonique, Tinoco, música bonita, de manhã cedo, sábado, tomando um cafezinho, um pedacinho de requeijão, um pedacinho de chimango, bolo frito, e você ouvindo Tonique, Tinoco, é bom, né? Você tá com saúde, sua família tá com saúde, né? Você tá trabalhando, que benção, né? Você tá aí e tá ouvindo a gente, tá tá no sítio, tá na roça, tá no trânsito, tá dirigindo, tá no bairro, né? Tá indo pro mercadinho, pra oficina, pra padaria, tá descansando hoje, ouvindo uma música boa dessa, tá, meu amigo Abelardo Normanha, chega se emocionar. Abelardo Normanha na Avenida São Simão, na Praça do Feijão. Ave Maria, eu lembro do passado, aquele passado, ah, na Fazenda Capoeira de Dentro, região de Morrinhos, eu tinha, Abelardo falando, né? Ele tinha 18 anos, 20 anos, 14 anos, hoje eu tô com 70, tá bom, tá com 70, 70, tá bom, tá, né? Tá velho, ficou mais velho, mas tá vivo, moço. Ah, eu tô com 80, quem foi que eu, ah, rapaz, eu encontrei essa semana, sabe quem, Abelardo? Sabe quem? Seu Caetano, moço. Seu Caetano da Caetano e Construções, o esposo de Dona Miúda, moço, o pai de Rosângela, mas foi uma alegria. Ela falou, ah, você sumiu, Savone. Eu falei, ah, você também sumiu. Rapaz, tinha tempo que eu não via seu Caetano, rapaz. Do mesmo jeitinho, com esse seu Caetano, mais ou menos uns 30, mais 30 anos, mas do mesmo, 86 anos. Quantos anos você tem, seu Caetano? 86. Rapaz, bom de conversa, e conversa e fala e tal. É a política, rapaz, ele, os impostos, as coisas e tal. Daqui a pouco ele pegou uma caneta, um papel. Vem aqui, Salvani, vem aqui. É porque os impostos, o ICMS assim, o IPI assim. E vai dar, rapaz, eu falei assim, mas rapaz, olha, você tem que dar uma palestra, seu Caetano, dar uma palestra sobre tributos, sobre a reforma tributária. Ali entende, viu? Quantos? 56 anos, ele me falou de loja, 56 anos de loja, de material, de construção. Começou com a Mademil, Marcelo Adevado. Adevado começou com ele, depois ele me desmembrou da Mademil, para o Caetano, a Caetano já tem 26, e de experiência ele tem 56 anos, viu, Abelardo? Você tá com 70, e falando, tô velho, as pernas doendo, o joelho endureceu, você Caetano com 86, trabalhando. Eu falei assim, mais uns 20 anos pra você, tá bom. Eu falei assim, uns 25, mais ou menos. Rapaz, seu Caetano, rapaz, tinha tempo, uma alegria de sempre, aquele sujeito bom, assim, pela conversa você vê, né? Jeito respeitado, família. Seu Caetano, eu falei, não, eu ouço seu programa direto, rapaz. Eu falei, obrigado, seu Caetano, rapaz. 86 anos. Aí a Berlada tá com 70 reclamando. Ai, a perna endureceu. Ela endureceu, rapaz. Ela veio, rapaz. Agradeço a Deus. Ficou velho, ficando velho, mas tá vivo, tá bom demais, né? Abelardo Normanha, né? Ele fala, mas você tá bom, tá certo. Tá, é isso mesmo, né? Outra pessoa aqui, seu Iozinho tem quantos anos, Lucinei? Minha amiga Lucinei, minha colega de sala de aula lá no colégio Luiz Vena Filho, Lucinei. Ela falou, pai casou, Savani. Eu falei, como é que é? Pai casou, moço? De novo? Com mãe, 60 anos de casamento, olha aí, ó. 60 anos de casamento, diamante. Os diamantes são eternos, né? A pedra mais preciosa foi escolhida para representar a durabilidade e o auge da estabilidade na vida de um casal. Após 60 anos de casamento, nada é capaz de destruir a relação que foi cultivada ao longo dos anos. O diamante também significa que, ao atingir esta etapa, o casamento é para sempre. Seu Iozinho, seu Clóvis, pai da minha amiga Lucinei, seu Clóvis está lá morando no bairro Paraíso, ali próximo do Colégio Martins, né? Próximo ali do Colégio Martins, seu Iozinho casou, ele casou com mãe, Lucinei me falou, 60 anos de casamento. Boda é o diamante, fala, né? Diamante, que beleza, hein? Seu Iozinho não perde nosso programa de rádio. Ele Lucinei me falou, pai, não perde seu programa, ele chega a se emocionar, que lembra do passado, bem antigamente e tal. E graças a Deus está com saúde, está aí vivendo e gostando, né, de uma música boa, sertaneja, e não perde nosso programa. Seu Clóvis, seuzinho, lá no bairro Paraíso. É gente boa, né? E tal. O sujeito, quando é bom, a pessoa, você vê nos olhos, você vê no olhar, nas feições, aquela pessoa assim, feições boas, né? A pessoa assim, coração bom, você percebe de imediato. Agora tem uns, Ave Maria. Vamos fazer o seguinte, vamos aqui pro apoio cultural, pro intervalo, a gente volta já no seu rádio, é rapidinho. Agora 7 horas 40, quem? Charles Fernandes? É, tá ouvindo? Olha aí, ó. Tá me informando aqui o deputado federal campeão de votos em Guanambi, deputado federal campeão de votos na região. O povo gosta dele, o povo gosta dele. Deputado federal campeão de votos em Guanambi, Charles Fernandes, tá ligado? Tá acompanhando os programas de abrigado, deputado Charles, pela audiência, pela amizade sempre, hein? Agora, 7h42, a gente vai pro intervalo, pro apoio cultural e volta já no seu rádio.
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1: Aqui na Rádio 104, agora 7:48, programa Salvanicotrim, tocando as músicas sertanejas mais antigas, todos os sábados, hein? Todos os sábados, das 7 às 9 da manhã. 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Meu amigo doutor Rui Azevedo foi vereador em Guanambi por 3 mandatos, né? Foi candidato a prefeito. Doutor Rui me mandou aqui um cartaz. É hoje esse evento, né, doutor? Meu amigo doutor Rui Azevedo, é hoje, né? É plenária, apoiadores de Jorge Sola e do deputado federal Jorge Sola e Zé Raimundo, do território do Sertão Produtivo em Guanambi. Hoje, a partir das 4 horas da tarde, na rua Luiz Teixeira Freire, 330, né? Ali no Mosaico, né? No Mosaico, Bairro São Francisco, ali quase de frente, quase na praça ali da Praça da Igreja Católica do Bairro São Francisco, ali no Mosaico, na rua Luiz Teixeira Freire, no número 330, no Mosaico, um evento plenária, apoiadores do deputado federal Jorge Sola e do deputado estadual Zé Raimundo, evento importante. O deputado federal Jorge Sola é um dos mais respeitados do Congresso, da Câmara dos Deputados, hein? É um dos mais respeitados, sempre atuante, uma história política honrada. Você nunca ouviu falar de maus feitos, de malandragem, você nunca ouviu falar isso de Jorge Sola, você nunca ouviu falar, pode prestar atenção, né? Sempre muito respeitado, atuante, né? O deputado federal Jorge Sola, ele foi secretário de saúde do estado da Bahia já, né? E já tá no quarto mandato como deputado federal, ele já esteve aqui no nosso programa de rádio, ele sempre tem uma consideração pela minha pessoa, sempre me envia mensagem, né? O deputado federal Jorge Sola. Então, evento hoje, apoiadores de Jorge Sola e Zé Raimundo, do território do Sertão Produtivo aqui em Guanambi, hoje a partir das 4 horas da tarde, na rua Luiz Teixeira Freire, 330, no bairro São Francisco, ali quase na praça ali da Igreja Católica, né? Pertinho ali da igreja, quase em frente assim, mas eu vou lá. Meu amigo doutor Rui Azevedo me enviou aqui esse cartaz, o deputado Jorge Sola também me enviou. Então, participe, vá lá, vá discutir, vá ouvir as propostas, discutir a política, é importante o debate, né? Debate de ideias, as propostas, é importante, né? Então, a política faz parte, né? Do nosso cotidiano. É importante você ter os argumentos, você ter o conhecimento para poder debater, sugerir, né? Dar a sua parcela de contribuição, né? E participar desses eventos. 7:51 agora, vou daqui. 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Jovino, ele trabalha, ele é servidor público, né? Ele trabalha na prefeitura de Guanambi há uns 30 e poucos anos, né? Só lá no setor de patrimônio, Jovino Neto está há 27 anos seguidos, né? 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Jovino chega lá, chapéuzão de couro na cabeça, camisa desabotoada, e chega assim, quando ele chega, ele levanta, quando as galinhas descobrem que Jovino chegou, lá vem galinha, galinha de um lado, galinha do outro, lá vem galinhada, 50 de um lado, 300 galinhas, 500 galinhas, ele tem mais de 1000 galinhas, e aqui vem vindo assim, aquela galinhada, aquele mar de galinha, aquela galinha tudo ali, encosta em Jovino, tá, e fica assim olhando para cima, olha para Jovino, como se dissessem, papai chegou, Jovino chega, mas fala, me emociono muito, Salvani, porque essa interação entre o homem e a natureza, entre o homem e os animais, entre o homem e as aves, essa interação, essa é coisa divina, coisa de Deus, rapaz. As galinhas, até as aves sabem, os animais sabem quando o homem é coração bom. Se for coração ruim, você chega lá, a galinha corria tudo, né? Assim, quando a pessoa tem uma espiritualidade meio ruim, galinhas corre tudo, cachorro, não quer nem saber. Agora, quando o homem é bom, coração bom, aí ela assim, encosta tudo e tal. Esse é Jovino, Jovino Neto, né? Ele, sabe por quê? As galinhas dele são criadas soltas, livres de gaiola. Por isso que os ovos caipira das galinhas de Jovino tem qualidade. Porque a galinha presa, ela até bota. É da natureza da galinha botar, mas bota com a má vontade. Bota aqueles ovos ruins, aguado. Você vai fazer um ovo, não fica. 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Botei na gamela, botaram a gamela. 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Botei não sei o quê. Eu quero ver copiar o chapeuzão de couro. Eu falei, não copia não. 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Coração bom, ei, jovem, não, gente boa. Aqui, Rubens. Ei, Rubens, como é que tá seu Jaime? Dona Nalva, meu amigo Rubens da Zero Grau Automotivo, Zero Grau Refrigeração, aqui me mandou uma foto, né? Uma mesa, umas bordadinhas assim, né? Uma toalha de bordada, uma xícara de café, dois pão de queijo. Olha aí, meu amigo Rubens. Rubens começou a trabalhar cedo, hein? Rubens, da Zero Grau Automotivo, Zero Grau Refrigeração. Ali é filho do seu Jaime, Dona Nalva, moço. Dona Nalva outro dia mandou uma mensagem. Eu gosto demais de você, sabe? Eu gosto demais do seu programa de rádio. Eu falei com o Rubens. Falei, né? É mãe assim mesmo, ela é muito emotiva, porque ela não sabe quem é você. Aí não. Aí você me queima, caramba. A mãe dele me fala bem de mim. Eu falo, não é que a mãe dele lhe conhece. Será que ela lhe conhecer? Você vai. Esse Rubens. Brincadeira. Mas Dona Nalva mandou uma mensagem para mim emocionada. Eu gosto demais do seu programa de rádio, da maneira que você apresenta, eu gosto demais de você. Vejo que você é um bom homem, um bom cidadão. É verdade, Dona. Obrigado, Dona Nalva. Mãe do meu amigo Rubens, da Zero Grau Automotivo, Zero Grau Geração. Obrigado, Dona Nalva. Gente boa, viu? Melhor do que. Então, o Rubi tá ligado, mandou aqui. Vamos tomar um café, Samuel. Outro dia, viu? Outro dia, meu amigo Rubi, obrigado aí pela audiência, né? Quem é esse aqui? Hã? Tá, né? Meu amigo Luiz Carlos Fernando da Bahia Solo também tá ligado. Quinho fala, Luiz, gosta demais do seu programa. Eu sei, meu amigo Quinho. Quinho falou que quem manda na Avenida Santos Dumont é Abelar Normanha. Né? É porque Roberto da Solatinta, calma, eu vou falar de Luiz Carlos. Roberto da Solatinta, a Solatinta pintando o set com os preços baixos na Avenida Santos Dumont, a Solatinta vai completar 35 anos, no dia 25 de setembro. Aí Roberto da Solatinta me falou: Zé Onil, eu tô pensando em fazer um evento para comemorar os 35. Vamos fazer um show, contratar um show na Avenida Santos Dumont, fechar a avenida. E daí eu vou pedir para Nau, prefeito Nau. Eu falei: você vai pedir o show para Nau? Ele falou: não, moço, eu pedi autorização para fechar a venda. Eu falei: ah, sim, que é o show não dá, não. A autorização é possível, é capaz, é perigoso que ele dá essa autorização aí para fechar a avenida. Aí Quinho na hora mandou mensagem. Que Quinho é Lutrido, lá na Rocha manda Lutrido. É Entrão. Quinho da Bahia, é Entrão. É, Zavani, quem manda na avenida não é o prefeito Nau, não, rapaz. Quem manda na avenida é Abelardo Normanha, 60 anos de Avenida Santos Dumont, é direito adquirido, direito adquirido. Eu falei, aí eu fui pensar, tem razão, tem uma certa razão, né? Mas tem que falar com o Nau para poder liberar, para poder fechar a autorização para fechar a avenida, viu? Que Roberto quer fazer um evento para comemorar os 35 anos da Solatinta, Solatinta pintando o set com os preços baixos na Avenida Santos Dumont. Meu amigo Roberto, como é que dá a dona Dalira, Roberto? Ela melhorou? A dona Dalira, mãe de Roberto, ela tinha levado uma queda. É, mas melhorou. Dona Dalira não perde nosso programa de rádio ali, sempre ligado. Ei, Dona Dalira, obrigado pela audiência de sempre. Olha a hora, 7h58 agora.

Conferindo agora, 8:05 aqui na Rádio 104, programa Salvani Cotrim. Vamos juntos até as 9 horas da manhã, hein? Hoje, sabadão, tem Argentina e Suíça, né? Argentina, eita, sabe que hora é o jogo? 10 horas da noite. Eu não entendi, assim, por que mudou assim, o horário? O jogo geralmente era o quê? Meio-dia, 2 horas da tarde, 5 horas, 6 horas, 18 horas, 10 horas da noite? Por que mudou assim tanto o horário do jogo da Argentina? Argentina e Suíça. Eu tô torcendo pra Argentina. Eu quero que Messi conquista, quebre mais um recorde, né? Argentina e Suíça, valendo aí uma vaga nas semifinais, né? Da Copa do Mundo. A França venceu o Marrocos, né? A França já tá garantida, né? A Espanha venceu quem? A Espanha também tá garantida, né? Vai ter, sabe quem? França e Espanha, uma das semifinais. Ave Maria! Agora não sei se eu torço para a França e para a Espanha, não sei qual é disso. Vamos lá. Então, informações hoje, às 10 horas da noite, Argentina e Suíça, informações da Copa do Mundo aqui no nosso programa de rádio, no oferecimento da Retífica Jancar. 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
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Dr. Jader esteve ontem aqui no nosso programa de rádio. Rapaz, que entrevista, hein? Ontem, meio-dia, entrevista com o Dr. Jader Donato, sócio proprietário aí do New Lab, Laboratório de Análises Clínicas. Entrevista muito interessante, com muitas informações. Inclusive, recebi várias mensagens no WhatsApp, parabenizando pela entrevista, né? Parabenizando o Dr. Jader Donato. Inclusive, o Marola, meu amigo Marola, essa entrevista com o Dr. Jader foi muito interessante, assim, com muitas informações. As entrevistas dele são muito, né? Assim, muito bem feitas, muito bem realizadas. Com muitas informações, ele é muito preparado, muito competente, Dr. Jader Donato, sócio proprietário aí do New Lab, Laboratório de Análises Clínicas. O Marola mandou uma mensagem parabenizando Dr. Jader pela entrevista. Realmente foi uma entrevista muito interessante. 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E sabe explicar, explanar, sabe falar e passar essas informações para o ouvinte, né? É importante isso aí. Obrigado, meu amigo Dr. Jader Donato, aí do New Lab, Laboratório de Análises Clínicas. Vamos seguindo, 8 horas 12 minutos. Quem é esse aqui? Esse aqui mandou aqui, olha aqui, chuta, chuta, Dora, né? Chuta mandou, estamos aqui no supermercado Santos e Reis, eu e Dora, os meninos, os clientes, ouvindo seu programa de ar. Obrigado, Chuta, né? Ô, Chuta, você torce para qual time? É pro Vasco ou pro Malvadão? O Mengão. Hã? Chuta? É Botafogo? Eu não sabia que era botafoguense, não. Meu amigo, Chuta mandou aqui a mensagem. Salvaninho, a mãe, que Chuta também, ele é presidente aí do Recreio Tênis Clube. Ele mandou aqui: amanhã, música ao vivo no Recreio Tênis Clube, a partir do meio-dia. Danilo Fernandes, hein? Danilo Fernandes, a partir da entrada franca aí no Recreio Tênis Clube. Obrigado, Chuta, Dora, aí no supermercado Santos Reis. E o menino tão bom, também, Johnny Albert, né? O Neto, tudo bem, não tão, Chuta, Dora, né? Eu sou Vasco, sou Vasco, e Dora é Palmeiras. Não sabia que Dora era Verdão, não, moço? Dora aí do supermercado Santos e Reis, no bairro Aeroporto Velho. Dora e Chuta, não perde nosso programa de rádio de jeito nenhum. Obrigado pela audiência de sempre, hein? Vamos seguir, quem é esse aqui? Ah, Di de Seraima, irmão de Vanderlei de Seraima, tá lá em São Paulo, Campinas. Eu falei assim: você não liga na rádio de Campinas, moço? Eu não gosto dessas rádios, eu gosto desse programa de igual você, não tem não, Zavani, apresentador, não tem não. Di, obrigado, meu amigo, obrigado. Está lá em Campinas, São Paulo, ouvindo a gente pela internet, pelo aplicativo da Rádio 104, TV Guanambi, hein? Eu disse: Salvani, olha aqui Campinas, tá frio demais aqui, moço. Ele tá doido para vir embora. Falou assim: não aguenta mais Campinas. Ele falou: Salvani, aqui é até bom assim, para trabalhar, São Paulo é até bom. Assim, agora fica uns tempos, quer ficar a vida toda Ave Maria. Né? O povo não dá, não, aquele povão na rua, assim, né? Ele não dá bom dia para você, nem boa tarde, não é para você, não é para. Agora, quando eu estou em Seraima, bom dia, boa tarde, boa noite, dia domingo, vai lá para o campo das algarobas, né? Aquela alegria, os parentes, você vê, as pessoas conhecidas, você conhece há 50 anos, né? Aquele povão em Campinas, na avenida, na praia, você não conhece ninguém, é ruim demais, né? Ele me falando, né? Assim, chegou a baixar a cabeça assim, as lágrimas, eu quero voltar embora. Eu falei: vem, moço, vem embora, vem para Seraima. Eu falei: estou esperando aposentar, moço, na hora que aposentar. No outro dia eu vou embora. Di falou.
de Saraim. Falou que não quer saber. Na hora que ela quer. Eu quero morrer junto dos meus, moço. Junto de quem? Dos meus parentes, meus amigos. Olha a hora, 8h30.

É, Chitãozinho e Chororó cantando Pago Dobrado, conferindo agora, 8h18, meu amigo Luiz Carlos Fernando da Bahia, só tá ligado, não perde nosso programa de rádio, tanto da semana, de segunda a sexta, o 104 Debate, todo dia, meio-dia, como o programa de sábado, que a gente toca as músicas sertanejas mais antigas, é Luiz Carlos Fernandes da Bahia Solo. 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

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Essa música é boa. Essa música é boa, hein? É do Lucas e Luan? Lucas e Luan. Né? Eu gosto da interpretação dele. Essa música também foi sucesso com o Leandro e Leonardo, mas eu gosto mais da interpretação do Lucas e do Luan.

deixa comigo que eu vou chutar no canto forte em cima. Ah, chutei o goleiro, chutou, pegou, porque chutou no meio do gol. Ah, chuta no canto, rapaz, forte em cima, quero ver o goleiro pegar, né? Aqui Boni Silva, rapaz, meu amigo Boni Silva, radialista, comunicador, Boni Silva, né? Mandou aqui a mensagem. Ei, Savania, tô aqui no salão de Judas Fernando, na Avenida Guanabara, né? Adivinha quem tá aqui cortando o cabelo? Aí quando eu olhei assim, Mizimos, Mizim, diretor aí do Clube de Campo Guanambi, Mizim chega lá 5 horas da manhã, ele sabe que o Salão de Judas só abre 7, agora não entendo por isso, porque ele sabe que o Salão de Judas só abre 7 horas da manhã, não é isso? Mas ele chega 5 e fica ali sentado em frente, aí o pessoal fala, seu Mizim, Mizim. Aí eu não sei por que isso. Será que é para poder aguardar vaga? Porque antigamente o pessoal que vai assim no por saúde, né? Até hoje, né? Até hoje, assim, às vezes você passa ali 4 horas, mas aí é porque tem a ordem de chegada, né? Quer dizer que o Salão de Judas está assim, demandado, procura grande, que é ali no posto de saúde, ali na avenida. Isso aí eu lembro, né? Eu lembro, meus pais na época, né? Chegava cedo, de madrugadinha, no posto de saúde, uma vaga para fazer um exame, às vezes no banco, que o pai ia pegar um empréstimozinho no banco para poder plantar um pedacinho de roça. Aí o banco abria 9 horas, meu pai chegava 6 horas. Olha, mas pai, vai. Não, quando eu chegava, mas é assim. Aí Mizim do diretor, gerente aí do clube de campo, ele chegou lá no salão de Judásio, né? E falou para Judásio, o cara fechado, chegou, cara, eu vim cortar o cabelo. E Mizinho, sabe que a Mizinho é careca, né? Não tem um fio de cabelo na cabeça. Não tem, né, careca. Vem cortar o cabelo. Aí Judásio olhou assim, né? Espantou um pouco, mas Judásio é experiente, sabido, né? Judásio rapidamente ele processou, né, a informação. Ele falou, de qual cabelo? Ele já pensou, né? De qual cabelo Mizinho deve estar falando? Mas Judas, pela experiência que tem, pois não. Aí foi pensando, enquanto Mizinha se prepara, sentando ali na cadeira, e tá, aí Judas, o que é que eu faço agora? Será que eu vou perguntar assim? Mas você não tem cabelo? Vou aguardar o quê, pelo amor de Deus? Mas Judas não é besta, né? Não nasceu ontem, macaco velho, não bota mão na cumbuca. Senta aqui, Mizinho, senta aqui. Aí Mizinho, no que ele foi sentando, Judas foi pegando aquele pano que eles botam assim na gente para cortar. Ele quer enforcar a gente, né? Tem hora que eu, não me enfoca, que eles grudam, bota aquele pano assim para a gente cortar o cabelo nas costas da gente, assim, e aperta o pescoço da. Falei, pera, moço, pelo amor de Deus, não é assim? Você tem que falar, não me enforca, não. Aí, antes que Judas enforcasse Mizinho, eu vou enforcar esse miserável aqui. Aí ele foi pensando, ele falou assim, eu vou passar um creme. Não tem cabelo, careca, vou passar um creme, pegou um creme, foi passando o creme na cabeça de Mizinho, foi agilizando a cabeça de Mizinho, foi passando o creme e tal. Enrolou, cozinhou o galo, demorou um pouco ali, passava de novo, sem precisão, sem necessidade. Passava e tirava de novo, para ganhar tempo, né? Passou 5 minutos, 10 minutos, assim mais ou menos 12 minutos aí. Alisou a cabeça de Mizinho, passou o pano várias vezes, o creme, né? Tá pronto, né? Aí Mizinho, né? Quanto é? É 20 reais. Aí Mizinho, ué, não é 15? Aí Judá, ué, e o creme não conta não, ué? O creme, creme é caro, rapaz. Ah, eu pensei que fosse 15, né? Aí a gente, aí atendeu, quer dizer, não deixou de atender. Judas falou, não deixou de atender, meu amigo, mesmo não tendo cabelo. Ele falou, vim cortar o cabelo. Aí veio ele falar assim, ajeita aqui, alguma coisa e tal, vê se tem alguma coisa para fazer aí. Mas, quer dizer, ele não perdeu tempo, não. Judas já sabia. Ei, Judas, salão de cabeleireiro. É 15 ou é 20 o valor aí? Às vezes fala que é 15, às vezes fala que é 20, né? Depende, né? Depende do creme que vai passar na pessoa. Que ela passa creme na cabeça da pessoa, meu amigo. Judas Ferreira, salão de cabeleireiro de Judas. Mizinho tá lá agora. Bono Silva me mandou aqui 15 reais, Savani. Aí, Bono mandou agora 15. Mas para alisar a cabeça ou para cortar o cabelo? Ou fazer o bigode?
Me explica aí, Bonnie também vai lá, né? Bonnie pintou o cabelo, mas ficou feio, viu? Ah, caçou o que fazer. Eu falei, Bonnie, você tem que assumir os cabelos brancos, rapaz. Isso é a experiência de vida que a pessoa tem. Levou anos e tempos e demanda para poder ter esse cabelo assim, rapaz. Eu pintei o cabelo para poder ficar mais novo. Ah, ficou feio demais. Você tá doido. Esse negócio de homem pintar cabelo, quieta, moço. Você tá doido. Quem pinta cabelo é mulher, moço. Mulher pinta cabelo, bota botox, bota, tira as galinhas, aqueles negócios de galinha nos olhos assim, né, bota. Aí eu vi, eu tô vendo umas mulheres aí na rua, Boni, né? Eu falei assim, ué, eu tô lembrando quem é essa pessoa? Não tem negócio de botar agora um negócio nos lábios, nos beiços? Fica aqueles beição, assim, aquele labão, parecendo umas tilápia. Que negócio horrível, rapaz. Será que elas acham que fica bonito aquilo? Eu vejo as mulheres aí até assim, arrumadinha, até afeiçoada, aí bota aqueles negócios nos beiços, nos lábios, parecendo aqueles bichão assim, fica parecendo aquelas tilápia, aqueles. E eu não sei se elas acham aquilo bonito, não sei quem acha. E gasta uma grana, como dizia meu amigo saudoso Pinga, gasta uma nota para botar um negócio nos beiços. Aí eu, tem hora que a pessoa fica tão diferente, que às vezes eu fico assim, eu conheci a pessoa de algum tempo e tal. Essa pessoa não é aquela pessoa? Fica diferente demais, moço. E feio. É igual o homem pintar o cabelo, fica feio demais. Boni Silva pintou o cabelo, mas ficou feio, viu, Boni? Ah, caçó que faz. Não faça isso não, Boni. Deixa os cabelos brancos, rapaz. O homem não pinta cabelo, não. Não, deixa o cabelo branco, fica branco. Né? É, agora pintou o cabelo de preto. Eu vi assim, tá parecendo Boni Silva. Sabe? Quando eu fui ver, era Boni, moço. Ave Maria. Minha esposa Helena ficou braba com você quando você falou que eu fiquei feio. Não ficou bonito, não. Ela ficou feio demais com esse cabelo pintado aí. Obrigado, Boni. Obrigado, Majidade Fernandes, aí no salão de cabeleireiro. O Tony Nogueira mandou. Aí, Tony Nogueira, não pinta o cabelo. Fica parecendo um velhinho, mas não pinta o cabelo. Cabelo assim. Quantos anos? 68. E pronto, rapaz. E pronto. Tá bom. Deus, é assim. Né? Tony Nogueira não. Bocão pintou o cabelo? Hã? Assim não. Tony Nogueira não pintou o cabelo. Cabelo assim branquinho, velhinho assim, mas tá ali, ó, durinho, andando na rua e não perde o. Não perde, não. Assim, Deus permitiu, é assim mesmo, né? Você já viu o Tony Nogueira pintar cabelo? Não pinta. Fica assim, parecendo um. Mas não pinta não. Então Nogueira mandou aqui a mensagem. Savani, manda um alô aí para Adão do Suruá, conhecido como Tita. Arleno, Adão, ô Tita. Arleno, mototaxista, estão ligados, acompanhando as palavras. Obrigado. Então Nogueira mandou uma mensagem aqui agora. Pessoal que vai acompanhando a gente, né? Bota uma música aí, moço. Bota uma música aí. 8 horas. Eu falei de Luiz Carlos, eu não falei, foi de Zé Carneiro, moço? Zé Carneiro, meu amigo. Zé Carneiro, ele tem a JC Autoescola, na Avenida Barão do Rio Branco, JC Metalúrgica, né? Zé Carneiro. Não perde nosso programa de rádio, gosta das músicas sertanejas mais antigas. Ei, Zé, gente boa, né? Zé Carneiro tem uma atenção aqui com a gente, com o nosso programa de rádio. Né? Pensa num cara, coração bom, é Zé Carneiro. É, foi por isso que Paulinho de Propécio, Paulinho Barros, falou assim: Zé Carneiro é elegante, Savani. Eu não entendi muito quando ele falou elegante. Aí ele continuou: Zé Carneiro, você não vê Zé Carneiro cuidando da vida de ninguém, você não vê Zé Carneiro sempre trabalhando, sempre prestativo, cidadão bom. Aí eu falei assim: isso é verdade, né? Aí foi que eu fui entender o que ele quis dizer com elegante, que ele, na verdade Paulinho Barros, Paulinho de Propécio, não usou a palavra certa, né? Ele quis dizer assim, é um cara assim, prestativo, né? Tem ética, respeitado, mas ele falou elegante. Mas eu entendi, Paulo, entendi. Zé Carneiro é gente boa demais, meu, né? Meu amigo Zé Carneiro, obrigado, Zé, pela audiência de sempre. Zé Carneiro ligou para Neymar. É verdade, Savani, que ligou para Neymar para reclamar, mas não atendeu. Neymar não atendeu, Zé Carneiro. Zé ficou chateado. Falei, Zé, esse pessoal é muito rico, né, famoso. Não atende a gente, não. Uma vez eu liguei, Zé, para Silvio Santos.
O pessoal soube que eu tinha ligado. E aí você ligou, você falou lá com o homem do baú, você vai no programa dele? Eu falei, por enquanto não. Não me atende. Não atende, não. Larga para lá, moço, como dizia Nilo Coelho, naquele debate, famoso, icônico debate, contra Jair Magalhães, em determinado momento do debate, Nilo se retou, porque Jair estava pirraçando, porque Jair Magalhães, às vezes ele é pirraçando. Jair pirraçou Nilo tanto no debate, que Nilo falou assim: quer saber de uma? Larga pra lá. Eu falei assim: Zé, larga pra lá, larga. Aí como a Nilo Coelho fez no debate com o Jair, larga pra lá. Outra coisa, viu, Zé Carneiro? O dia que Neymar da seleção brasileira, não sabe, souber quem é você, ele é que vai ligar pra você. Não se preocupa, não. Souber que o cidadão que você é, trabalhador, prestativo, né, ajuda a comunidade, ajuda o Guanambi. Aí ele que vai ligar pra vocês. Ah, é mesmo. Zé Carneiro, obrigado, meu amigo. 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Olha a hora. Agora. 8:43, toca uma música. Essa aí é boa, hein? Essa música é coisa.

Olha aí, Vieira e Vene, essa aí deu uns 95 anos, mais ou menos, também. 8 horas 49 minutos aqui na Rádio 74, programa Salvani Cotrim, tocando as músicas sertanejas mais antigas. Olha, você vai comprar um carro, vai comprar o carro sem ter informação, na doida, de qualquer jeito, na bistunta, aí você, lá só vem de qualquer jeito. Aí não, hein? Você precisa ter informação do carro que você vai comprar, para não tomar prejuízo, porque, de repente, às vezes o cara que tá vendendo o carro para você, ele nem sabe que aquele carro já foi, participou de leilão, já teve batida, né? Já teve roubo ou furto. Às vezes a pessoa nem dá, né? Não é nem má fé. E outras vezes é má fé mesmo. O cara sabe e não fala pra você, esconde você. Então, pra você ficar sabendo tudo, a história, né? O histórico, né? Ao comprar um carro, você querendo mais informações do histórico do veículo, tipo sinistros, batidas, histórico de roubo e furto, se aquele carro participou de leilão ou não, né? Quando participa, assim, de leilão, se foi o carro, o valor é menor, você entendeu? Para você não dar um prejuízo. Então, você querendo todas essas informações, a estrutura toda do carro, inclusive os proprietários anteriores, você precisa fazer uma vistoria cautelar, você entendeu? Vistoria cautelar. Você vai procurar quem? 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É o grupo Neilson Abílio, Neilson Abílio, empresário de sucesso, né? É irmão de Jean Veículos, né? Meu amigo Neilson Abílio, gente boa, empresário correto, atencioso com as pessoas, né? Coração bom. A pessoa quando a pessoa tem um coração bom, você no olhar você sabe, no jeito, nas feições você sabe. Agora tem gente que é bom você manter até a distância, né? Espiritualidade. Tem gente que você passa rabo de olho assim para você, você fala assim, vai longe, fica longe. Agora tem pessoas boas, né? Tem coração bom, você percebe assim, é questão de espiritualidade, rapaz, né? Não é isso, gente boa, atenciosa com a pessoa. É o grupo Neilson Abílio, né? Você percebe assim, as coisas fluem normalmente, né? 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A toda a turma aí ouvindo nosso programa. Obrigado, meu amigo Neilson, obrigado pela amizade, pela consideração de sempre, hein?

Zezé de Camargo e Luciano cantando aqui no nosso programa Refém de Mim, conferindo agora 8:56. 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É que o Hugo é irmão de Roberto, Roberto é irmão de Hugo, e são sócios, e o Roberto me falou, Hugo não tá bom não. Aí eu levei um susto. Ele tá doente? Não tá bom com o Mengão, com o Flamengo. Que o Guga é flamenguista doente, assim, retado porque o Mengão demitiu o Felipe Luiz. Ah, como é que pode? O treinador ganhou no ano anterior 3 títulos, agora só começou no ano posterior, subsequente, perdeu 3 partidas, demitiu o cara. Quer dizer, por causa de 3 derrotas, esqueceu as 50 vitórias que teve no ano anterior. Eu também acho que foi injusto, viu? A demissão do Felipe Luiz, entendeu, Hugo? Mas o Hugo não ficou bom não. Roberto me falou, Hugo não tá bom não, moço. Eu falei assim, ele tá doente, né? Não, moço, ele não tá bom, é com o Mengão, com o Flamengo. O Hugo é flamenguista doente, apaixonado. O Gão, agora, Hugo e Roberto, Eucaliptos Brasil. 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Ei, Marcão! Marcão aí da Guanaco, obrigado, Marcão. Obrigado a todos, hein? Final do programa, vem aí o Menu 104. Um abraço para você e até semana que vem. Não quero...

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0: Bora, Guanambi, bora que é nós. Aí, bora. Tá, estamos começando e pra começar o novo Menu 104. Bom dia, bom dia, bom dia, bom dia, bom dia, bom dia, Guanambi, bom dia. Seu Azevedo, é filho do professor Cidinho. Figuraça aí, né? Grande Zeu. Logo, logo vai estar com a gente aqui. A gente conversando ao vivo aqui no novo Menu, não é assim? Bora. Hoje, sábado, hoje, né? Hoje, sábado, hoje, papai, tá? Hoje, dia 11, é isso? Dia 11 de quê, rapaz? 11 de julho? Acabou? Não, tá chegando. Tá chegando o mês de julho! Confira!
1: 9:13.
0: É isso mesmo, 9:13. Estamos começando o novo Menu 104, a festa do seu rádio nas manhãs de sábado em Guanambi. Toda a região, todo mundo ligado, todo mundo antenado. E olha que hoje o bicho pega por aqui, né, pai? Pega porque hoje babado forte aí rolou aí durante a semana. E esses babados já viu como é que é, né? Ei, para, parou, pelo amor de Deus. Só tô começando. Você já vem com essa alegria toda por aqui? Vai devagar, paizinho. É assim? Então hoje o babado forte. O que rolou na semana aí? Cadê o Clomar Piau aí que falou do deputado aí? Pelo amor de Deus, para com isso, Clomar. Ou, para com isso, meu irmão. O Cuxipiu? Ei, Cuxipiu, para com isso, pai. É? Todo ano de eleição o Cuxipiu procura uma vítima, né? Pô, cara, vamos falar dos deputados que tá chegando aí de paraquedas aí, de helicóptero, né? De jatinhos. Pô, mas o cara daqui, filho de Guanambi, daqui de Guanambi, não é filho de Guanambi, mas foi criado aqui em Guanambi. Você, pô, velho, deixa o cara, rapaz. Ô, Cuxipiu, pelo amor de Deus, pai, pega leve, tá? Pega leve, porque na bandeira que tu nunca, eu sei, né? Tu nunca levou vantagem aí, tá? Tu tá de encosto, mas nunca levou vantagem aí, então, aliás, ninguém nunca levou vantagem aí, alguns, né? Os militantes aí, mas tudo bem, vou ficar quieto, ó, vou fechar a boca pra não falar, mas tu para, viu? Deixa o deputado aí na de boa, tá certo? Não tô aqui pra defender, não tô recebendo nada pra defender ninguém, mas deixa quieto isso aí, cara. Vamos falar de quem tá chegando aí, quem nunca deu nada, tá certo? Deixa o deputado Felipe Duarte quieto aí, tá certo? Foi babado que rolou durante toda a semana, o cara ameaçou, ligou pra mim, ligou pra minha mulher, ligou pra não sei o quê. Dona Carla, calma, calma, calmar aí, pelo amor de Deus. Cuxipiu, cuxipiu, se ajeita, sujeito. E a banda já chegou, bata a mão em cima, pega na cintura. Mas deixando isso de lado, essa coisa de política, eu não gosto muito de falar de política, né? Porque tem muita coisa que é pra falar e eu não falo, porque quem deveria falar são os colegas. Os colegas já viu como é que é, né? Tem uns que é militante, outros é seguidor. Deixa quieto, é melhor eu não falar mais nada aqui, tá? Então bora. Vamos seguindo em frente, novo Menu 104, a gente faz.

0: bullying que gosta, né? Da participação. A gente, o que o bicho pegou essa semana? Olha nas redes sociais o que pegou essa semana. É, olha só o que pegou essa semana nas redes sociais aí, ó. Até a música já fizeram, hein? Até a música. Cadê a música?
1: Em campo, a aposta tava.
0: Cadê a aposta?

E causou aí tudo isso aí, o jogo da seleção brasileira no último domingo, né? Aliás, acho que a maioria do país já sabia que isso iria acontecer, ou não? Hã? O bicho pegou forte aí, muitas apostas aconteceram, né? Eu lembro de uma aposta aqui, acho que foi na política, o cara apostou a vida, então, rapaz, mas é

postou, ó, essa história a gente vai contar todo dia como aconteceu aqui no Novo Menu 104, tá certo? Tá? Tá valendo então. A gente vai contar toda essa história de tudo o que aconteceu, esse babado que rolou aí e tá rolando durante toda a semana, e você vai saber juridicamente, né? Se realmente é ela tem o direito de receber ou não a moto da aposta. É, tudo isso, essa história nós vamos destrinchar aqui no Novo Menu, porque é babado e babado passa pelo Novo Menu 104. Bora, Guanabi! Estamos chegando, estamos de portas abertas para você em qualquer lugar desse mundo, desse mundão de meu Deus. 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Bora, Guanambi! 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
1: 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Alô, Marcão, meu filho, homem de coração aberto. É esse aí, essa grande fera aí. Grande Marcos, como é que tá? Como é que amanheceu hoje? Tudo bem? Eu tô por cá, tá? Tá de boa, né? Deu pra você sentir o clima aí. A gente teve problemas aí de saúde durante a semana, mas graças ao nosso bom Deus, a gente tá se recuperando aí. A gente tá de boa, né? Estamos alegres, estamos felizes por estar aqui. Então, tá tudo bom, tá tudo combinado. Tá tudo do seu lado aqui. Então, bora, Guanambi, bora. Alô, Marcão, fala com nós. Bom dia, cara.
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1: 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Alô, Marcão, um abraço pra você, pai, bora, Guanambi. A gente aproveita pra mandar um alô todo especial. Alô, Fabrício, meu filho. Bora, Guanambi, tá com saudade. Eu me ligava todo dia. Cafona, como é que você tá? Cafona e tal, não sei o quê. Tá com medo de eu morrer, né? Já tá sentindo saudades, né, pai? Bora! 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Bora pra cima, bora! Agora, cadê a Cristina Pelourinho, hein? Pelo amor de Deus, pai, né? Brincadeira isso aí, é. Bora, vamos pra cima, bora do jeito que dá certo aqui. A gente vai levando aí. Novo Menu 104, estamos por cá e vamos seguindo em frente. Tem muita coisa pra você hoje no programa aqui do Novo Menu, hein? É, cadê as Marias do Novo Menu, hein? Pois é, rapaz. Cadê Mazinha? Alô, Mazinha Trindade, cabeça ruim. Alô, Mãe Bete. Aí o pessoal que participa. Alô, Alessandro do Peixe. É, rapaz, essa galera aí, galera bonita, né? Cadê o Marcos Nogueira? Sumiu esse garoto, hein? O que foi que aconteceu com ele, hein? Tá trabalhando muito? Já começou já a pedir voto e nas reuniões já, pai? Já? Hein? O que tem de vereador agora? Eu pasme essa aqui, ó, pasme. Suplente de vereador negociando com candidatos, pré-candidatos, a deputada estadual prometendo 1.000, 1.500 votos, 2.000 votos. Aonde é que você vai conseguir isso aí, pai, hein? Pelo amor de Deus, faz isso não, rapaz. Depois tu chega lá na urna, lá, não bota os votos pro homem, e aí como é que vai ficar? Já gastou o dinheiro do deputado todo? Vai devagar. Vereador não pode fazer isso, porque cadê os vereadores de Guanabí, hein? Cadê? Estão aonde? Estão fazendo o quê? Onde moram? O que comem? Como vivem? Pelo amor de Deus. Bora, Guanabí. Isso você não fala, né? Pois é, então bora. Vamos pra cima. Bora, Guanabí. Bora que é nozes. Novo Menu 104. Estamos por cá. Ah, se eu pudesse abrir essa voz. Hã? É brincadeira, hein? Bora, Guanabí. Bora. Esse clima tá muito apaixonado hoje aqui no Novo Menu, né? Tá muito o clima assim, tá naquele... É o clima. Olha bem, falar em clima, a partir de terça-feira nós vamos ter mudanças drásticas, no clima da nossa região. Sabia disso? A partir do dia 14, tá? Olha só a data que eu tô te falando aí. A partir do dia 14, tá? Vai ter mudanças, certo? Drásticas aqui. No clima é o efeito El Nino. El Nino. É lá no Pacífico. Brincadeira isso, hein? Pra você vai vendo aí. Vai escrevendo o que eu tô te dizendo, hein? São as previsões aí do Cafona aqui no Novo Menu 104. Estamos por cá e vamos até uma da tarde por aqui, tá certo? Bora, Guanabí, bora que é nozes. Vamos chamar o apoio cultural e a gente volta logo em seguida, tá certo? Bora, Guanabí.
3: Obrigado!
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0: do novo menu, quebradeira do novo menu, brincadeira isso aí, brincadeira de criança, né? Novo menu 104, Cristina Pelourinho já tá por aqui, bom dia Cristina Pelourinho.
1: Bom dia Brasil, bom dia Cafona, bom dia ouvintes, bom dia.
0: Acorda pra vida, vamos que é nozes, novo menu 104, estamos aí no ar, é isso aí, ó.

0: gente recebe Cristina Pelourinho no Novo Menu 104, hoje sábado, hoje julho, mês de julho, e como eu falei, a partir do dia 14 o clima muda ainda mais. Se você espera frio, vai ter mais frio do que você esperava, e se você espera chuvas, vai ter mais chuvas do que você esperava, e se você tiver secas, você vai ter mais secas do que você esperava. Tudo em abundância no efeito El Niño, onde se mostra aí que teremos um ano difícil na agricultura. Brincadeira isso aí, é? Pois é. E a gente recebe Cristina Pelourinho, Novo Menu 104. Bom dia, Pelô. Bom dia, bom dia, bom dia. Bora.
1: Bom dia, bom dia, bom dia, Brasil. Bom dia,
0: dia.
1: Bom dia.
0: Bom dia. Tá todo mundo no bom dia aí, né? Tá certo também.
1: Bora lá, né?
0: Vamos lá.
1: Pois é, desejar aquele bom dia especial aí pra Jeová no sítio Vomitamel, também pra nossa amiga Marisa, beijão no coração.
0: Casal lindo aí, né?
1: Perfeito.
0: O pessoal que tá sempre que participa com a gente, Jeová, dona Mari. Marisa, ela conversa muito lá no grupo lá da Mãe Bete, né? Tem hora que ela mete umas bombas lá, uns trem meio envenenado lá.
1: Será possível?
0: É, desse jeito, rapaz.
1: Vai devagar, coisinha.
0: Ah, é... Eu não sabia disso não, Jalene. Bora, Guanambi, bora que é nosso.
1: Vamos lá, alô dona Sorriso no bairro Vila Nova, beijão no coração, bom dia pra senhora. Alô Nalva, abraço pra você também, tá bebê? Deixar um bom dia especial aí pra a minha amiga Mara Oliveira na sintonia, minha querida Lady Mai no bairro Alvorada, beijos no coração e sábado, tá bebê? Vamos de mensagem por cá, aquela mensagem positiva pra você. É, depois da mensagem, segue aí a mensagem, tá? Acompanha as palavras e faz tudo direitinho, bora!
0: Agora são 9h38, Novo Menu 104. 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Bom dia.
1: Bom dia. Nunca tenha receio de dar um passo em frente. Cada nova escolha que fazer... é uma oportunidade para iniciar um novo caminho, uma nova caminhada. E quem sabe se não é esse que vai levar você até a felicidade que tanto procura. Viver sem correr risco é desperdiçar oportunidades que se podem valer ouro e você não sabe. Dispense o medo, apague a negatividade... cultive a ousadia. É coisas incríveis que poderão acontecer na sua vida. É só você seguir em frente sempre e agradecer a Deus. Bom dia.
0: Bom dia. Bom dia. Bom dia. Acorda aí, meu, bora, Novo Menu já começou, hein? Já tá no ar, tá desse jeito aí, bora, vamos pra cima, Guanambi, que é nozes.

0: engraçado. Quem programou isso aí, hein? Quem foi? Pelo amor de Deus, eu não tinha nem nascido. Eu não tinha nem nascido quando tinha. Pelo amor de Deus, tá com pulga na cueca, Nelcide pra matar. Pelo amor de Deus. Quem foi que colocou isso aqui, hein, meu? Hein? Pelo amor de Deus. Pera aí, rapaz. Botar pra esculhambar mesmo, né? Ai. Pois é, rapaz. Essa música eu não tinha nem nascido ainda. Olha, e já existia essa música aí. É. Você lembra daquelas latinhas amarelinhas de Nelcide que o pessoal usava para aquele pó, aquele veneno em pó? Muita gente usava, né? A criançada, as mães usavam para matar o piolho na cabeça dos filhos, né? E botava para matar o piolho, porque naquela época existia muito piolho, né? Hoje não tem. Até em Vitória da Conquista, um grande centroavante, um dos grandes atletas de Vitória da Conquista, chamava-se Piolho, né? Chamava-se Piolho, jogou do Vasco, da Gama e tal, essa coisa toda, jogou do Bahia, centroavante, cara, Piolho, cara, fenomenal. E aí usava aquelas latinhas amarelinhas, Nelcide, né? Aí você apertava assim, saía aquele pozinho assim, aí botava um lenço na cabeça, né? Amarrava o lenço na cabeça, aí você não podia ir na rua, porque você tava com lenço na cabeça, que era pra matar os piolhos. É brincadeira isso? E essa música foi uma das músicas apelidadas aí como Melô do Piolho. É. Aí, ó, tá com Dunga na cabeça. Aí, ó, Nelcide pra matar, tá certo? Aí, ó. Aí. Eu não tinha nem nascido ainda, pai. Tá vendo? E já existia isso aí. Pois é. Ai. Só pra você voltar ao passado, porque essa molecada de hoje não tem isso mais, né? Graças a Deus, quando já nascem, aí tem as vacinas e tem aquela coisa todinha, aquele preparo todo, e aí não existe mais o piolho, né? Você já teve piolho, Cristina Pelourinho?
1: Eu já
0: tive piolho também. É, rapaz, quando ia cortar o cabelo no barbeiro, ficava naquela vergonha danada, né? Mas era adolescente também, a gente não ligava muito pra essas coisas, não, tá? E aquele negócio também de dançar com o roxinho coladinho também, que às vezes pegava piolho da parceira.
1: Rapaz!
0: Tinha isso também, é. Não é querendo, mas pegava também. Então, essa música me fez lembrar isso aí, voltar aos meus 10 anos, 9 anos de idade. Isso há 60 anos atrás. É uma brincadeira, né? Pois é. Tá aí o novo Menu 104. A gente só tá. Cristina Pelourinho, que rolou na rede social, rolou muita coisa na rede social aí. Teve muita gente se manifestando na rede social, falando a respeito da mulher lá, Cristina Pelourinho, da Gabi. Cadê Gabi? Bota a Gabi aí, cadê Gabi, hein? Cadê Gabi?
1: Alô, Gabi!
2: Caso de confusão.

0: brincadeira essa aposta do Maranhão, mas foi meme na rede social. Todo mundo quer saber cadê a Gabi, se vai receber ou não a moto. Alô, Gabi, a casa começou desse jeito.
1: Bora,
0: aí,
1: Gabi.
0: Ó.
2: A Gabi, né, que agora durante os jogos da Copa, ela foi recebida uma proposta pra ela, né? Uma proposta de aposta, né? Uma proposta até meio que audaciosa, né? E a gente tá aqui, foi solicitado por ela pra falar sobre essa aposta.
0: A aposta da Gabi.
2: Ela apostou, né? Até então topou a aposta e ganhou a aposta, e agora o cidadão
0: sumiu.
2: O rapaz que fez a aposta com ela
1: fugiu.
2: Não quer pagar a aposta, né? Rapaz. E a gente tá aqui pra ouvir ela, pra ela relatar.
0: E ela apostou o quê, pai? Tá, fala pra nós aí. Fala, Gabi.
2: A senhora Gabi.
0: Fala, Gabi.
3: Eu fui na chácara almoçar lá. Cheguei lá, tava minhas amigas lá. Aí tinha outros rapazes. Aí falou, vamos apostar? Primeiramente, o dono da chácara me mostrou um caderno de aposta lá. Aí eu paguei R$40.
1: Rapaz!
3: Sempre eu coloquei contra o Brasil.
0: Aí foi no bolão,
3: rapaz,
0: né?
3: Então vamos apostar.
0: Aí é o bolão, separado aí dessa
3: aposta. Uma aposta séria lá com o dinheiro. Aí ele chegou, Edilson. Aí ele falou assim:
1: bora, Edilson.
3: Tu não quer ser arrochada?
0: Ô, Edilson.
3: Vamos eu e tu? Aí eu disse: vamos. Aí ele botou a chave da mesa, da moto na mesa.
0: Eu já vi.
3: Aí eu falei: só o que eu tenho é minha casa. Né? Que é uma casa simples, que é um quartinho. Sim. Só que vale pra me apostar uma aposta digna com sua moto. Aí ele foi e disse: não, que eu não quero casa, não, que eu já tenho propriedade demais. Já tenho é pra dar. Aí eu falei: então diga aí suas condições, o que você quer, se eu puder. Aí ele olhou pra mim e falou: não, eu quero seu tabaco a noite toda. Aí eu disse: tem certeza? Aí eu me levantei já confiante que eu não ia perder, que eu sabia também. Aí, eu, como minha casa é simples e eu tava precisando de dinheiro, eu disse: eu vou arriscar. Ou eu fico logo sem, com que, o pouco que eu não tenho, ou eu ganho e ajeito minha casa. Aí ele pegou e disse: eu disse, tu tem certeza? Ele: tenho. Aí a menina ficou: rapaz, aí uma aposta, se fosse eu, não fazia. Ele: eu quero, eu faço, eu vou ganhar. E eu disse: então tá certo.
0: Cada um
3: peguei
0: quer ganhar, né?
3: Várias vezes, e ele sempre confiante. Aí eu vim em casa.
2: Peraí, pra entender. No caso, a senhora topou apostar a moto dele no seu... vamos dizer que é o Chebil, né? Que a gente... aqui no nordestino. No seu Chebil, pra não dizer o outro nome, que é mais pesado.
0: É mais pesado.
2: Então, no caso, a senhora topou fazer a aposta mesmo
3: assim. Foi isso. Mesmo assim, eu topei. Aí eu vim, ele disse pra mim tomar banho, que queria limpa. Aí eu disse: tá certo.
2: Ainda mandou a senhora lavar o Chebil.
1: Tirou onda.
3: Aí eu vim, cheguei em casa e eu disse: da peste, tu me paga. Se tu ganhar, ganhou, né? Que é o certo. Agora também, se eu ganhar, eu quero essa moto. Aí tome jogo e começou, e eu comei na unha, aí começou a ver o primeiro gol, disse: agora.
2: A Gabi, né? E agora...
0: agora, aí deu problema, né? Aí, hein, Gabi? Deu problema nisso aí, né? Quando você falou... falou fazer aposta, e aí quando você voltou, minha filha, o que foi que tinha armado pra você nessa situação todinha, nessas condições todinha? Fizeram até forró, foi isso, Gabi? Fizeram até forró da Gabi.
1: Comemorou, hein?
0: Comemorando, foi, comemorando, o pessoal fez o forró da Gabi, mas é, continuando aí o que ele tava falando, o Cristina Pelourinho, é, a Gabi, fala Gabi, termina, minha linda. Fala pra nós como é que foi toda essa situação.
1: Solta as
0: aí.
1: Vozes.
0: Aqui no novo menu, bora que é todo seu.
1: Bora,
0: aqui.
1: Gabizinha.

0: pagar o serviço. Lá o rapaz concordou e disse: tá apostado a moto no seu chibio, mas eu quero ele lavado. Ela disse: eu vou agora lavar logo esse danado. E foi mesmo. Muito bem, mulher guerreira. Terminou o Brasil perdendo e o cara não quer pagar. A Gabi disse: eu ganhei e eu vou denunciar. Aposta é aposta, cuide logo, passa essa moto pra cá. O cara dando doce no meio do mundo, não pagou a aposta não, viu?
1: Tá aí na aposta todinho, o cara não quis pagar a aposta. Cristina Pelourinho pesou pra Gabi, a Gabi ficou com raiva, partiu pra cima. Agora cadê o cidadão, o dono da moto? Foi o quê, pai? Apostou ou não apostou? Fala pra nós aí. Hein? Você apostou ou não apostou? Fala aí que a gente tá aqui pra ouvi-lo, né? Assim, Cristina Pelourinho?
2: Bora.
1: Bora, garotão.
3: Só vou fazer aqui uma entrevista com um rapaz que apostou a moto em um tabaco. Parece até brincadeira, mas não é. O senhor confirma que o senhor fez a aposta?
4: Fez ou não fez?
5: Eu confirmo que eu fiz a aposta, sim.
3: E o senhor não quer entregar a moto?
5: Eu não vou entregar, não é que eu não quero entregar. Eu perdi, confirmo que eu perdi a aposta.
1: Sim.
5: Só que um tabaco caro. Ué? Tabaco de 23 mil reais, uma moto vale 23 mil reais.
3: Sim, meu senhor, mas quando o senhor fez a aposta, o senhor não sabia o preço da sua moto?
5: Mas eu tinha certeza
2: que ia ganhar.
5: Que eu ia ganhar.
3: Sim, mas.
1: Olha, qualquer da vantagem
3: ninguém
1: aí.
3: Ninguém tinha certeza de nada.
1: 23 mil é a moto
3: que
1: dele,
3: ia
1: rapaz.
3: Ganhar, e nem o senhor tinha certeza
5: não,
3: que
5: eu
3: ia ganhar.
5: Não, eu tinha certeza que eu ia ganhar. Eu mandei ela ir pra casa tomar banho, lavar o tabaco, ela veio de tabaco limpo.
3: Ah, mas no caso, se o senhor tivesse ganhado, o senhor queria o tabaco.
5: Senhora, eu acho que sim, porque um tabaco não tá
3: então fácil. Ela tá mais do que no direito de querer a moto.
1: Tá vendo aí?
5: Sim, eu vou entregar a moto. Eu tô só esfriando a cabeça, tô pensando.
1: Ah, tá só pensando. Você tem que entregar a moto, né? Assim não, Cristina Pelourinho.
2: Lógico, já passou da hora, Brasil.
1: Apostou, meu filho. Ó, juridicamente, a gente foi procurar juridicamente se pode ou se não pode, certo? Ela receber esse valor de aposta.
6: Ela não vai conseguir receber essa moto.
1: Tá
6: ah,
1: vendo?
6: Doutor, por quê? Porque basicamente, pessoal, um contrato de favores sexuais, seja escrito ou seja de forma verbal, ou ainda uma aposta, ele não é um objeto lícito. Ou seja, basicamente ninguém pode apostar ou negociar por meio de um contrato favores sexuais.
1: Tá vendo?
6: Ou seja, o objeto do contrato é ilícito, não é regularizado, não é regulamentado. Tendo em vista essa situação, por mais que ela entre com ação contra esse cara na justiça, alegando isso, traga testemunhas, provas, o livro que ela assinou ali referente a essa aposta,
1: ela não vai receber.
6: Ela teria sim ação. Quem for esperto da história.
1: Juridicamente, ela não tem direito, certo? Juridicamente, ela não tem direito a receber a moto. Não existe. Se você negociar seu tabaco, é problema seu, certo? Aí não. Entendeu aí, né?
2: Uhum.
1: Então é problema seu. Não vai. Agora, ela fez um apelo. Cadê o. Ele fala que ele vai devolver, ele fala que aposta
2: que
1: vai pagar. Ele fala que vai pagar. Não é assim, ô meu? Fala aí, ô Edilson.
2: Edilson?
1: Fala aí, Edilson. Vai pagar ou não vai o tabaco da mulher? Aliás, a moto pra mulher.
5: Rapaz. Eu fiz a aposta com essa moça aí. Falei sobre o tabaco, lavar o tabaco.
1: Sei.
5: Só que foi uma brincadeira, ela levou na série, ela ganhou.
1: Ué?
5: A moto tá aqui. Tô trazendo pra ela, vou entregar. Que é pra poder não precisar ir na polícia, na justiça. Que ela falou que quer pelo menos. Queria que pelo menos que o de arrependimento, uma parte. Não, tô entregando tudo. Tô entregando tudo porque o combinado também, se você perder, será a noite toda de tabaco limpo. Então tá aqui. Vou devolver a moto. Vou devolver não, vou entregar. Que não era sua, agora é sua. Você ganha.
2: Será que entregou?
5: Vou entregar,
2: mesmo?
5: Vou levar toda completa. Tá aqui. E peço desculpa porque eu fui covarde, corri, mas agora voltei, resolvi meu problema, hoje agora já tô certo. E você ganhou mesmo, realmente você ganhou, você colocou o nome lá no caderno da aposta, foi tudo certinho, eu também coloquei. Eu achava que o Brasil ganhava, não ganhou. Eu tinha certeza, né? Que ia passar aquela noite com você.
1: Oh.
5: Só que como eu perdi,
1: eu queria,
5: e você
1: eu
5: já
1: queria sarrar.
5: Tô aqui.
1: Rapaz.
5: Tô entregando a moto.
2: Valeu, Edilson!

0: E você vai entregar então?
1: Que é pra poder não precisar ir na polícia, na justiça.
0: Ela já foi na justiça lá.
1: Queria que pelo menos aqui o de arrependimento, uma parte. Não, entregando tudo, porque o combinado também, se você perdesse, era a noite toda que tava comigo. Então tá aqui.
0: Tá aí, entregou? Dizer que vai entregar. A gente quer ver a entrega, né? A gente quer saber se entregou mesmo. Até o final do programa.
2: Vamos ver se é real.
0: Eu quero saber se ele vai entregar a moto, porque ele queria, na realidade, era, hein? Da uma, né?
2: Rapaz!
0: Sabido, hein? Se Neymar tivesse entrado antes, né? Esse negócio do jogo também é até bom a gente falar, né? O Ancelotti, eu vou dizer, né? Leva o Neymar, leva Neymar, Neymar é convocado, Neymar tá machucado, espera o cara se recuperar, o cara se recupera. Tem a brecha pro cara entrar e não bota o cara no jogo, Cristina Pelourinho.
2: Você viu, né?
0: É pois brincadeira é. Isso aí. Aí... O Vinícius Júnior vai bater o pênalti? Não, o Vinícius não pode bater o pênalti, quem vai é quem? Me fala aí, você lembra o nome desse?
2: Eu não.
0: Do batedor do pênalti? Fala aí pra mim o nome dele, Cristina, desse jogador.
2: Rapaz, não lembro não, é sério mesmo.
0: É brincadeira, rapaz, hein? Aí você fala, o Messi perdeu, pai, foi Messi que perdeu, rapaz, hein?
2: É diferente, né, Brasil?
0: Aí MP, Cafona, Mbappé perdeu, mas foi Mbappé, rapaz. Agora, quem é esse aí que ninguém nem sabe o nome aqui no Brasil? É brincadeira isso aí. Ô, Ancelotti, volta lá pra Itália, meu.
2: Ancelotti.
0: E outra, o filho de Ancelotti não gosta do Neymar. Era a última Copa do Neymar. Neymar que é o craque, Neymar que é o cara conhecido, Neymar que é o cara que manda, é o cara que pode não estar jogando o mesmo futebol pela idade, por tudo e tal, aquela coisa todinha, mas o cara é o cara, pô. O cara foi lá pra bater o pênalti e perguntou ao goleiro, você quer que canto? Qual é o canto? Escolhe aí. E mandou o goleiro escolher o canto. Entendeu aí? Aí o cara falou, não, peitou o goleiro. Malandragem de futebol, meu irmão. Todo mundo sabe que tem malandragem no futebol. E aí o quê? Neymar vai lá, goleiro de um lado, bola do outro. É brincadeira um trem desse? Agora o nome do meio campista da seleção brasileira, se você não gravou o nome dele, grava aí, porque ele tava num veleiro pescando em alto mar. E aí, nós brasileiros, ó, só, né? Quem torceu, quem vestiu a camisa, quem pintou a casa, quem pintou a rua, quem botou as
2: bandeirolas, quem fez a aposta,
0: né? Quem apostou, o comércio que apostou, né, na compra de camisas pra vender e tal, e aquela coisa toda, e aí só, ó.
2: Vai tomando.
0: Certo? E aí você me pergunta, o que que vai fazer agora com esse prejuízo aí dos comerciantes agora, né, Cristina Pelourinho?
2: Pois é, vai vendo.
0: Vai vendo aí, só daqui 4 anos, aí tem muitos que mandaram fazer a camisa, Cristina Pelourinho, botaram o nome dos jogadores atrás, ó que coisa, rapaz. Aí esse jogador, ninguém aí, ó, essa geração aí, não tem craque. O único que se salva aí, quem é, moço? Vinícius Júnior, que é o cara que tá jogando lá no Real, lá, que tá lá e tal, aquele negócio. Agora Rafinha, não sei quem, Marquinhos, não sei o quê. Pô, Casimiro, pelo amor de Deus, rapaz. Hein? Para com isso, gente. Né? A gente fica glorificando aqui os caras que não merecem. Então, bota essa aí. Ancelotti, se você voltar pra sua terra lá, tá bom demais. Tá certo? Se você voltar, eu vou ficar até alegre. É desse jeito. É assim, Cristina Pelourinho?
2: É desse modelo, Brasil. Bora.
0: É. Quem apostou, né, moço? Quem... Mas o Brasil se vestiu, rapaz. Se vestiu. E depois deu tudo isso aí. Deu errado.
2: Deu tudo errado, meu.
0: Deu tudo errado.
2: Pois é, lembrando aí que eu tô torcendo agora, tô torcendo pra França, tá?
0: Deixa eu falar o nome do homem aí, rapaz, do atleta aí. O atleta chama-se Bruno Guimarães, olha.
2: Ah, é, lembrei.
0: Guarda esse nome aí, pai, né? O cara chama Bruno Guimarães, tá?
2: Tá certo.
0: Lembra desse aí, né?
2: Bruno Guimarães.
0: É esse aí. É o cara, tá? Não, é ele que vai bater o pênalti. É brincadeira isso. O Vini Júnior já tava com a bola na... Né?
2: Já tava preparado.
0: Já tava na marca do pênalti, cara. Pô, velho, aquilo me deixou angustiado. Eu senti mal, eu passei mal, eu fiquei naquela. É brincadeira isso. Hoje eu vesti a camisa da Argentina, tá? Vestir a camisa da Argentina. Vai que a Argentina perde hoje também, né?
2: Vai perder.
0: Eu vesti a camisa da seleção brasileira,
2: perdeu. Vai perder.
0: Tô vestindo a camisa da... A Argentina joga à noite, viu, gente? Agora à tarde é o Galegão que joga agora à tarde.
2: Hoje,
0: viu?
2: Eu vou secar ele.
0: Pois é. E a Argentina vai jogar à noite, tá? Então é desse jeito, daqui a pouquinho a gente informa. Fala um negócio de jogo, Cristina Pelourinho. O Chitãozinho da Bahia, meu querido Chitãozinho da Bahia, fez um esclarecimento aí em relação aos babas dos veteranos, é, os babas dos master de Guanambi. Diz que o pessoal tá investindo muito, Cristina Pelourinho, tá trazendo muitos jogadores de fora, jogadores que jogam na Federação Baiana de Futebol, quer dizer, que estão aí no disputando aí a entrada para o Baianão, né?
2: Sim.
0: Então, esse pessoal, quando tá de folga, é chamado pelas essas equipes que escrevem esses jogadores. Isso é um custo bem alto, em que as outras equipes que não têm o mesmo poder aquisitivo de duas ou três ou quatro equipes dessa que participa do torneio,
2: sim,
0: quer dizer, se torna humilhando os próprios jogadores, né? Sim, porque traz jogadores de fora pagando, né? Hospedagem, cachê, ó, dinheirinho, tá certo?
2: Foi, né?
0: Pra jogar. Não foi assim, Chitão? Então o Chitão tava fazendo, gente, bota pelo menos só três. Tem gente, tem clubes aí, né, de master aí que disputa. Geralmente é, né, tá muito em exceção, tá muito em crescimento os master, porque jogadores novos dificilmente aparecem aí, são poucos que aparecem. Então tá a velharia mesmo, é Loló, é Najá, é Joelão, essa galera que tá jogando bola ainda. Essa galera que tá jogando bola ainda. Então, tá trazendo jogadores de fora, Cristina Pelourinho. Igual em Caculé. Caculé tem dois craques em Caculé. Traz os craques lá de Caculé pra cá. Pode deixar, vamos dar um cachê pra eles aí. Vamos ficar na hospedagem. Vai ter bebida, vai ter churrasco, vai ter isso e aquilo. E o Chitãozinho falou que as equipes que não têm esse mesmo poder aquisitivo, ó.
2: Vai tomando.
0: Ó, não consegue chegar numa final nunca, né? Assim? Então tá certo, Chitãozinho. Vai administrando isso aí, pai, né? Isso é bom, serve pra administrar aí esses eventos esportivos de Guanambi pra se tornar mais, né, participativo de Guanambi, senão vai ficar só de fora, né? Não é assim? Só o pessoal de fora, então. Então faz um campeonato só com o pessoal de fora, então. Então quem... Não é assim, Cristina? É assim ou não é?
2: É desse modelo,
0: porque
2: aí.
0: Faz... Não, moço, mas é, rapaz. Aí Salvani não fala isso. Salvani falou isso aqui? Não falou,
2: não.
0: Falou? Aí, Salvani, tá vendo você, Salvani? Era pra falar, rapaz. Entendeu? Então, essas coisas acontecem em Guanambi, não pode, tá? Não pode. Vamos pensar grande, vamos pensar alto, certo? Vamos dar mais participação para o pessoal de Guanambi, né? Essa galera bonita que joga bola, né? Tá todo mundo aí, todo dia na prática esportiva, né? Tem uns que falam que vai pro esporte e não vai não, viu, Cristina Pelourinho?
2: Tem uns que
0: dá um ninágua, né?
2: Dá um perdido aí.
0: Vambora, faz igual o Gabi, né? Eu quero minha moto. É
2: bora,
0: desse
2: Edilson.
0: Jeito. Bora que é nozes. Novo Menu 104. A gente só tá começando. Você participa pelo 999-29-1049.
2: É esse aí, tá?
0: Vale o quê, Cristina?
2: Tá valendo
0: Pelourinho?
2: Um Pix pra você aí na sua chave Pix mais tarde, a meio-dia e meio, tá? Ah. Você chamando no contatinho e dizendo pra nós aí sobre o Instituto de Saúde Mental Neves Teixeira. Do nosso amigo Denis Teixeira. Esse é o cara. Chama aí, tá?
0: Pois é, lembrando você que hoje tem o Guri do Piseiro por aqui, tem isso, Cristina Pelourinho?
2: Às 10 horas tá chegando por cá já, tá?
0: O Guri do Piseiro, hoje tem música nova aí do
2: novidade
0: Guri do Piseiro.
2: Novidade do lançamento.
0: Olha que o Guri já virou adolescente, né? A gente começou com um garotinho aqui de 8 anos, 9 anos de idade, foi assim, Cristina?
2: Mais ou menos essa idade aí, né?
0: Lá no outro estúdio, né? Quando a emissora era no comecinho da avenida, era assim, Cristina?
2: Sim, com certeza.
0: Então hoje nós estamos no meio da avenida, quem sabe um dia a gente vai estar lá embaixo na avenida, né? Tão descendo a ladeira, é assim, Cristina Pelourinho?
2: Vai devagar, coisinho.
0: Aí, bora Guanambi, bora que é nós.
2: Bora Montiel.
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8: 10 horas e 4 minutos.
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16: 10:08.
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2: 10:11.
1: 10:11. 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Bom dia, meu querido doutor Giovanni Messias, está ouvindo a gente, acompanhando a nossa programação da sua 104 FM, lá na BR-122, no quilômetro 3, a Geomix. 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

0: só pra gente lembrar e fazer uma homenagem aí ao Soteropolitano. Alô, Salvador, Bahia, capital. Bom demais, hein? Moço, como é bom.
1: Você larga de estar falando da vida dos outros. Vocês não ficam se envolvendo.
0: Brincadeira, hein? Bora. Bora que é nós, novo Menu 74, estamos por cá. Vai conferindo aí. Agora são 10:14 por aqui. Bora.

0: Novo menu, vai ligando 999-29-1049. Fala com nós e nós escuta suas vozes.
1: E yeah, gente!
2: Obrigado, imagem.
3: O negócio esquentou demais aqui, esquentou, né, meu primo?
0: 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Bora que é nozes, novo menu 104. 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
0: Hoje nós temos no programa quem tá por aqui, quem já chegou por aqui pra falar com a gente, pra ficar com a gente, Pelourinha.
4: Pois é, quem já pousou aqui no nosso estúdio aqui é o nosso amigo aí, o cantor Caio do Piseiro, guri do Piseiro, tá? Já está por cá, vamos saber mais aí sobre o seu trabalho, novos projetos, acompanhado aí do paizão aí.
0: Seu Roberto.
4: Seu Roberto.
0: É isso aí. Olha que a gente tem o Caio aqui, né? Desde quando, Cristina Pelourinho?
4: Cara.
0: Desde os 8 ou 9 anos do Caio, né?
4: Sim, sim, sim.
0: É isso?
4: Verdade.
0: O Caio hoje já tá um homão, né, Cristina Pelourinho?
4: Adolescente.
0: É?
4: Sim.
0: Tá um adolescente, tá certo também. Hoje, lembrando que tem Galbocão também, hoje no novo menu 104, tá? Em riba da notícia, né, Cristina?
4: Galbocão!
0: Em riba da notícia, tá certo também. Cadê a Mazinha Cristina Pelourinho? O que foi que aconteceu com ela? Ela passou lá pela Rádio Alvorada, lá? E ela questionou com o pessoal não tá dando prêmios pra ela lá na Alvorada, não, Cristina Pelourinho. É, ela tá com raiva. Tá com raiva, tá, Mazinha? Ela tá com raiva, não quer. Não é assim, Mazinha? Então fala pra nós aí como é que é esse negócio aí. A rádio não tá dando prêmios pra ela, Cristina Pelourinho. Ela, quando liga, ela quer prêmio, não é assim?
4: É.
0: Ei, Ma, lá não deu prêmio pra você, não? Foi? Aqui dá, não é, não, Cristina Pelourinho?
4: Lógico, toda a vida.
0: Toda a vida, viu, Mazinha? Aí, ó, ela queixa, reclama. Fala aí, Mar, fala aí. Não deram, não? Fala aí.
5: Eu preferi nenhum, porque nenhum não me dá nada.
0: É sim?
5: Eu que queria ganhar 150 no programa de Ed Oliveira, não me deu.
4: Aê.
5: Um dia, Rony Martins tava sorteando também, não me deu.
0: Não deu.
5: Zé Roberto, café bom sabor, passa longe.
0: Não deu.
5: Quieta, moço. Não, quem é Gil Martim, moço?
0: Não liga lá, não. Gil Martim é gente boa, é o poeta, né? Gil Martim é parceiro da gente. Representa aí o 17º BPM também, né, Cristina Pelourinho?
4: Sim, com certeza.
0: É um cara do bem, um cara que a gente gosta demais aí, viu? Ô, Mazinha, mas lá você não ganhou nada, né? Eu te falei, não vá pra lá, que lá você não vai ganhar nada. Fica aqui, que aqui tá tudo bem, né, não, Cristina?
4: Claro, toda
0: pois
4: a vida,
0: é, tá vendo aí, Mazinha? Bora. Não queixa não, filho, bora. Hoje tá apaixonado por aqui, viu, Cristina Pelourinho, mexendo aí. Tá apaixonado aí, né? Tá desse jeito aí, rapaz.
4: Pois é, tá valendo você chamar aí no 999-29-1049, garantir aí seu nome aí no sorteio, tá? Se adiante, bora, bora, Brasil. Liga, liga, liga, liga, liga, liga.
0: Cadê Beth? Vai fazer festa onde, ô Cristina Pelourinho?
4: Alô, Betinha! Hoje é aonde?
0: Cadê o cara que falou de Beth aí, ô Cristina Pelourinho? Cadê o cara? Cadê? Bota ele aí, bota ele pra falar aí, ô meu. Bota aí, hein?
1: Pois é, Betona.
0: Oi?
1: Cara, desculpa aí, viu?
0: Mas, rapaz.
1: Traz, coloca aqui no Monte Alto uns ingressos pra vender aqui, moça.
0: Como é que é? Você falou o quê, rapaz? Você falou como aí? Pelo amor de Deus, não faz isso não.
1: Pois é, Betona.
0: Pelo amor de Deus, não faz isso não. Faz isso não. Não faz isso não, rapaz.
4: Para com isso.
0: Aí, Beth. Fala aí, Beth. Fala aí.
2: Monte Alto, sério, Monte Alto, é? Eu não vou falar mais nada com você, não. Porque você é gente boa demais.
0: É.
2: Hoje é Semana Santa. Se não fosse, eu ia te falar as palavras de Betona.
4: Aê!
0: Não é não, Beth.
2: Conheço cada gente aí no Monte Alto.
0: É? Tá vendo?
2: Tem aquele rapaz lá da farmácia, lá perto do mercado.
0: Aí, ó. Beth conhece um bocado de gente lá.
2: Muita gente boa aí no Monte Alto.
0: E o rapaz, Beth?
2: Que é meus amigos. Eu, depois que terminar essas festas aí, eu vou passar lá a hora e vou deixar uns ingressos lá na farmácia e mandar o menino da Raide, é muito meu amigo, anunciar. E depois dessas duas festas, se Deus quiser e o povo querer, eu vou trazer Cristiano Neves em Monte Alto. Depois de uns 3 meses pra frente.
0: Pois é.
2: Deus te abençoe, uma boa Semana Santa, fica
0: tá
2: paz, vendo? Viu?
0: Beto tá em paz, tá vendo?
2: Sua família, todo
4: é porque tava na Semana Santa, ela falou.
0: Ela falou, foi?
2: Obrigado, mundo. Falei, eu vou almoçar agora, que fiz um peixe ali.
0: Ó.
2: Eu sei que você me considera, mas... Não me chama Betona não, que eu não gosto, viu?
0: Tá vendo aí?
2: Meu nome é Mãe Beth.
0: Aí.
2: Mãe Beth. Betinha, o Beth ou Elizabeth?
0: Aí, Beth.
2: Valeu, boa tarde, meu povo.
0: Aí, ele aí, ó.
1: Pois é, Betona.
0: Ei, para com isso, pra não dar confusão aqui no Novo Menu,
4: rapaz,
0: não é assim, Cristina Pelourinho?
4: Vai devagar, coisinha.
0: É, rapaz, você para com isso, porque o último que chamou isso aí, falou Betona, foi?
4: Foi.
0: Já foi embora, viu? Não tá mais aqui, não.
4: Para
0: não foi?
4: Capona.
0: Já foi embora, já, viu? Pois é, tá vendo? Aí. Tá aí o Novo Menu 104. E a gente... Vai levando essa aí, agora são 10h31, logo após os nossos apoio cultural. Logo após o apoio cultural, né, Cristina Pelourinho? A gente
4: traz de volta.
0: A gente vai trazer de volta com o Guri do Piseiro, tá? Com o Caio, o Guri do Piseiro. E a gente vai fazer aí a agenda para o Caio também, né? Outro dia a gente falou aqui a respeito do Caio, quando o Caio teve pela última vez aqui, tava naquela transição de voz ainda. E a voz do Caio não conseguiu, né, chegar aonde chegava as notas. Estava um sustenido. E hoje a gente vai dar uma vira-volta aqui para ver como é que o Caio tá hoje, como é que tá apresentando hoje. Tá certo? Logo apoio cultural!
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1: 10:38. 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

0: 10h40 por aqui.
1: 10h40.
0: Então bora, né? 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Fala com a gente, garoto, bora Guanambi, bora que é nozes.

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1: 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Alô, Tal do Pastel, fala com a gente, garoto, bom dia, Tal.
2: Bom dia, Gafona, bom dia, Cris. Vamos voltar à origem, bom dia, nação. Gafona e Cris, tamo fora, né? Perdemos aí.
1: Novidade,
2: seleção
1: então.
2: Medícola.
1: Novidade, então.
2: Não vale a pena não, viu, Gafona? Vamos torcer agora pra quem joga bola. Bora. E conhece.
1: É nossa.
2: Seleção da França. Vai ser campeã e Mbappé vai ser artilheiro. E hoje tem nós, Gafona. Hoje tem nós aí. Amistoso aí. Preparando pra votar e buscar o que nós temos de direito, né? Brasileiro e Libertadores. E o mais, Gafona, coloco meu nome do Instituto de Saúde Neves Teixeira, do amigo Dan. Ok?
1: Ok.
2: Abraço, amigo.
1: Valeu, Tal.
2: A próxima manda pra galera flamenguista.
1: Pronto,
2: aí.
1: Fechou, Bandabel. Bora, Guanambi, bora que é nozes. Segura que o clima é esse. Pra você lembrar, pra você reviver, pra você viver e encantar. Nas noites dos tambores, do rufar dos tambores, é assim, Pelourinho?
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1: Fazendo a abertura do show, né, Pelô?
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0: uma reportagem da Sara Jane. Olha quem foi Sara Jane, hein, Cristina Pelogiana, fazendo uma chamada que vai estar no Teatro Castro Alves em Salvador, todo reformado agora, o Teatro Castro Alves, uma nova pujança para a cultura da Bahia, né? E ela fazendo uma chamada para. E eu lembrei que eu entrevistei a Sara Jane, isso há uns 40 anos atrás, lá em Vitória da Conquista, quando ela abria a roda, Cristina Pelourinho, né?
1: Ela abria a rodinha.
0: Você lembra disso, né?
1: Sim, sim, sim.
0: Pois é, rapaz. Ela continua muito bonita, viu, Cristina Pelourinho? Acho que já tem quase 70 anos a Sara Jane. Eu acho
1: mais
0: que
1: ou menos isso.
0: Mais ou menos isso. Tá? Era muito bonita ela, viu, Cristina? A loira dos olhos, os olhos encantadores. Os olhos continuam os mesmos, né?
1: Sim, sim.
0: Mas os cabelos, já viu como é que é. Sara Jane, um abraço aí, né? E a gente lembra aí, com esse axé aí, a gente chega aproximando aí, né? E fazendo essas lembranças aí da Sara Jane, abriu a roda, muito tempo, né?
1: Abriu a rodinha.
0: Pois é, daqui a pouquinho a gente vai ter no programa, a gente vai ter já já o Caio aqui no novo menu, Caio do Piseiro, né? Pra gente reviver um pouco também das músicas que o Caio cantava, continua cantando, trouxe pro repertório músicas novas também, inclusas agora no novo repertório do Caio, certo, Cristina Pelourinho?
1: Certíssimo.
0: Pois é. Manda um abraço aí pra quem, moço? Manda um abraço aí pra o... quem, rapaz? Isso aí, ó. O Matheus, Ian Matheus, é o cara que coloca aí no seu receptor aí mais de 3.000 canais, é, e à sua disposição. Tem de tudo que você pensar, tem de todos os gostos. É. É assim? Então vai ligando aí pelo 998-09-2040. Ian Matheus, esse é o nome da fera. E a gente vai revivendo e vivendo. Vai trazer aí em Candiba, Belmarx, é isso, Cristina Pelourinho?
1: Sim, Belmarx, também tem ele, Neto Brito também, tá
0: também,
1: bem.
0: Também, né? Pois
1: muita
0: é.
1: Gente, mas o Belmarx lá vai ficar pequeno lá, não vai não, véi?
0: É, já anunciaram também Belmarx em Carinhanha, Cristina
1: sim,
0: Pelourinho.
1: Sim, sim, sim.
0: É, rapaz, o Bel tá fazendo excursão aí pelo oeste, não, é sudoeste da Bahia, né? Pois é, e o pessoal tá de boa, todo mundo... De boa, de boa, de boa, de boa. Tá certo também. 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Vamos que vamos, Guanambi. Bora, Caio por aqui. Bom dia, Caio. Bom dia, bom dia, bom dia. A gente falou muito e agora a gente fala com o Caio, né? Bom dia, Caio. Vamos ver como é que tá a voz do Caio, Cristina Pelourinho?
1: Solta as vozes.
2: Bom dia, Cafona. Bom dia, Cris.
0: Tá um trem aqui que tá meio... Vai.
2: Bom dia, Cafona. Bom dia, Cris.
0: Ah.
2: Bom dia aos ouvintes aí da 104,9. É um prazer estar aqui novamente, né? Na rádio.
0: Ah.
2: No programa Novo Menu 104.
0: Tá certo também. Tá aí o seu Roberto também por aqui, né? Que é o pai do Caio. Bom dia, seu Roberto. Esse microfone tá meio flamenguista, né, Cristina?
1: Não,
0: Pelourinho?
1: Tá meio vascaíno, cara.
0: Tá meio vascaíno? É. Não é flamenguista, não? Ah. Então tá aqui o Roberto, fala.
1: Tá caindo.
0: Puxa aí pra Roberto falar aqui, Cristina Pelourinho, aê,
3: com a gente. Bom dia, Cafona, bom dia, Cris.
0: Aí, ó.
3: Estamos aqui, né? Mais uma vez, graças a Deus, da oportunidade pra gente aqui, pra mim, meu filho aqui, tá muito feliz de estar aqui.
0: Pois é, tá certo também.
3: E Deus no comando sempre.
0: Deus no comando, desde quando que o Caio tá com a gente aqui no Novo Menu? É?
3: De 8 para 9 anos.
0: 8 para 9 anos, isso. O Caio apareceu por aqui.
3: Na primeira rádio que ele veio.
0: Pois é.
3: Estamos aí na luta.
0: Essa figuraça aí, o Caio, né? Com seus sucessos aí, se apresentando aí em Guanambi, toda a região aí. E a gente vai dar a agenda também do Caio aqui, falar, né? Você que quer contratar aí pro seu piseiro, pra sua festa, vaquejada, cavalgada, o que você tiver pela frente, aniversário de boneca também, né? Assim, Cristina Pelourinho? É tudo isso aí. Então, desse modelo, Caio.

0: Esse é o guri do piseiro, né, Cristina Peloria?
1: Com certeza.
0: Aí, ó.
1: A voz tá boa, a voz tá boa.
0: A voz, uma das músicas que o piseiro tocava muito aqui, né, no Novo Menu, é assim, lá, quando a gente tinha um estúdio lá embaixo ainda, né, Cristina, no comecinho da avenida... Avenida Castelo Branco. Ah, Cafu,
1: ai.
0: É assim, Pelô? É desse jeito. A gente tá com problema aqui do microfone, né? Que tá meio que tá aquele... Que tá. Bora, Guanambi! Guri do Piseiro tá pronto aí pra mais, né? A agenda de shows aí, tá certo? Você pode ligar. Qual o telefone aí, Roberto? O telefone do Guri do Piseiro. Guri do Piseiro, qual o telefone aí? Pra entrar em contato com esse pessoal aí, pra gente contactar aí, pra trazer. O que é que tá acontecendo, Cristina Pelourinho?
2: Eu acho que é o do microfone.
0: É, o microfone, é? Tá alto, tá alguma coisa, o que que tá acontecendo aí? Tá vendo aqui? Ó, daqui pra frente alguma coisa acontece. O número do telefone pra agenda, o Caio. O pessoal pode ligar, né? Pode ligar aí, se o Roberto atende e tal, e aí você coloca no seu show. Cadê Silvino, irmãozinho? Colocar o guri do piseiro lá no irmãozinho lá.
2: Sim, sim.
0: Fala com... Aí...
1: Alô,
0: aí...
1: irmãozinho, cadê você?
0: Cadê irmãozinho? Irmãozinho faz festa lá na Pedra Branca hoje,
1: irmãozinho,
0: Cristina?
1: Irmãozinho faz festa amanhã no Espaço do Silvino, vai ter aí pela primeira vez em Guanambi, Verônica Neves, e também tem Aldir dos Teclados, Vaxamego, Homem Sem Coração, amanhã, domingão, tá? A partir das 20 horas, lá no Espaço do Silvino, BNH, Guanambi, Bahia, Brasil. Bora, irmãozinho?
0: Pois é, vamos
1: Bora
0: agendar.
1: Bora negociar aí, né?
0: Vamos agendar aí Caio com o guri do Piseiro aí, Caio do Piseiro, tá? Para o próximo evento aí, lá no Espaço do Silvino, tá, Cristina Pelourinho?
1: Sim, sim, sim, com certeza.
0: E vamos aí, você que tem seu espaço aí, se você tá programando a sua cavalgada aí, é só ligar, o telefone é esse, Caio, telefone pra gente aí, o contato aí do Caio do Piseiro aí, tá?
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0: Se não notou, Cristina Pelourinho tá anotando aí. Aí você pede pra gente aqui, pra gente passa pro Caio, tá certo? E aí pro seu Roberto, pra você contratar aí o guri do piseiro. Olha que a gente começou com 9 anos de idade, o guri do piseiro hoje já tá com 14. 14 é seu Roberto? 14 ou 15?
4: 13.
0: Já tá com 13?
4: 13 anos, vai fazer 14.
0: Ah, então tá novo, tá novinho ainda. Fala, Caio.
3: Nós trouxemos algumas músicas aqui, né? Pra apresentar pra galera aí.
0: Sei.
3: Na rádio. E vamos seguir.
0: Vamos seguir aí, né? Então vamos com as músicas. Agora, a música agora já do guri, a música que tá no novo repertório do guri, é isso? Então a gente vai mostrando algum aqui.

0: Produções, tamo junto, Simona. Os traços do sorriso deu pra perceber. O que será que tá faltando em você? E aí, cafona, Simona.
1: É nós, Zá. Bora, Guanabia.

a nova era. Pra cima, vem que vem, guri do piseiro. Assim ó, falando em saudade.

0: Zero, novo menu 104, a gente por cá, né? Só tem que aplaudir mesmo, né? O guri do piseiro, com a sua presença aqui no programa hoje, né? Abrilhantando aí, trazendo sucessos aí, né? Na voz de grandes intérpretes e também agora na voz do guri do piseiro, meu. Bora! Valeu! Aí, ó, tá certo, tá desse jeito e desse tamanho. Vamos pra água, daqui a pouquinho a gente coloca guri do piseiro, tem mais sucesso pra você. Tem Mazinha, hein? Cadê Mazinha, Cristina Pelourinho?
1: Mazinha. Bora, Mazinha, sai da moita.
0: Sai da moita, Mazinha. Bora, Guanambinho, bora que é nozes. Bom dia, Mazinha. Isso,
2: bom dia, pai. Bom dia, bom dia.
0: Bom dia.
2: Foi meu nome no sorteio aí, ó. Viu? E tudo, Nel Teixeira.
0: Ei, Deus, bora. Deus do céu, bora.
2: Chama. Oh. Eu tenho tempo de conversar com vocês hoje, não, porque eu tô limpando a casa.
0: Tá limpando a casa hoje?
1: Tá limpando os quartos?
2: É. Parece que reza, me reza, reza. Um dia que ninguém me reza, eu ganho. Um dia que gente me reza, não ganha nada.
1: Ué, Mazinho, você reza? Ui. Reza?

0: quiser no Instagram, arroba Caio Murilo Piseiro Oficial. Tchau.
1: Aí, Mazinha gravando aí, colocando no ar, né, Cristina Pelourinho, o guri
2: valeu,
1: do piseiro.
2: Valeu, Mazinha, cabeça ruim.
1: Mas desse jeito.
3: Valeu, ó. Mazinha.
1: Após o apoio, a gente volta, é assim? É.
2: Voltamos, voltaremos.
1: É. Tem alguma coisa aí, viu, Cristina Pelourinho?
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11: 11 horas e 3 minutos.
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11: 11 horas e 4 minutos.
3: Essa também é pra alegria. É pro verão, é pra Bahia, é pro Brasil.
2: Tô velho, mano.
1: Tá aí, valendo você ligar pra nós, 999-29-1049, é isso, Pelô?
2: Exatamente. 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
1: Tá certo, Cristina Pelourinho, lá no bar, no espaço do...
2: Irmãozinho.
1: Do irmãozinho, assim, né, Cristina Pelourinho? Lá no espaço do Silvino, alguma coisa aconteceu pra que você deixasse eu assim, né? Então, bora.
2: Vai, Angolê.
1: Bora, Guanambi, bora que é nós. Alô, Marcos.
12: Bom dia, Cafona, bom dia, Cris.
2: Bom dia.
12: Show de bola.
1: Show de bola,
12: rapaz,
1: pai.
12: Vem um frio aí, hein?
1: Vem, eu falei, né?
12: Madrugadas aí de 15 graus,
2: rapaz,
12: 12 graus, 14 graus. Teremos madrugadas geladas, né? Uma grande amplitude térmica durante o dia. 32, 29, 28. E à noite gela. A partir das 5 da tarde gela. E as madrugadas aí 15, 12 graus. Do dia 15 até o dia 31. Show de bola!
1: Valeu, grande Marco. Um abraço pra você, pai.
2: É valeu, assim, Cristina Pelourinho. Marco Aurélio, saudade de ti, tá, pai?
1: É, Cristina, tá com saudade dele, tá?
2: Pois é, vamos marcar aí, viu, menino?
1: Aí, ó. Aí eu lembrei agora, fui longe agora, né, Cristina Pelourinho?
2: Para você.
1: Pergunta ele se ele tá morando lá. Você tá morando aqui mesmo ou você continua morando lá onde você me deu o endereço lá, o Marco?
2: E aí, Marco Aurélio?
1: Vê aí onde é que você tá, né, Cristina Pelourinho? Tá certo, né?
2: Dê notícias,
1: nossas, bora. Tá valendo, hein? Bora, Guanambi, bora pra cima. 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Então, bora. Seguindo aí, daqui a pouquinho a gente fala mais com o Caio, né? Tá aqui ao vivo, trazendo aí um novo repertório aí, músicas novas aí, tá no repertório do Caio. E também é só ligar, liga pra quem, Caio? Liga pra seu Roberto, qual o telefone do seu Roberto? Fala pra nós aí.
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1: Tá certo, né? Assim, Cristina Pelourinho?
2: É desse modelo.
1: Cadê Cícero Bobô? Bobô vai fazer festa também, Cristina Pelourinho, dia primeiro, viu?
2: Dia primeiro de agosto vai rolar muita seresta pra você, lembrando que é homenagem ao Dia dos Pais aí, tá?
1: Pois
2: do nosso amigo Cícero Pedro Produções.
1: Alô, Cícero, cadê Cícero, hein, Cristina
2: Pelourinho? Já eu passo por aí, viu, Cícero? Depois do programa, tá, menino?
1: Tá vendo aí? Olha aí, ó, Cícero faz festa, né, Cristina Pelourinho? Tem Ramon e quem mais, Cristina Pelourinho?
2: Tem Ana Clara, Duda Mel, Ramon
1: Reis.
2: E tem Jefferson e Júnior e Jefferson.
1: Pois é, isso tudo vai acontecer que dia, Cristina?
2: Dia 1º de agosto.
1: Em homenagem ao Dia dos Pais.
2: Exatamente, agora você me fala aí o local.
1: O local aí tá escrito aqui, Cristina Pelourinho, no centro da cidade, na rua Espírito Santo, 325, no centro. Em frente à Secretaria de Agricultura. Onde é que é isso, hein? Pois é, só Cícero pra informar pra gente aqui, porque a agricultura, não sei nem se essa secretaria funciona. Funciona?
2: Funciona.
1: Ah, funciona, né? Então tá certo. Então, ainda bem que funciona. Alguma coisa funciona, né, Cristina? Bora, Guanambi, bora.
14: 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Claro.
1: Aí, ó.
2: Tá gravando?
1: Vai lembrando você que agora são 11:09 por aqui.
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1: Queria mandar um alô todo especial ao doutor Rui Azevedo. É, eu gosto demais, tenho uma grande amizade. Cara que sempre eu gosto de vê-lo e de cumprimentá-lo, doutor Rui Azevedo. Cristina Pelourinho, completou agora recentemente 70 anos já, doutor Rui.
2: Já?
1: Já.
2: Parece não, viu, pai?
1: Tá parecendo um menininho, né, Cristina Pelourinho? Tá parecendo um garotinho. Doutor Rui é porque a veste dele, né, ele veste as roupas mais, né, devido à ocupação e, né, à profissão. Mas quando ele bota uma camisetazinha esportiva, fica parecendo um menininho de 16 anos, viu? Que Dona Cléa, com todo respeito, né? É só por brincadeira. Bora, Guanambi, bora!

0: Bora, bora.
1: É desse jeito, né, Cristina Pelourinho?
0: É desse modelo. 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
0: Desse modelo.
1: 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Vambora, Marcos Prado. 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
2: Bom dia, Cafona. Bom dia, Cris. Bom dia,
0: bom dia.
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1: 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Alô, Mazinha Trindade, fala comigo, bebê, bora Guanambi.
3: Esse menininho aí que tá cantando aí, esse menino que tem 15 anos, é aquele, é Caio, é aquele menino que cantava, ou é porque o que ele tomou, tá com a voz grossa?
1: Ah, eu não entendi como é que é, ô Mazinha, fala pra nós aí, Mazinha, como é que é esse negócio aí, Mazinha, hein, fala pra nós aí, que é pra mim, eu ouvir suas vozes.
3: Esse menininho aí que tá cantando aí, esse menino que tem 15 anos, é aquele, é Caio, é aquele menino que canta, ou é porque que ele tomou, tá com a voz grossa?
1: Ei, Mazinha, foi mojar, Mazinha, Aê! Ô, bora, Guanambi, o homem, ei, Mazinha, quando o Caio começou a cantar com a gente aqui, vinha ao estúdio conversar com a gente e cantar e tal, era aquela coisa, Caio tinha de 8 para 9 anos de idade, né? A idade do Caio era essa, de 8 para 9 anos de idade, era a idade do Caio. Hoje o Caio tá com 13 anos, já se torna naquela coisa de adolescente, né? Passando aí pra adolescência, então por isso mudou também a voz. Entendeu, Mazinha?
0: Entendeu, hein, Mar? Entendeu, Mar?
1: Você entendeu ou não entendeu? Ou quer que eu entenda? Não é assim, Cristina?
0: É desse modelo.
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0: Alô, minha amiga Neta Dantas, abraço pra você. Alô, Silas, no bairro Alto Caiçara.

0: Por cá, agora são 11:17 por aqui. Alô, Xuxão, bom dia, Xuxão.
1: Alô, Cafona, bom dia, pai.
0: Bom dia,
1: meu amigo.
0: Bom dia.
1: Aqui é seu ouvinte, Alfeu, que tá me escutando aqui nessa manhã de sábado. Eu sou fã do seu programa, velho. Seu
0: grande
1: programa
0: Alfeu.
1: Me anima muito. Eu moro sozinho aqui com Deus, mas estou muito feliz. E Deus te abençoe sempre com a sua equipe, do jeito que você trabalha, valeu?
2: É nóis.
1: Manda uma música pra nós aí. Aquela música Guilherme Silva, aquela, uma das melhores, para seu amigo Alfeu aqui no sítio. Valeu, um abraço, tchau.
0: Valeu, grande Alfeu.
3: Pois é, vamos agendar. Vamos agendar aí o Murilo do Piseiro aí, Caio do Piseiro, tá? Para o próximo evento aí, lá.
4: 5:50. Bora, Cafona. Alô, novo menu 104 é uma potência. Alô, Cris, alô, Cafona.
2: Alô,
4: todos
2: Xuxão.
4: Vocês aqui,
2: cadê
4: de abraço. Guri do Piseiro, o Piseiro do Guri é o melhor, é uma potência.
3: Tá novinho ainda, fala, Caio.
5: Nós trouxemos algumas músicas aqui, né?
6: Estamos te ouvindo aqui, viu? Estamos te ouvindo aqui. Solta o pega.
0: Bora, Guanambi.
3: Vamos seguir aí, né?
0: Galera do sítio tá ouvindo a gente aí, ó.
7: Rapaz, o Guri joga duro, velho.
0: Não é o quê?
7: Pegada do cara aí é foda, hein?
0: É, não é o quê, mas.
7: O cara joga duro mesmo.
0: Aí, Guri do Piseiro.
7: Bota no sorteio também do Instituto Neves Teixeira também, viu?
0: Ah, você quer muito também, né, Xuxão?
7: No sorteio, Xuxão, Instituto Neves Teixeira.
0: Pra quem tá no sítio, não precisa, não, né? Aê!

0: Você viu?
1: Rapaz, que homem é aquele, rapaz? Além de mais de 300 patrocinadores, né, assim?
0: O homem é forte.
1: O homem é forte, o homem... Ele já foi eleito como o cara mais forte de Guanambi, sabia disso, Cristina Pelourinho? Em levantamento de peso. É, lá da academia do meu querido Lió.
0: É, academia Dourado.
1: Dourado. É, o peixe do box Dourado. Grande Dourado.
0: Grande Lió.
1: Grande Lió, um abraço pra você, Lió. Novo menu 104, vamos por cá. A Gabi já esqueceu o Gabi, né? Cristina Pelourinho, a mulher que apostou lá e tal, já esqueceram aquilo ali da mulher. Então deixa a Gabi
0: já pagou
1: sossegada,
0: Gabi,
1: tá, deixa a Gabi de boa, deixa a Gabi tranquila. É assim que ela quer ficar, desse jeito e desse tamanho. Vamos pra mais uma do Caio aqui no novo menu 104. Segura que é só pedrada, é sucesso novo menu.

0: estamos por cá ao vivaço. É assim, Cristina?
1: É desse modelo.
0: É assim que a gente faz, né?
1: Com certeza.
0: Pois é. Aí, a galera aplaudindo, gostou? Galera que pede aí, gostou? Então, vai nessa, né, Pelô?
1: Bora.
0: É assim mesmo. Pessoal de bronca aí com o Ancelotti aí, o Galvão Bueno de bronca, o Romário de bronca, o Neto nem se fala, o Neto é brincadeira isso aí, então de bronca ainda, pessoal não esqueceu ainda, né? O prejuízo que tivemos aí com a saída da seleção brasileira da Copa do Mundo.

0: das maiores copas, né? 48 equipes, 48 seleções, são três países sediando. E agora afunilou, viu, Cristina Pelourinho?
1: A proporção é afunilar mais ainda.
0: Afunilar, né? Mais ainda, né? Ontem tivemos duas seleções, né?
1: Sim.
0: Duas seleções. A França, segundo o que a gente vê, né? Todo mundo se fala da França, né? Todo mundo elogiando a França, tá? Elogiando a França. Mas não pode esquecer também que a gente tem uma Argentina pela frente, tem uma Inglaterra pela frente, né? País assim que de referência, né? Com Kane, cada um tem seu ídolo, né?
1: Sim.
0: E a Argentina joga hoje à noite também. E ainda tem um galegão lá, o Haaland, né, Cristina Pelourinho?
1: Pois é, acho que ele vai embora hoje.
0: É?
1: Aham. Uhum.
0: Foi o cara mais comentado, foi mais comentado do que a seleção brasileira, o Haaland.
1: Verdade.
0: Não é isso? Então...
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0: Então não para não. Então vamos seguindo aí. Tem Caio do Piseiro aqui, a gente aproveita o Caio do Piseiro aqui. Mais uma vez, se você tem shows aí, se você tá realizando o seu evento aí, vamos levar o Caio para o seu evento, né? Assim, Cristina Pelourinho?
1: Exatamente. Lembrando você que o contato é o 779-9803-4550. E você fala aí com o Roberto aí, o pai do nosso menino Caio.
0: O telefone para contato aí, você liga pro Caio. O telefone é esse aí, né, Caio? Passa pra gente aí.
3: 77998034550. Tem outro.
0: Que é outro?
3: 981364287.
0: Pronto, tá aí. Tá certo também. Tá dado o recado aí. Caio do Piseiro ao vivaço aqui no novo Menu 104. Vamos fazer mais um ao vivo, Caio?
3: Vamos.
0: Bora! Vamos escolher uma música aqui, vamos ver qual é que você quer cantar aqui, tá certo? Vamos ver qual dessas aqui. Uma já foi, essa aqui já foi. Essa aqui tá boa, Caio?

0: o novo menu, Mazinha?
1: Perdi o nome do jogador, amor. Como é o nome do jogador, hein, Cris? Fala pra ele. E o Malta é aquele, cara? Você viu, pai?
0: Qual é?
1: Como é que chama o nome do
2: Alta? Galego.
1: Como é que chama o nome daquele cara lá, moço? Como é que põe o nome do cara daquele jeito, moço?
2: Aquele
1: homem da seleção lá do Brasil, da Argentina, lá, que sei lá, aquele galegão. Raula. É meio que vê o Léo Castro, não parece? É meio que vê o Léo Castro, só que o Léo Castro não tem um cabelo grande, não.
2: Léo é bonito, pô.
1: Será que Léo é daquele tamanho?
0: Mazinha, você para com isso, Mazinha. O nome do cara é o seguinte, é porque no Brasil, pra não se pronunciar a língua correta norueguês, não é isso?
2: Uhum.
0: Então, os dois A do Haaland, como a gente pronuncia aqui, Cristina Pelourinho, lá é dois A, a pronúncia de O, ok? Então, é Haaland. Entendeu, né?
2: Ai, fala aí, Mazinha.
0: Deu pra entender, né?
2: Então, cuidado você não falar besteira.
0: Como a gente fala muito ligeiro, então deixa o Haaland mesmo, né? O Mazinha. Mas é desse jeito. Novo menu 104! Então vai ligando pra gente, vai participando com a gente pelo 999-29-1049. Fala com nós. 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Vai ligando pra gente, tem um Pix na sua conta aí. 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É assim, Pelô?
2: É assim, bebê.
0: Ainda tem ingressos pra você participar do Eventos lá do Irmãozinho Silvino.
2: Exatamente. Amanhã tem pra você lá Verônica Neves, pela primeira vez em Guarambi, Bahia, Brasil. Também tem Vachamego e Homens Sem Coração e Aldir dos Teclados.
0: Pois
2: então
0: é.
2: Tá valendo ingresso, chama aí no 999-29-1049.
0: Pois é, homem com coração, homem sem coração é o Vá, né? Da banda Chamego.
2: Ali é, viu?
0: E o coração aberto é o Marcos Prado Acessórios, o homem de coração aberto, Cristina.
2: E o homem com coração.
0: O homem com
2: Roberto.
0: É o Roberto Cardoso.
2: Exato.
0: Lá no Castro Supermercado.
2: Exatamente,
0: tá certo.
2: Brasil.
0: Bora. 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

0: Agora são 11:40, novo menu 104. Estamos por cá, vai ligando pelo 999-29-1049. Fala com nós e nós escuta suas vozes no novo menu. 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Claro. 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
0: Pois é, tu cheira, cheira. Tu lembra daquele carinha que ligou pra mãe e tal? Cadê a choradeira dele? Cadê o Cristina Pelourinho? Cadê o... Bota Solta. Ele aí.
2: Ei, mãe. Ô, mãe, tô chegando aí, mãe. Ô, mãe, se chegar uma carroça aí com uma cama, umas cadeiras, mãe. A senhora bota tudo pra ir pra dentro, mãe. Me separei da mulher, mãe.
0: Ih,
2: ô, mãe, a mulher tava pra me matar de pisa, mãe. Todo dia ela me batia.
0: Ai. É brincadeira isso. Olha o que aconteceu com ele, Cristina Pelourinho. Não é que ele voltou com a mulher, Cristina Pelourinho? Ah, rapaz, o homem voltou, perdoou a mulher e ligou pra mãe de novo. Ô, oh, mãe, mas mãe é pra... É só mãe mesmo, né, Cristina Pelourinho? Olha só, bora.
2: Ô, oh, mãe, glória a Deus, mãe. Depois que eu conversei com a mulher, que a mulher foi-se embora mais outra, ela se largou, não deu certo com ele lá não, mãe. A mulher voltou pra mim, mãe. Ela voltou pra cá, pra casa, mãe. Eu aceito mesmo ela ter ido-se embora mais outro, mãe. Olha ela voltando, mãe. O caboclo trazendo as coisas dela, mãe. Ô, oh, glória, glória a Deus que minha mulherzinha voltou.
1: Minha mulherzinha.
0: Tá vendo, Cristina Pelourinho? Todo castigo é pouco. É brincadeira isso, rapaz. Ligou pra mãe, teve a coragem de ligar pra mãe dele aí.
2: Mãe, glória a Deus, mãe. Depois que eu conversei com a mulher, que a mulher foi-se embora mais outra, ela se largou, não deu certo com ele lá não, mãe. A mulher voltou pra mim, mãe. Ela voltou pra cá, pra casa, mãe. Eu aceito mesmo ela ter ido-se embora mais outro, mãe. Olha ela voltando, mãe. O caboclo trazendo as coisas dela, mãe.
0: O caboclo ainda levou as coisas que tinha levado.
2: Minha mulherzinha voltou.
0: Uma geladeira, um fogão, um bujão de gás. É brincadeira isso, rapaz. Bora! Tá aí o novo menu 104, estamos por cá, né, Cristina Pelourinho? Fazendo festa.
1: Bebê.
0: Bora que é nozes,
1: alô,
0: novo
1: Fabiana
0: menu.
1: Souza, abraço pra você, Laicinha, beijo no coração, meu amigo Silas, o Alto Caiçara. Alô, Carido Arrocha.
0: A galera
1: abraço.
0: Que interage, participa com a gente, né, Cristina Pelourinho?
1: Sim, todo mundo ligado, todo mundo por cá, beijo.
0: Todo mundo antenado no novo menu 104, o programa mais alegre das manhãs de sábado em Guanambi pra toda a região, é isso?
1: Exatamente, chama na bota porque no chinelo escorrega, bebê.
0: Então vamos por cá, porque aqui a gente tem as exclusivas e tem ao vivo.
1: Chama!
0: Chama! Caio do Piseiro Pelourinho.
1: Bora!

0: segue minha página no Spotify, o Guri do Piseiro. Lá tem música muito boa. Eu sou o sonhador autoral e mentira estampada. Pra vocês curtirem. Simbora. Vem com o Guri.
1: Aí o Guri do Piseiro, novo menu 104. Com exclusividade no novo menu, né? Assim, Cristina?
2: Exatamente. Chama aí no Guri do Piseiro através do 77998034550 e você fala aí com Roberto.
1: É o Roberto, é? Roberto, tá certo também. Novo menu e a gente tá por cá, olha. Esse é unha pintada aí, Cristina Pelourinho.
2: É unha pintada.
1: Unha pintada lançou.
2: Homem de família.
1: É. Cristina Pelourinho, ele mostrou nas redes sociais aí o seu ônibus, que é um luxo, rapaz. Ele já tinha um ônibus já, certo? Ah. Ônibus lotado e tal, aquela coisa todinha, mas adquiriu, fez a aquisição de um ônibus especial, certo? Daqueles duplo, sabe como é que é, né?
2: Sim,
1: daqueles aviões. Onde tem um quarto pra ele, é brincadeira?
2: Até é uma máquina.
1: Com televisão, só não tem piscina.
2: Eita!
1: Não é o iate do Neymar, o Neymar comprou um iate por 120 milhões.
2: Rapaz!
1: É, são 6 suítes no iate do Neymar. E ainda tem o aeroporto ainda, Cristina Pelourinho, porque tem...
2: Bora, Dani.
1: É, pra o helicóptero, né?
2: Ah,
1: é, rapaz, brinca, 120 milhões. Neymar, eu queria ser amigo do Neymar, né, rapaz, hein? Eu queria encostar no Neymar, Cristina Pelourinho.
2: Ai, ai.
1: Como é que faz aí? Agenda
2: quem,
1: aí, Cristina.
2: Quem não queria, né, pai?
1: Rapaz,
2: quem não queria?
1: É o cara que bota, né? Tá aí Neymar Júnior, um abraço pra Neymar Júnior, brincadeira, né?
2: Tá na sintonia,
1: 120
2: tá na sintonia.
1: Milhões, tá ligado, tá, Cristina?
2: Tá ligado, já mandou aqui um feedback.
1: Pronto, bom demais aí o Neymar Júnior no novo menu 104. Mexeram aqui, onde foi que mexeram aí, Cristina Pelourinho?
2: Mexeu, foi, pai.
1: Se mexeu, mexeram, é porque aqui mexe em tudo, né? Tá aí, tá certo também. Vamos pra cima, vambora, novo menu 104, tamos por cá.
2: Bora!
1: Uma música lenta, uma música romântica, uma música daquelas pra dançar dois.
2: Toque 10!
1: E é toque.

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1: Você não me superou. Brincadeira, né, Cristina Pelourinho?
2: Eu não aguento.
1: Aí não aguenta, não, é?
2: Não, bota mais uma água.

0: Você não superou, né, Cristina Pelourinho? Superou ou não superou?
1: Eu superei.
0: Deixa a música aí, quem é que tá mandando aí? Como é que é? Deixa a música aí.
2: Bom dia, Crisinha. Deixa a música aí, Cafoninha. Ué. Choro na chuva. Ah,
0: vai.
2: Bora. Canta a música aí, guri do piseiro. Bora. Dança de quatro, tá feliz. Bora.
0: Aí, misturou
2: Crinca
0: tudo.
2: Crinca do resguardo, um amigo dele. Quero ganhar esse pique de R$100, viu?
0: É brincadeira.
2: Bota pra torar.
0: Bora, Xuxão, direto do sítio. Alô, mentiroso, conta uma mentira pra nós.
3: É, novo menu. Faltou vocês aqui, viu? Eu fui ali agora no, nas corujas, né? Que eu tenho duas vaquinhas chamadas Mimosa e Azulona.
1: Ah, sim.
3: Tirei 43 litros de leite. Rapaz. Só de duas vacas. É só botar a música de Marília Mendonça. É, o trem é bom demais, viu? Eu tô tirando aí 40, 35 litros, 43 litros de leite todo dia. Duas vacas sozinha. Já achei nessas duas vacas, achei 14 mil, mas não vendi não. Tá lá, Mimosa e Azulona, a bichinha tira leite, viu? É só ligar o radinho e botar Marília Mendonça. Meu Deus do céu, mas tira leite.
0: Mais uma do mentiroso, né, Cristina Pelourinho? Pelo amor...
1: Nosso amigo Xuxão.
0: Pelo amor dos meus filhos, né, Xuxão? Pega leve aí, né, pai? Vai leve, né? Não, Cristina Pelourinho?
1: Vai devagar, coisinho.
4: 4277-99803-4550. Se não notou, Cristina Pelourinho tá anotando aí. Aí você pede pra gente aqui, pra gente passa pro Caio, tá certo? E aí pro seu Roberto, pra você contratar aí o guri do piseiro. Olha que a gente começou com 9 anos de idade, o guri do piseiro hoje já tá com 14. 14 é seu Roberto? 14 ou 15?
5: 15.
4: Já tá com 13?
5: 13 anos, fazer 14.
4: Ah, então tá novo, tá novinho ainda. Fala, Caio.
5: Nós trouxemos algumas músicas aqui, né?
4: Ah.
5: Pra apresentar pra galera aí.
4: Sim.
5: Na rádio. E vamos seguir.
4: Vamos seguir aí, né? Então tá, vamos certo. Com as músicas.
0: Aí, gravaram que é na rede, hein?
2: Você tirou o leite da vaca de verdade ou da vaca de mentira?
0: Deixa a vaca do rapaz, moço.
2: Fala aí, Xuxão.
0: Isso é pra quem tem peito,
2: e aí,
0: moço.
2: Coloca meu nome no sorteio. Da clínica do resguardo do amigo dele, Dênio. Quero ganhar. Trazer quatro, feliz. Bora, rapaz. Bora, Cafona. Coloca meu nome aí.
0: Bora, Guanambinho, bora, Quenazes. Novo menu 104.

0: das grandes músicas aí do Axé Music, né? Cristina Pelourinho com o Tomate.
1: Exatamente.
0: Tomate em inglês é Showmations.
1: O maior puxador de...
0: Showmations. Ok?
1: Não.
0: Do you understand? No? No, is no accent. No English, ok? Showmations, ok? Bora. Ei, Mazinha, você viu o cara mentiroso, Mazinha? Você viu o tamanho da mentira dele? Hein?
2: Que esse mentiroso aí, pai? Que esse mentiroso aí, moço?
0: Você viu o tamanho da mentira?
2: Só foi a luz acender, como é que foi? A vaca tirou o nove leite?
0: Pois é, Mazinha. O cara é mentiroso que chega, viu? Aí é o cara que mente, Mazinha. Mas mente sem querer mentir, né não, Cristina Pelourinho?
1: É, grande mentiroso ele.
0: Cadê a menina Cafa? Trabalha hoje? Como é que é a menina Cafa, Cristina Pelourinho? Fala pra nós, vai escutando suas vozes, Novo Menu 104. E a galera que participa com a gente, tá sempre com a gente aqui no Novo Menu. E aqui é que a gente faz um programa desse jeito, né? É assim mesmo. Bora, Guanambi. A menina hoje tá trabalhando hoje, a menina Cafa. Alguém tem que trabalhar na família, né, rapaz? Vamos mandar um abraço aí pra todo o 17º BPM moralizado aí. A todos aí, a vocês, né, que prestam essa segurança, esse serviço. A nossa região, um abraço pra todos vocês, a cada um de vocês aí, ao 17º BPM. A nossa comandante aí, um abraço também. É dona Edileuza, é isso? Eu acho que é. Eu acho que é isso aí.
1: Bora de áudio, bora de áudio.
0: Bora de áudio, Cristina Pelourinho. Antes do áudio, vamos a uma música que ele pediu, ele toca e ele faz a festa no Novo Menu 104 por aqui, Cristina Pelourinho. Se prepara em Guanambi. Bora. No oferecimento, Cristina Pelourinho. Você se lembra, né? Você se lembra e você se guarda. Tá chegando. Ele.
1: Guri do Piseiro.
0: Aí tá. O trem tá amador, Cristina Pelourinho.
1: Bora.
0: Vamos
1: bora.
0: A uma coisa mais profissional. Bora. Faz de conta que você tá na noite, tem mais de 20 mil pessoas na sua frente, tá certo?
1: Tá certo.
0: Você tá em cima do palco, você tá com o microfone na mão.
1: Cris Produções.
0: Tá todo mundo sobre o seu comando ali, Cristina Pelourinho.
1: Sim.
0: Tá todo mundo preparado pra ouvir a sua mensagem, ok?
1: Ah.
0: Aí você abre os braços. Primeiro você agradece o prefeito, né? Aí é, agradece o prefeito.
1: Não.
0: Aí agradece os vereadores que,
1: não,
0: né, não. Quer ajudar a assinar e tal. Os baba também, né? Todo mundo deixa pra lá. Cristina Pelourinho, Guri do Piseiro.
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0: Pois é, então é isso aí.
1: Bora.
0: Se prepara, Guanambi.
1: Simbora com o guri assim, ó. Vai.

0: coração. É assim, Mazinha?
1: Toca aí, manda a cafona dançar a moda aí. Eu já tenho uma foto dele ali rolando.
0: Quem é?
1: De do quem? Piseiro, é guri do piseiro. Passa aquela, toca aquela música aí pra cafona. Penica eu, penica eu, penica eu. Você sabe cantar aquela? Canta aí pra cafona.
0: Esse negócio de pinicar, Mazinha, é melhor dar logo um beliscão, que aí já serve de tudo, né? Não, Cristina Pelourinho?
2: Com certeza.
0: Pois
2: pinica
0: é.
2: Pinica eu.
0: É um pinicão, então, ô Mazinha.
3: Ei, cafona.
0: Oi.
3: Bora tocar a última.
0: Bora tocar a última. Qual é dessas aqui, ô
2: Tem um áudio
0: guria
2: aí pra soltar, ele quer que solta antes, Rafa.
0: Cadê o áudio, Cristina?
2: Marisa, de Marisa, nossa amiga Marisa.
0: Tá onde o áudio dela, Cristina Pelourinho?
2: No da rádio aí, pô.
0: Tá? Tá. É? Dona Marisa, cadê Dona Marisa? A cigana aí, é essa aqui?
2: Não.
0: Não é ela. Então, pra achar ela aqui,
2: ela
0: vai...
2: Aí, ó.
0: Ela
2: aí,
0: aqui.
2: Aí.
0: Aqui, é isso?
2: Solta a cigana.
0: Solta todos?
2: Bom dia, Cris. Bom dia, cafona. Chama.
0: Mas não era pra soltar agora, não.
4: Sei que esse Brasil nosso tá lascado. Aquele povo de Bolsonaro botou tampo no meio e aí lascou tudo. Tampo mandou suspender o cartão vermelho do de lá. Esse lascou, perdeu.
0: Perdeu?
4: Se lascou. Arraio.
0: Olha aí.
2: Esse último, o último.
0: O último, então, bora.
4: Bom, hoje tem um sorteio, né, Cris e Cafona? Do...
0: Tem.
4: Instituto Mental Neves Teixeira, do nosso amigo Denis.
2: Ah. É porque ela mandou...
4: Se eu ganhar, ganhei. Agora que eu não ganhar, eu não tenho culpa, né? É minha sorte.
0: É.
2: Ela falou assim, ó. Fala aí...
4: Obrigado.
2: Fala aí com o parceiro.
4: É, eu tô rindo aqui até umas horas.
0: O que foi, meu?
4: Deixa eu falar. O dono do cara lá, do jogador da Noruega, que tirou o Brasil, ele chama Halliday. Halliday. Agora só que o significado
2: é ventilador,
4: é o nome de um pássaro que a gente tem, todo mundo sabe o que é. Aí o povo não fala, não sei porquê, porque a gente tem
0: tá livre-arbítrio
4: pra falar o que quiser. Tem tudo, almoço.
0: Bora, Guanabi, bora que é nós.
4: O nome dele é Halliday.
0: É, Holland.
4: E o significado do nome dele é o nome de um pássaro.
0: Aí, ó.
4: Cafona não falou, né? Eu que vou falar no programa,
0: é,
4: né?
0: É desse jeito, bora.
4: É desse jeito, desse modelo.
0: Bora, Guanabi, bora pra nós. Novo Menu 104.
4: Tem, um sorteio, né,
0: tem sorteio aí. Cadê? Cadê o guri do piseiro aí?
4: Instituto Mental Neves Teixeira, aqui, do nosso amigo Denis.
2: Não, vai lá, pô, vai lá.
4: Se eu ganhar, ganhei. Agora que eu não ganhar, eu não tenho culpa, né? É minha sorte.
0: É a sorte. Bora, Guanabi, bora.
4: Obrigado, valeu.
0: Valeu. Fui.
2: Lembrando aí que ela mandou um abraço aí pro guri do piseiro, a nossa amiga Marisa e também o nosso amigo Jeová lá no sítio Vomitamel. Ouvindo aí o novo Menu Sintonizado. Estamos por cá até as 13 horas.
0: Qual a música pra fechar a noite de hoje? Ou melhor,
2: a noite é
0: amanhã, né? Eu tô acostumado com o negócio de noite, né? Geralmente a gente tá na noite mesmo, hein?
5: A penúltima
0: é essa aqui, é isso? É essa aqui, Caio? É essa,
2: vamos,
0: né?
2: Vamos com mais um aí com o guri do piseiro, mandando aí pra Laicinha, também pra Cate, lá no Rio de Janeiro, meu amigo Cari Luziana. Alô, Lulu, no bairro Monte Pascoal. Beijão no coração, tá, Bê?
0: E a gente agradece a secretaria, como é que é, Cristina Pelourinho?
2: Agradecendo aí a todos vocês que estão aqui na frente do palco, lembrando que o apoio cultural aí é do nosso...
0: Bora! Bora, Guanambi! Novo Menu 104! E tem um guri do piseiro por aqui. Au!

0: final de semana pra todos.
1: Calma, calma. Antes a gente vai ler umas mensaginhas aqui. Desculpa. Ler umas mensagens aqui que está chegando por cá falando do Caio, tá? Ah. Nossa amiga Paty, ela é de Guanambi, Bahia, Brasil, mas mora em São Paulo. E ela manda falar pro Caio aí que ele está de parabéns. Viu? Viu? Viu, guri? Abraço aí pra nossa amiga Paty de São Paulo, de Guanambi, mas mora em São Paulo. Nossa amiga Guinalva também tá parabenizando aí nosso amigo Caio. E o nosso amigo cantor Jerônimo, ele diz o seguinte...
2: Eu pensei que era o governador Jerônimo.
1: Boa tarde, amigos. Aquele abraço de Portugal. Estamos juntos passando para dar aquela força. E parabenizando também nosso amigo Caio do Piseiro.
2: Esse é o Jerônimo, né, Cristina?
0: Valeu, meu amigo Jerônimo. Valeu, Patrícia. E valeu todos os ouvintes aí, muito obrigado pelo
2: pessoal
0: carinho.
2: Pessoal que tá na rede, né, Cristina Pelurial, acompanhando aí. Então, o pessoal que tá na rede acompanhando aí a programação da sua 104 FM e acompanhando também o Caio do Piseiro aqui, hoje ao vivo. Bom demais, né?
1: Cantor Jorge Romero também por cá, viu, Caio? Abraçando aí seu trabalho.
0: Valeu, meu amigo.
2: Jorge Romero. É cantor, Cristina?
0: Tamo junto sempre.
1: Sim, cantor.
2: Pronto.
1: Também.
2: Manda aqui pelo 999-29-1049, ô Romero.
1: Esse é o nosso contatinho.
2: Pois é, vai mandando aí pra nós aí, a gente coloca no ar. E o que você tem aí, a gente coloca no ar, né? Assim, Prelorinho?
1: Com certeza.
2: Então bora. Bora.
1: Alô,
2: que é
1: nossa amiga Ângela Rocha lá no sítio Jabuticabá. Abraço pra você, tá, bebê?
2: Jabuticabá. É Jabuticaba ou Jabuticabá?
1: Eu acho que é Jabuticabá. Jabuticaba?
2: É. Jabuticabá.
1: Jabuticaba?
2: Jabuticaba. É uma fruta. É uma fruta jabuticaba.
1: Se for, você fala aí, viu, Ângela?
2: Pois é. A gente vai consertando, né? Se não for também, a gente pede desculpa também, né? Mas vamos nessa aí. O sentido
1: valeu,
2: é esse.
1: Jorge. Valeu, Jorge. É nóis.
2: É assim?
1: É
2: guri do Piseiro, que Deus te abençoe. Continue sempre assim, certo? Com esse vozeirão, desse jeito, entusiasmado pra cantar. E é só chamar aí o guri do Piseiro pra ele se fazer presente. Onde você estiver, onde quiser fazer festa, chame o guri do Piseiro, né? Assim, Cristina Pelourinho? É só ligar. Né assim, Caio?
0: É isso aí. Valeu, Cafona. Muito obrigado pelo carinho. Valeu, Cris Produções, aos ouvintes.
1: Tamo junto.
0: Quero mandar um alô pra toda a minha família, minha avó Marlene.
1: Alô, dona Marlene, abraço.
0: Minha avó Edna.
1: Alô, dona Edna.
0: Todo mundo lá de casa.
2: Tá todo mundo ouvindo a gente.
0: Meu avô Zé Maria, meus dois irmãozinhos. Meus dois irmãozinhos, Robertinho, que tá lá na escuta.
1: Alô, Robertinho, chama
0: Ezequiel,
1: na bota.
0: Ezequiel. Todo mundo, valeu, muito obrigado pelo carinho.
2: Valeu, grande Caio.
1: Manda um abraço aí, pô, pra
2: alô,
1: Mazinha
2: seu Roberto.
1: Trindade, Mazinha Trindade.
0: Valeu, Mazinha, um abraço também.
1: Cabeça ruim, falei.
0: Mazinha, cabeça ruim.
2: Tá vendo aí? Seu Roberto, um abraço para o senhor, tá certo? Sempre de portas abertas aqui, viu? O novo menu 104 continua assim, sempre de portas abertas ao Caio. Era assim, Cristina Pelourinho?
1: Exatamente. Caio, nosso amigo aqui, ó, Pretinho Sensação, tá mandando aqui para você aqui que você canta muito, que você está de parabéns e continua assim, tá?
0: Valeu, meu amigo.
2: E muita coisa vai aparecer por aí
1: com
2: ainda,
1: certeza.
2: Né?
1: Assim...
2: Vamos ao apoio e a gente volta.
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0: 12:18.
1: E aqui a gente não para, Cristina Pelourinho, a gente continua na programação da sua 104 FM com o novo menu. A gente vai até 1 da tarde. Você, exato, participa pelo 999-29-1049, falando com nós escutando suas vozes. E valendo aí no novo menu, Cristina Pelourinho, o que é que vale aí?
2: Tá valendo pra você aí, ó. Tá valendo pra você um Pix no valor de R$100 pra você no oferecimento do Instituto de Saúde Mental Neves Teixeira. Também tá valendo ingressos pra você curtir amanhã Verônica Neves. É, lá no espaço do Silvino BNH. É só você chamar no 999-29-1049.
1: É a primeira vez que ela vem em Guanambi, assim, Cristina Pelourinho?
2: Sim, primeira vez em Guanambi, Bahia, Brasil. Então amanhã tem muito, muito forró com você. E lembrando também que tem Vaxamego, O Homem Sem Coração e Aldi dos Teclados.
1: Então amanhã, uma festa pra você, hein?
2: Muito forró.
1: Muito forró,
2: bebê.
1: A gente começa por aqui, Cristina Pelourinho.
2: Bora.
1: Então bora. É por aqui que começa? Esse é o horário?
2: 9:11.
1: E esse aqui?
2: É, 9:11. Tem mais não, vê?
1: Esse aqui?
2: 9:11.
1: Esse aqui?
2: É, Luciana.
1: É?
2: Yes.
1: Então bom dia pra Luciana aí.
2: Abençoada seja nosso sábado, né, Luciana? Eu tô por cá e eu por cá. Bom dia, Cris. Bom dia, Cafona, Clínica Amigo do Resgate. Agora é Instituto de Saúde Mental Neves Teixeira. Nossa amiga Luciana da Fazenda Caraíbas.
1: Pois é. Tem mais gente aí, Cristina.
2: Bom dia, Cris. Bom dia, Cafona. Sou Beatriz da Fazenda Caraíba, participando também do sorteio aí do Instituto de Saúde Mental Neves Teixeira.

0: no 104. Aqui é de Márcio, passando para agradecer aí, viu, Crise, Pelourinho e Cafona, viu? A semana passada
1: foi contemplado
0: Pix de R$100 aí, aí o oferecimento aí a Quinta. Denis Neves Teixeira, né? Uhum. Nosso amigo Denis aí, né?
1: Pronto.
0: E graças a Deus fiquei muito satisfeito e alegre porque ajuda, chegou, né, em boa hora e eu me presenteei, né? É. Já até contei pra Cris aí no privado dela, ela já sabe.
1: Foi.
0: Tava precisando, babado, um presente maravilhoso a mim mesmo. É isso aí. Valeu. Eu agradecer também primeiramente a Deus, a Denis Teixeira aí, em oferecimento à Quinta Neves Teixeira e ao Menu 104, que proporciona esses momentos pra gente em dia de sábado. E o mais simples se torna importante em nossas vidas. É isso aí. E valendo pra você, Cris Pelourinho. Ajeita o retrovisor aí, porque o Campeonato Brasileiro começou de novo. E vocês estão vendo nós aí, o Verdão aí, só pelo retrovisor, viu? Aliás, nós estamos vendo vocês pelo retrovisor.
2: Ai, ai, viu?
0: Ei, Cris, valeu. Tchau, um abraço.
2: Eu falo é vixe.
1: É assim, né? Então bora. Vamos pra cima. Novo menu.
2: Bora.
3: Bom dia, Cristina. Bom dia, Cafona. Manda alô pra nós aí, todo mundo tá na escuta aí.
2: Bom dia.
3: Vou mandar um sorteio do Pix aí de do Instituto Mental Neves Teixeira.
1: Pronto.
3: Valeu.
1: Aí. É assim.
3: Ô, pro si, passou a mão na via aí. Guilherme Silva aí, barquinha de ouro.
1: Tá, barquinha de ouro. Tá certo.
4: Oi, Cris. Bom dia. Bom dia, Cafona. Tudo bem com vocês? Aqui é a Grace Kelly. Quero muito estar participando do sorteio do Pix de R$100. Oferecimento aí, Clínica de Saúde Mental Neves Teixeira, do nosso amigo Denis. Tá na City 4? Tá feliz.
5: Bom dia, Cris. Bom dia, Cafona. Sou mulher de Brasília. Quero ouvir uma música aí com Edgar Mão Branco, Gabiraba, só pra curtir.
1: Oh,
5: quero
1: Gabiraba
5: participar do sorteio do Pix de R$100. Instituto de Saúde Mental Neves Teixeira, do amigo Denis. Tá na 104, tá feliz. Então, bom dia.
1: Viu?
6: Bom dia, Cris Cafona. Aqui é a Valkyrie de Escondiva. Eu quero participar do sorteio do Instituto de Saúde Mental Neves Teixeira. Tá na 104, tá feliz.
1: Tá participando, viu? Bora.
2: Bom dia, Cris. Bom dia, Cafona. Aqui é Isaías Baiano. Gostaria de participar do sorteio do Pix do Instituto de Saúde Mental Neves Teixeira.
7: Oi, Cris. Bom dia, tudo bem? Ótimo sábado aí pra vocês, da 104, é Zira. Quero participar do sorteio do Pix oferecido pelo Instituto de Saúde Mental Neves Teixeira. Tá na 104, tá feliz.
2: Tá certo, também por cá nosso amigo Zezão Santos participando aí do sorteio do Instituto de Saúde Mental Neves Teixeira.
8: Bom dia, Cris. Bom dia, Cafona. Tudo bem com vocês? Aqui é a Arlete, no município de Pindaí. Estou aqui ligadinha. Adoro o programa de vocês. Vocês alegram as nossas manhãs.
2: Obrigada.
8: E quero participar do sorteio aí, oferecimento Instituto de Saúde Mental Neves Teixeira, de nosso amigo Denis. Quero muito ganhar. Tá na 104, tá feliz. Um grande abraço.
2: O Galo cantou,
1: viu? Você viu o Galo cantando, Cristina Pelourinho?
2: Aê!
1: Volta o Galo aí. Cadê o Galo cantando, Cristina Pelourinho? Volta o Galo cantando. Cadê o Galo? Bota o Galo pra cantar aí, ô Cafona.
8: 104, tá feliz. Um grande abraço.
1: Ah, foi antes, foi não? Cadê o Galo? Bota pra cantar.
8: Denis, quero muito ganhar. Tá na 104, tá feliz. Grande Teixeira de nosso amigo Denis, quero muito ganhar. Tá na 104, de nosso amigo Denis, quero muito ganhar. Tá na 104, tá feliz.
1: Ai, ai, bora, Guanambi, bora.
9: Bom dia, Cris, bom dia, Cafona.
1: Bom
9: sou Poli Rocha aqui do Alvorada. Feliz
1: sábado,
9: abençoado pra todos nós. Quero participar do Pix de Instituto de Saúde Mental Neves Teixeira, do nosso amigo Denis. Tá na 104, tá feliz.
1: Viu? Participando do sorteio, Cristina Pelourinho.
2: Pois é, participando também por cá, nossa amiga Giovana Gil, participando do Pix aí do Instituto de Saúde Mental Neves Teixeira.
10: Bom dia, Cris. Bom dia, Cafona. Sou Suzilândia do bairro Brasília. Quero concorrer esse Pix, oferecimento do Instituto de Saúde Mental Neves Teixeira, do nosso amigo Denis. Ana 104 tá feliz. Estou aqui curtindo o novo menu 104. Bora, bora. Sabadão chegou.
2: Bora, Brasil. Pois é, chegando mais participação do Alto Caiçara, nosso amigo Álvaro, participando por cá também. Lembrando que só vale o sorteio pelo número da rádio, tá, gente? É o 999-29-1049.
11: Bom dia, sou Avelino do Vila Nova. Coloco meu nome no sorteio do Pix de R$100 do Instituto de Saúde Mental Neves Teixeira. Tá na 104, está feliz.
2: Valeu!
11: 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Tá na 104, está feliz.
1: Aí, Avelino Pereira.

0: do Vale.
1: Bom dia, sou a Valen do Vila Nova. E outra, além da Copa do Mundo, se tivesse colocado o time do Flamengo pra ficar a Copa do Mundo, tirasse algum jogador ali, acho que o Flamengo ia longe.
2: Apoiado.
1: Tá um jogador igual Pedro tem garra, Bruno Henrique tem garra. O Flamengo ia longe. Podia até não ganhar, mas ia longe, ia. Jogar melhor que a seleção aí.
0: Tá vendo?
2: É verdade.
1: Tirasse algum jogador ali.
0: Não,
1: o Flamengo
0: é?
1: Tem garra, igual Pedro, Bruno Henrique, tudo joga bem.
0: Aí.
1: Tá nascendo de quase, tá feliz.
0: Aí. Grande Avelino. Aí, comentarista.
1: E outra.
0: Hã?
1: Léo Pereira mesmo, zagueiro.
0: Pois é, não
1: ficou
0: jogou,
1: no banco,
0: né,
1: o tempo todo. Nem jogou.
0: Daí não jogou.
1: A zaga do Brasil só tava levando gol lá direto e não colocou Léo Pereira.
0: Pois é. Deveria ter colocado. Não colocou.
2: Quem não faz, leva, né?
0: Perdeu. Pois é. Bora, né, Cristina Pelourinho?
2: Bora. Bom dia, Gris. Bom dia, Cafona. Participando também do sorteio aí, nossa amiga Patrícia da Fazenda Caiçara.
0: Aí mandou mensagem, não mandou, né, Cristina Pelourinho? Ficou só naquele de quero mandar.
2: Ela mandou e apagou. Bom dia, Cris. Bom dia, Cafona. Sou Karina da Fazenda Caiçara, participando também do sorteio do Pix.
3: Bom dia, Cris. Bom dia, Cafona.
2: Bom dia,
3: tudo
2: bebê.
3: Bem? Vocês que é meu bairro Vila Nova, estou ligadinha na programação. E quero concorrer a esse Pix aí do Instituto de Saúde Mental Neves Teixeira, do nosso amigo Denis Teixeira. Tá na 104, está feliz.
4: Bom dia, Cris. Bom dia, Cafona. Aqui é a Cícera. Cris, coloca meu nome, gata, no sorteio do Instituto de Saúde Mental Neves Teixeira, tá? Beijos e tenha um ótimo final de semana.
2: Também por cá, nosso amigo Valtair de Palmas de Monte Alto, participando do Instituto de Saúde Mental Neves Teixeira.
5: Bom dia, Cris. Bom dia, Cafona. Aqui é a Joana do Sítio Cadeirão. Gostaria de participar aí do sorteio do Instituto de Saúde Mental Neves Teixeira, de nosso amigo Denis. E se for possível, toca pra mim aí qualquer música aí com o Guilherme Silva, só para curtir. Tá na 104, tá feliz.
6: Bom dia, Cafona. Bom dia, Cris. Aqui é a Carla do Monte Pascoal. Coloca meu nome no sorteio da clínica do nosso amigo Denis, Instituto de Saúde Mental Neves Teixeira. Tá na 104, tá feliz. Tô curtindo aqui, guri do Piseiro.
2: Valeu. Bom dia, Cris. Bom dia, Cafona. Sou Lohane do bairro Vomita Mel, participando também do sorteio aí do Instituto de Saúde Mental Neves Teixeira.
7: Opa, bom dia, bom dia. Coloca meu nome no sorteio aí. Quero ganhar, quero ganhar. E passa aquele modão aí. Sábado. Valeu, aquele abraço.
0: Quem é a Cristina Pelourinho?
2: Eu acho que é Soninha, né, não?
0: É.
2: Eu acho que é.
0: É ela?
2: Ela mesmo, Sônia Santos.
0: É ela? Ué, voltou, foi? Você voltou, foi? Ai, Deus do céu. Bora, Guanambi, bora. Prazer em revê-la. Bora.
8: Bom dia, Cris. Bom dia, Cafona. Camarada do Baixo da Solidariedade, município de Igaporã. Que nem caminho de resgate, chegando aqui tudo de saúde mental, né, Teixeira?
0: Tá certo. Maria Eduarda. É assim, né, Cristina?
2: É assim, claro.
9: Bom dia, Cris. É de Barboa Vista. Cafona, Cris, toca a música com nada serinha. Só pra nós curtir. E coloca o nome no sorteio do Instituto Neves Teixeira, do nosso amigo Denis. Olha o Cafona, olha o Cris. Na 74 tá feliz. Edson Barba Viz. Bora, Cafona, bora, Cris.
0: Tá certo, bora. Cadê tal? Tal falou
2: Gabi
0: aqui.
2: Gabi apostou.
0: Ganhou o quê? Ei, quem foi? A Gabi aproveitou.
2: O Xerebebel.
0: Aproveitou o Xerebebel. Já aí, tá vendo? Apostou. Alô, o Xerebebel. Tem um apelo aí da Gabi, parece que o cara, se não der a moto pra ela, ela quer que todo mundo curta, que dá R$1, dá R$2, mandou o telefone. Poxa, na rede social. E mostrou a casa dela também. A casa dela é só um quarto e tem um pano dividindo, né? Um pano dividindo as partes da casa, né? Então, carente, então muito carente, entendeu? Então, na rede social aí, o pessoal deve estar contribuindo, né, Cristina Pelourinho, por ela, pela humildade também, para chegar e fazer, né? Quer dizer, ela naquela ânsia de querer, né? Aproveitar ali aquele momento para adquirir alguma coisa, né? Também jogou a sua intimidade também, né? No ar também, né, Cristina Pelourinho? Né? Em público, né? Então, a situação meio complicada, meio difícil, só para entender mesmo, o cara tem que pagar e pagar do jeito que ele apostou mesmo, certo? E que Deus ilumine ela, que caminhe ela. Ela tem um casal de filhos também, ela fala que ela tem um casal de filhos, tá? E aí, a humildade sempre a gente vê a simplicidade da pessoa.
2: Ela vai conseguir,
0: tá certo? É a Gabi. A gente fez em termos de brincadeira também, porque o programa tem essa cara e tal, mas levando pro lado sério, a gente vê o sentimento da pessoa, vê a honestidade da pessoa e vê também a carência da pessoa. Certo? Então a gente, nessa coisa todinha de sentimentos, né? A gente só tem que pedir a Deus pra abençoá-la, tá certo? Bora, tem mais gente, né, Cristina Pelourinho?
2: Bom dia, Cris. Lá, bem.
0: Volta?
2: Lá não foi, não.
0: Não foi, não?
2: Bom dia, Cris. Sou Luciene, da Fazenda Olho d'Água, município de Igaporã. A Clínica Amigo do Resgate, agora é Instituto de Saúde Mental Neves Teixeira.
10: Bom dia, Cris.
2: Bom dia.
10: Toca um aí pra nós de Pablo. Eu gostaria de participar do Pix de R$100 ao Instituto Neves Teixeira, Gabriela, do bairro Beija-Flor.
0: Viu? Bom dia, Cris.
2: Bom dia, Cris. Bom dia, Cafona. Sou Jaque do bairro Santa Luzia. Participando também do Instituto de Saúde Mental Neves Teixeira.
11: Bom dia, Cris. Bom dia, Cafona. Sou Luciane da Alvorada. Quero desejar para vocês uma ótima e abençoada fim de semana e participar do sorteio do Pix Oferecimento do Instituto de Saúde Mental Neves Teixeira. Tá na 104, tá feliz.
0: Tá certo, tá todo mundo feliz, tá na 104, tá bom demais.
12: Chama. Bom dia, Cris, bom dia, Cafona, aqui é Bernardo, bairro Santo Antônio.
0: Alô, Bernardo. Falando
12: do sorteio do Pix aí, do Instituto de Saúde Mental Neves Teixeira. Ah. Tá na 104, tá feliz.
0: Tá certo, tá dado o recado. Não é assim, Cristina?
2: Certíssimo, Bernardo, vamos com mais um aí, né?
0: Vamos.
2: Solta.
0: Soltar de onde aqui? Começa, mesmo, começa aí, de hoje mesmo, aí, né, Cristina Pelourinho? Bora.
13: Bom dia, aqui é Pietro do bairro Nova Horizonte. Cris Cafona, quero participar aí do sorteio da Clínica Amigos de Magalhães, agora Instituto Mental Neves Teixeira.
0: Você tá de brincadeira, né? Hein? Como é que é o nome dele, Cristina Pelourinho?
2: Pietro.
0: Bora, Pietro.
13: Assim, quando tá feliz, um dia quero conhecer vocês, Cris Cafona, eita.
2: Também quero.
13: Porque ele tá errado, só tem fofoca boa.
0: Aqui a gente não perdoa ninguém. Passou aqui, a gente desce a lenha, né, Cristina Pelourinho?
2: É desse modelo.
0: Bora!
13: Tá na 104, tá feliz, é a melhor rádio de Guanambi. Bora aqui!
0: Pronto, bora, bebezinho!
2: Beijo pra você!
14: Bom dia, Cris, bom dia, Cafona. Aqui bom é Leite da Fazenda Pará. Gostaria de participar do sorteio do Instituto de Saúde Mental Neves Teixeira. Tá na 104, tá feliz.
0: Ó, jararaca aí.
2: Bom dia, aqui é Lúcia do bairro Novo Horizonte, Cris e Cafona. Quero participar do sorteio do Instituto de Saúde Mental Neves Teixeira. Participando aí, tá, bebê? Abraço pra você.
0: Tá participando, tá não, Cristina Pelourinho?
2: Mas tá sim, Brasil.
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3: 12 horas e 36 minutos.
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2: Confira comigo.
3: 12:37.
2: Pronto. Aí o novo Menu 104, estamos por cá, tarde de sábado.
4: Olá!
2: E é assim, né? Vai participando aí pelo 999-29-1049, falando com nós. E nós vai escutando suas vozes por aqui. 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Tá dado o recado, né, Cristina Pelourinho?
4: Recado dado aí, tá?
2: Tá aí a galera que participa com a gente, tá sempre interagindo com nozes. É nozes. Um abraço. Sei, como eu falei aqui, do meu doutor Giovanni Messias, é meu, né? 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Tá dado o recado aí, hein? 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Pois é, então tá dado o recado também. Bora, Guanabi! 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A partir de 13h a gente vai estar aí também, junto com você. Novo Menu 104, Cristina Pelourinho, a galera que participa, que interage com a gente no Novo Menu, é assim?
4: É desse modelo. Mandando um abraço aí pra nossa amiga Ângela Rocha, lá do Jabuticaba. É isso?
2: É, Jabuticaba.
4: Ai, Jabuticaba.
2: Jabuticaba, ela falava Jabuticaba.
4: Eu falava Jabuticaba.
2: Bora, Guanambi, é pra acabar mesmo, né,
5: Cristina? Coloca fone na crise, todos do Menu 104, que é Alessandro, passando aqui para agradecer.
2: Grande Alessandro.
5: Veio do Castro Mercado, sábado passado, né?
2: Foi sábado.
5: Eu fui o sorteado.
2: Deu certo.
5: E ontem
2: lá.
5: Eu fui lá pra receber, né?
2: Pronto, deu certo. Fui
5: bem atendido, viu?
2: Foi?
5: Sorteio.
2: Aí, ó.
5: Foi 2 quilos de costela.
2: Ah.
5: Uma caixinha de cerveja, só
2: pronto.
5: Que eu preferi trocar. Aí peguei 1 quilo de alcatra no aí. Lugar, viu? Foi bem atendido lá.
2: Foi?
5: Desde a recepção. A esposa de Léo me atendeu super bem lá.
2: Gilberia
5: certinho pra, pra nosso tá pegando, viu? Muito viu? Gratidão mesmo. O pessoal lá tá de parabéns, nota 10, viu?
2: Valeu.
5: Tamo junto, valeu, um abraço.
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4: Dona Dicinha.
2: Bora, Guanambi. Gilberia Reis é o nome. Alô, minha comadre. E ele fez propaganda lá, Cristina, olha lá, ó.
5: E com excelente atendimento, é aqui no Castro Supermercado. Fui sorteado na Rádio 104, sábado passado, e vou pegar 1 quilo de alcatra.
2: Tá vendo aí? É o Castro Supermercado. Pegou o alcatra porque pra não pegar
4: Castro.
2: Cerveja, por causa da igreja, né? A igreja não.
4: Não pode.
2: Não pode, né? Sim, Cristina?
4: Não pode.
2: Não pode, pai. Bora, Guanabi.
4: Olha, Cris, quero participar do sorteio do Pix aí no oferecimento do Instituto de Saúde Mental Neves Teixeira, nosso amigo Du Gomes. Abraço pra você.
6: Ô, minha amiga Cris.
4: Oi,
6: ô, meu amigo Capona.
2: Fala.
6: Estou aqui na escuta.
2: Pronto.
6: Chicão do Alto Caçapa.
2: Ô, Chicão.
6: A música é o seguinte, qualquer música pra mim tá bom.
2: Tá.
6: Aí eu quero participar do sorteio também. Pronto, hoje.
2: Beleza.
6: Daqui pouquinho do ano eu vou ver se eu ganho.
2: Aí, ó.
6: É, do sorteio. Instituto. Neves Teixeira. Instituto Mental. Neves Teixeira. Meu amigo Denis Teixeira, tá bom? É. Instituto de Saúde, né?
2: É, vai treinando
6: Instituto
2: aí, bora.
6: Instituto de Saúde Mental Neves Teixeira.
2: Aí, ó.
6: Eu passo lá todos os sábados que eu levo pra roça. Encostado a jancar. Falou, meu amigo. Cafona, bom dia.
4: Valeu, Brasil.
6: Chicão do Alto Caçara, tá na 104, tá feliz.
2: Tá aí, Chicão tá na área, Cristina Pelourinho.
4: Se derrubar é pênalti.
0: Bom dia, Cafona.
4: Alô, seu Dário.
0: Não sei se você entendeu a minha mensagem aí. Cafona, queria encostar em Neymar. Cara, encostado em Neymar, se nós tá encostado com Deus, estamos encostado com o rei. Entendeu? Que é nosso Senhor Jesus Cristo. Valeu, um abraço pra todos vocês aí.
4: Valeu, Dário. Dários Bala no bairro Marabá. Bom dia pra você.
2: Seu Dário, com o JC, eu tô desde que eu nasci. É, desde que eu nasci eu tô com JC. Não é assim, Cristina Pelourinho?
4: Exatamente.
2: Bora pra cima, Guanambi. É nozes. Novo Menu 104.
4: Alô, minha amiga Maura Melo, abraço pra você. Bom dia, boa tarde, tá? Beijo de coração.
2: Maura Melo?
4: Exato.
2: Aí, MM, Cristina Pelourinho. Bora.
3: Olá, Cafona, bom dia. Tudo bem, Sonete? Eu gostaria de participar do sorteio do R$100 da clínica Amigo do Resgate. Denis Teixeira, a melhor clínica de Guanambi região, é a clínica Amigo do Resgate.
2: Meu.
3: Tá na 104, tá feliz.
2: Tá todo mundo feliz.
4: Valeu.
2: É assim, Cristina Pelourinho?
4: É desse modelo. Vamos com mais participação e dessa vez quem cola por cá. Bom dia, Cris, bom dia, Cafona, quero participar de todos os sorteios. Só não colocou o nome aí, né, Bê? Clica lá em cima.
2: É o Pix, é isso?
4: Yes.
2: E ela tá falando.
4: Alô, dona Marlene, ela do Alto Caiçara, participando, tá, bebezinha? Boa sorte pra você aí.
2: Ela quer o Pix lá já, né? Mandando o Pix. Bora, Guanambi, bora.
4: Bom dia, coloca meu nome no sorteio. Sou Marília Rafaela, oferecimento Instituto de Saúde Mental Neves Teixeira. Valeu, Marília, abraço pra você. Chama.
7: Bom dia, Cris. Bom dia, Cafona. Sou a Lúcia do Alto Caiçara. Cris, quero participar do Pix do Instituto de Saúde Mental Neves Teixeira. Tá na 104, tá feliz. Bom final de semana.
4: Valeu, obrigadão aí. Chegando mais participação e dessa vez quem cola é a minha amiga Lívia do Alvorada, participando também do sorteio do Pix aí, tá? Chama.
8: Instituto de Saúde Mental Neves Teixeira. Bom dia, meus amores. Quero participar do sorteio. Neide Ramos da Fazenda Pajelzinho. Deus abençoando sempre.
4: Amém.
2: Aqui já foi, não?
4: Não.
9: Bom dia, Cris. Bom dia, Cafona. Quem tá falando aqui é Eleni. Estou aqui na escuta do seu programa. Gostaria de participar do sorteio do Pix de R$100 da Instituto de Saúde Neves Teixeira, do nosso amigo Denis. Tá na 104, está feliz.
2: Tá aí da Fazenda Cristina Pelourinho Queimada. É isso?
4: É, quem chegou por cá foi a nossa amiga Ana Paula da Fazenda Queimada. Abraço pra você aí, tá, bebê?
2: Participando, né? Cristina Pelourinho, tá ou não tá?
4: Tá.
10: Bom dia, Cris, bom dia, Cafona. Quero participar do Pix do Instituto de Saúde Mental Neves Teixeira. Bom dia, top mano do Pablo, só pra curtir.
2: Pronto, ó o Pablo aí.
11: Bom dia, Cris, bom dia, Cafona. Gostaria de participar do sorteio da clínica Amiga do Resgate, agora é o Instituto de Saúde Mental Neves Teixeira. Tá na 104, tá feliz, Leida Fazenda Gico.
4: Bom dia, Cris, bom dia, Cafona, sou Esté da Fazenda Lagoa do Gonçalo, participando também do sorteio do Pix. Chegando mais participação por cá e dessa vez quem cola por cá é o João da Fazenda Angico. Beijão no coração aí, tá? Mas sou linda, olha.
2: Mandar pra você, Cristina Pelourinho.
12: Bom dia, Cris, bom dia, Cafona, que é na Brituba Arvorada, passando aqui pra beijar um abençoado sabadão para todos nós aí na presença do Senhor Jesus.
4: Sempre.
12: E quero participar do sorteio aí do Pix aí, oferecimento aí, Instituto Saúde Mental Neves Teixeira, do nosso amigo Denis. Valeu, bem. E reforçando aí, Cris. convidar a todos aí, dia 25 agora desse mês, no Tamborizo Evento, uma festa em benefício do tratamento médico do meu tio Carlindo. Conto com a presença de todos, arrematando leilão, com na compra dos bilhetes. Vamos descer pra lá, galera. Ajudar meu tio. Vamos que vamos. Bora, bora.
13: Vai ser que dia?
12: Chama, ou... chama. Manda alô pra. Uma festa em benefício do tratamento médico do meu tio Carlindo. Conto com a presença de todos, arrematando leilão, com na compra dos bilhetes.
13: E que vamos dia?
12: Todos aí. Dia 25 agora desse mês, no Tamborizo Evento.
13: Lá no Tamboril, né? Lá no Tamboril Eventos.
4: Exatamente. Já já a gente.
12: Cafona, bora cafona, só tu pega cafona, bora Cris, chama, chama.
4: Pega Brasil.
12: Já reproduziu meu ódio que eu não escutei. Bora, cuida. Cuida, cuida.
13: Bora.
12: Bora cafona, te marquei lá no Gugon Martins lá, viu? Se não me remover lá. Cuida, vai lá, vem lá no Gugon Martins lá. Edson Dutra, o cafona. Linda Branquela, chama, cuida, só tu pega a garrona.
13: Bora.
14: Você achou o pai aí, ontem achou?
13: Aí acharam. Brincadeira, hein, velho, bora.
12: Glorido, piseiro, parabéns, Deus continua iluminando, concedendo sabedoria, talento, Deus continua abençoando você.
4: Amém.
12: Vim de ouro. Valeu, só modão, deixa cair, valeu.
13: Esse é o pessoal animado do rádio, né, Cristina? Pelo
4: claro,
13: Rio. Aí
4: claro.
13: É o pessoal que tá sempre com a gente.
15: Boa tarde, Cris. Boa tarde, Cafona. Sou Zélia Maria do Bar Paraíso. Coloca meu nome no sorteio Pix do Instituto de Saúde Mental Neves Teixeira, que é do nosso amigo Denis. Toca os parabéns aí pra mim, Cris. Hoje é meu aniversário. Oi, tá na 104, tá feliz.
13: Tá dado o recado aí, tá aniversariando hoje, hein, Cristina Pelourinho? Bora pra cima, bom dia.
4: Bom dia, bom dia, bom dia, sou Neto do loteamento Pereira, NET. Alô, NET, abraço pra você também participando do sorteio aí, tá? Chama.
13: É desse jeito.
4: Nossa amiga Lara Vasconcelos do Alto Caiçara também participando por cá do sorteio do Pix, chama. Alô, Wanda, chama na bota.
13: Cadê a bota, Cristina Pelourinho?
16: Oi, Cris. Oi, Cafona. Tudo bem? Aqui é Wanda Bairro São Francisco. Instituto Mental Neves Teixeira. Fica aqui, ó, pertinho da minha, casa. Na Avenida Governador Nilo Coelho. Wanda do São Francisco.
13: Valeu, Wanda, lá do bairro São Francisco. São Francisco. Não é assim, Cristina Pelourinho?
4: É desse modelo.
13: Hoje é o quê, Cristina Pelourinho? Alguém tá falando de festa
4: hoje
13: aqui?
4: É
13: bom dia, Cris.
4: Bom dia, Cris. Sou Luiz Felipe do bairro Paraíso, gostaria de participar do sorteio do Pix de R$100 e parabenizar a mãe Zélia que está aniversariando hoje, tá certo? Já já a gente chama nos parabéns aí, tá? Bom dia, Cris, bom dia, Cafona, sou Camila da Fazenda Pará, participando também do sorteio, chama!
13: Mandaram aqui, desmancharam, mandaram?
4: A dela a gente já leu, já foi a primeira.
13: Já leu, né, Cristina Pelourinho? E ela volta aí, né? Então bora, mais gente.
17: Bom dia, Cris. Bom dia, Cafona. Tudo bem?
13: Tudo.
17: Quero ver Paula aqui do bairro BNH. Gostaria muito de participar do sorteio.
13: Tá participando, minha linda.
17: Do oferecimento à Clínica Amigos de um Resgate, que agora é o Instituto de Saúde Mental Neves Teixeira, do nosso amigo Denis. Quero participar aí de todos os sorteios. Desejo um ótimo sábado abençoado para todos nós. Tá na 104? Tá feliz?
13: Tá dado o recado.
4: Bom dia, Cris, bom dia, Cafona, show João da Fazenda Pará, Instituto de Saúde Mental Neves Teixeira, participando também por cá. Bom dia, Cris, bom dia, Cafona, participando também por cá, solta.
18: Bom dia, Cafona e Cris, estou ligado no programa, quero participar do sorteio do Pix aí de R$100 do Instituto de Saúde Neves Teixeira, do nosso amigo Dênis, Benevaldo Bairro Piranga.
13: Benevaldo Bairro Piranga, é isso, Cristina?
4: Tá valendo, quero participar do sorteio do Instituto de Saúde Mental Neves Teixeira, Cafona, Cris.
13: E quem mais, Cristina Pelourinho?
4: Ah, já foi. Bom dia, Brasil.
13: Já foi?
4: Já foi.
13: Então, bora. Vamos pro próximo, então. Sorda. Vamos seguindo aí, bora.
19: Boa tarde, Cris. Boa tarde, Cafona. Aqui é a Rosângela do Bairro São Sebastião. Coloca meu nome no sorteio. Do Instituto de Saúde Mental Neves Teixeira, do nosso amigo Denis.
13: Viu?
4: Chegando mais participação por cá, e dessa vez quem chega é nosso amigo Emanuel Neto, do BNH, participando também do sorteio do Instituto de Saúde Mental Neves Teixeira.
13: Tu cheira, bora, Guanabi, bora que é nozes. Teve uma ligação perdida aí, viu, Cristina?
20: Oi, Cris, oi, Cafona, eu sou Rita do Humberto Campos, sogra de Alessandro.
13: Ah.
20: Eu ganhei os ingressos da festa, mas eu sou evangélica aí. Eu não posso ir, como é que eu faço?
13: ganhou, não foi? Isso aí foi na passada, né, Cristina Pelourinho? Foi na passada. E hoje ela tá participando.
20: Eu vou
13: hoje
20: ter que vender os ingressos.
13: É, vai ter. E aí agora?
20: Bom dia, Cris. Bom dia, Cafona. Aqui é a Rita da Humberto de Campo, a sogra de Alessandro do Peixe. Quero participar do Pix de R$100 do Instituto Neves Teixeira, do nosso amigo Denis.
13: Aí, já deve ter resolvido o problema dela, né? Vamos seguir em frente aí, novo menu 104. Bora. Aproximando aí já do final, né? Cristina Pelourinho encerrando aí já as participações, né? Assim?
4: Bom dia, Cris. Bom dia, Cafona. Aqui é Suelen do bairro Brasília. Também participando aí do sorteio. Bora. Sou Cidinha. Quero participar do sorteio do Instituto de Saúde Mental Neves Teixeira.
1: Boa tarde, Cris e Cafona.
4: Boa tarde,
1: aqui está falando de Rejane de Mutans e gostaria de que ocorreu o Pix de R$100, Instituto de Saúde Mental Neves Teixeira.
13: Tá certo, tu cheira, bora.
21: Boa tarde, Cafona. Coloca meu nome no sorteio do Instituto Neves Teixeira. Aqui é o Wender da Vila Gay.
13: Eu não entendi.
4: Ai, Wender.
13: Wender, como é que é? Você tá participando do novo menu? Hein?
21: Aqui é o Wender da Vila Gay.
13: Aí.
4: Ai.
13: Tá certo. Fala de Vila Gay,
4: valeu,
13: manda ele pra Foguinho lá, né? Lá da Vila Gay lá. É, rapaz.
4: Bora.
13: Ele tá sempre escutando o programa. Foi ele que intitulou esse negócio aí de Vila Gay, viu, Cristina Pelourinho? Foi ele aí. Tá certo também, bora.
22: Boa tarde, Cris. Boa tarde, Cafona. Aqui é Jacira Lima, do Alvorada. Coloca meu nome no sorteio do Instituto de Saúde Mental Neves Teixeira, do nosso amigo Denis. Grande abraço.
13: Valeu. Tá certo também. Cadê Mazinha?
23: Instituto Neves, do nosso amigo Denis Teixeira.
13: É?
23: Bora. Avelino. Tá bom?
13: Adianta aí, bora, Cristina. Chama. Ela imitando. Oi, a Avelino.
23: Avelino fazendo pra Pragana. Moça, o melhorzinho é ele.
13: Aí, tá vendo? Tá ganhando de você.
23: Lá hoje o Dal Bocão não foi aí? Ô, Milão. Foi bom que ele empata a.
13: Gal Bocão? Gal Bocão viajou. Foi
23: parece
13: pra praia.
23: Esse Fiatinho aí é esperto, hein, Cris?
4: Quem?
23: Moço?
13: Como é que é, Cristina? Ela falou
4: irmã
13: o quê?
4: Irmã Carla, bora, irmã Carla. Não entendi, não.
23: Parece que esse Fiatinho aí é esperto, hein, Cris? Moço?
13: Aí, eu sei não. Só Deus sabe, só Deus na causa. Bora.
24: Boa tarde, Cris, tudo bom?
13: Tudo
24: aqui
13: bem.
24: É a Carla Lima.
13: Alô, Cleia
24: Lima. Eu gostaria
13: Lima
24: de participar do sorteio do Pix de R$100 do Instituto Saúde Mental Neves Teixeira. Um abração, um beijão para vocês, viu?
4: Valeu,
24: tchau.
4: Obrigadão. Lembrando que as participações já foram encerradas, tá? A gente vai soltar só o que já chegou por cá, beleza?
13: Beleza, bora.
25: Olá, boa tarde. Daqui quem fala é o cantor Jorge Romeiro. Queria desejar muitos parabéns e muito sucesso à vossa rádio, aos vossos locutores. 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Estamos juntos.
13: Esse é o Jorge Romeiro, é isso, Cristina?
4: Exatamente, diretamente de Portugal aí e a gente agradece, né?
13: Ah, oh, tá em Lisboa, o Cristina Perolinho. É Lisboa.
26: Bom dia, Cris. Bom dia, Cafona. Jesse Elis, quero participar do sorteio de Denis do Amigo do Resgate. Do supermercado Castro. Tá na 104, tá feliz.
4: Bom dia, Cris, bom dia, Cafona, sou Isabelle do Alvorada, participando do Instituto de Saúde Mental Neves Teixeira.
2: Teixeira, tá longe aí, hein?
4: Bom dia, Cris, bom dia, Cafona, sou Marleide do bairro Novo Horizonte. Alô, Marleide, boa sorte no sorteio, tamo juntas.
0: Boa tarde, Cris, sou Ana Lúcia da Fazenda Queimada.
4: Bora.
0: A clínica amiga do resgate agora é Instituto de Saúde Mental Neves Teixeira. Valeu, Cris, tá na 74, tá feliz, valeu, Cafona.
2: Valeu.
0: Meu nome no sorteio, quero ganhar.
4: Nosso amigo Fabrício aí, ó, falando. Alô, Fabrício, beijo no coração, participando também do Instituto de Saúde Mental Neves Teixeira.
2: Aqui volta.
4: Coloca meu nome no sorteio, coloca.
2: Já voltou, né, Cristina?
3: Instituto de Saúde do amigo Dene, a Crinca, amigo do resguardo. Bora, bora, bota meu nome,
4: bora,
3: hein?
4: Bora, já botei,
3: falando
4: já botei.
3: Tanta gente, um dia que eu quero ganhar.
2: De novo?
4: Alô, Diele, parabéns não. Seja bem-vinda aí novamente, tá? Também participando aí do sorteio do Instituto de Saúde Mental. Bora.
2: Aqui só deixou mensagem, né, Cristina Pelourinho?
4: Boa tarde, Cris, boa tarde, Cafona. Sou Antônio da Fazenda Pajeuzinho. Boa sorte, Antônio. Bora.
5: Oi, Cristina Pelourinho. Boa tarde.
4: Oi, boa tarde, Edê.
5: Eu quero desejar muita felicidade pra Zélia.
4: Zélia
5: do Parque Paraíso.
4: Exatamente.
5: É, ela é minha parente. Felicidade pra ela.
4: Pronto. Já comprou o presente Naí da Vila dela? Nova. Já comprou o presente, Naí? Lê meu áudio aí, bebê. Gabi gostou do Xeré Bebel. Solta o áudio cá fora.
2: Já soltou o áudio dele já?
4: É que ele não ouviu, ele tá achando que nós não
2: soltamos. Ah,
4: já
2: sim.
4: Soltou, bebezinho?
2: Aí,
6: bom dia, Gafona. Bom dia, Cris.
2: É porque ele soltou.
6: Vamos voltar à origem. Bom dia, nação. Gafona e Cris. Tamo fora, né? Perdemos aí. Seleção medícola.
4: Agora do Silas.
6: Não vale a pena não, viu, Gafona? Vamos torcer agora pra quem joga bola e conhece.
2: Ah.
6: Seleção da França. Vai ser campeã e Mbappé vai ser o artilheiro.
2: É mesmo?
6: E hoje tem nós, Gafona.
4: É isso aí.
6: Hoje tem nós aí. Amistoso aí. Preparando pra votar e buscar o que nós temos de direito, né? Brasileiro e Libertadores. E o mais, Gafona? Coloque meu nome do Instituto de Saúde Neves Teixeira, do amigo Dene. Ok?
2: Valeu, Tal.
6: Abraço, amigo. A próxima manda pra galera flamenguista aí. Viu? Tamo junto.
2: É porque o áudio do, de Tal eu passei mais cedo, viu, Cristina Pelourinho? Passei
4: sim.
2: Fora e aí ele parece que não ouviu também e tal. E aí,
4: é
2: mas
4: baixo,
2: tá tudo
4: é
2: certo aqui. Bora aqui?
4: De baixo, bonito.
2: Mas vai aqui.
4: Boa tarde, Cris. Boa tarde, Cafona. Jamile da Fazenda Pará. Você pulou esse aí. Bom dia, Cris.
7: Bom dia, Cris. Bom dia a todos da rádio, todos os ouvintes que queriam participar do PIC de R$100 com oferecimento à Clínica Amigos Neves Teixeira, 104 FM, aqui é a Rádio da Alegria. Valeu, obrigado.
4: Bora.
8: Bom dia, Cris. Bom dia, Cafona. Sou Tainara do bairro São Sebastião. Instituto de Saúde Mental Neves Teixeira, do nosso amigo Denis. Coloca o meu nome no sorteio.
9: Oi, Cris. Oi, Cafona. Bom dia, tudo bem? Aqui é Vânia, do bairro São Sebastião. Eu quero participar aí do sorteio do PIX da clínica Instituto de Saúde Mental Neves Teixeira. Valeu, Cris. Valeu, Cafona.
2: Pois é, tá aí a galera que participa com a gente, tá sempre com a gente, interagindo com a gente. Novo Menu 104, assim, pelo...
4: Desse modelo, bebê.
2: Então, bora. Vamos pra cima, Guanambi.

0: Moraes Moreira. Relembrando aí, homenageando Ituaçu, Cristina Pelourinho, origem do Moraes Moreira, certo? Bora. Bota no ar, vai.
1: Bom, boa tarde, querido. Boa tarde, Cafona, aquele hino da Brasília. Amigo do resgate agora é Instituto Médico de Saúde Mental, Nelson Teixeira. Nosso amigo Denis. Passa a música pra mim de Pablo. Eu conheço pra todos aqui no churrasquito, pra todos também escuto pra vocês. Tá na 104, tá feliz.
0: Viu?
2: Oi, Cris, tudo bem com você? Eu me chamo Lara. Eu gostaria de participar do sorteio do Pix, oferecido pelo Instituto de Saúde Mental, Neto Teixeira.
3: Encerrando as participações, encerrando.

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É nozes, novo menu.

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1: Uma hora e 4 minutos.
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0: Eu também tô no reggae, reggae. Bora, Cristina Pelourinho. Ao contemplar, tá valendo o quê, hein, minha linda? Fala pra nós aí que eu tô.
1: É primeiros ingressos, né?
0: É o ingresso? São quantos ingressos aí, Cristina Pelourinho?
1: São dois pares de ingressos.
0: Dois pares de ingressos.
1: Amanhã a festa, tá?
0: Tá, amanhã a festa. A festa acontece amanhã aonde, Cristina Pelourinho?
1: Lá no Espaço do Silvino, BNH, a partir das 20 horas tem pra você, Verônica Neves.
0: Pela primeira vez em Guanambi, é isso?
1: Isso, pela primeira vez em Guanambi, lembrando...
0: A Verônica.
1: Lembrando também que tem... Vaxamego, Homem Sem Coração e Aldir dos Teclados.
0: Aldir dos Teclados também. Tá certo. Olha, olha, a gente vai, vamos fazer aqui, né? Vamos ver de onde a gente começa. Começa daqui, né, Cristina Pelourinho? Começa daqui?
1: É, exatamente.
0: Começa daqui.
1: Só sobe, só desce.
0: Só sobe. Eu fico olhando e você vira pra lá e você fala, tá certo?
1: Os ingressos, valendo dois agora.
0: Dois,
1: né?
0: Ingressos, aí você vira pra lá, aí você fala onde parar, tá certo? Eu tô subindo, tô descendo, tô subindo, parou. Ó, onde parou lá, ó. Tá vendo aqui?
1: Clica aí.
0: Clica aqui.
1: Já tá aí, clica aí, já tá.
0: Bora.
1: Aí.
0: Já tá clean, né?
1: É.
0: Clicou.
1: Bora. 8890 é o nome, é o final do telefone aí, ó.
0: Já tá onde aqui?
1: Levando, já tá na página, ó.
0: Já tá na página?
1: É. Então... Levando dois ingressos aí, Darius Bar.
2: Bom dia, Cristina. Bom dia, Cafona.
0: Vamos ver se ele fala aí, né?
2: Se você entendeu a minha mensagem aí, Cafona, queria encostar em Neymar. Cara, encostar em Neymar, se nós estamos encostados com Deus, estamos encostados com o rei.
0: Aí, ó.
2: Entendeu? Que é tá nosso certo. Jesus Cristo. Valeu, um abraço pra todos vocês aí.
0: Não, não valeu, não levou. Não
1: falou,
0: levou.
1: Na verdade, ninguém falou dos ingressos.
0: Ah,
1: não,
0: é dos ingressos, não.
1: É os ingressos,
0: ah,
1: tá levando.
0: Ah, sim, moço.
1: Darius Bar.
0: Ah, sim. Aí agora do Instituto, tem que falar o nome do Instituto, né? Assim? Então vamos voltar lá.
1: Seu Dário, levando dois ingressos aí pra curtir Verônica Neves amanhã, tá?
0: Aí, seu Dário gosta da coisa, né?
1: Bora.
0: Viu? Darius Bar na rua. Na rua.
1: Mais dois ingressos.
0: João Cardoso. É, no bairro Marabá. Bora, Guanambi. Começa de onde, Cristina Pelourinho?
1: 9h20. Pode descer. Aí, vai. Parou.
0: Agora vira pra lá, Cristina Pelourinho. Começa, tá valendo aí, 100 reais agora,
1: não,
0: certo?
1: Mais dois ingressos.
0: São quatro ingressos? Então, mais dois ingressos agora, valendo dois ingressos. E a gente vai, vamos subindo, viu? Na hora que você mandar parar, eu paro, tá certo? Então vamos subindo. Parou.
1: Clicou.
0: Parou aqui, Cristina Pelourinho.
1: Solta.
3: Bom dia, Cris, bom dia, Cafona. Aqui é Leide da Fazenda Pará. Eu gostaria de participar do sorteio do Instituto de Saúde Mental.
0: Acho que ela tá fritando alguma coisa, ó. Tá fritando peixe. Pronto, ganhou. Dois ingressos aí.
1: Dois ingressos do Dona Leide.
0: Anotou, Cristina Pelourinho? Então agora nós vamos pra o... Vamos voltar.
1: 100 reais valendo pra você, cruza os dedos.
0: Agora valendo 100 reais.
1: A partir daqui.
0: Volta pra lá, Cristina Pelourinho. Pode, vou aumentar o volume aqui, tá? Vou aumentar aqui e vou subir e vou descer, viu, Cristina Pelourinho? Não desci ainda não, só tô subindo. Vou descer, Cristina Pelourinho, vou descer. Parou. Clica.
4: Bom dia, Cris, bom dia, Cafona. Aqui é Rita da Humberto de Campo, a sogra de Alessandro do Peixe. Quero participar do Pix de 100 reais do Instituto Neves Teixeira, do nosso amigo Denis.
1: Ela ganhou os ingressos semana passada. Ela é evangélica, não vai na festa, né? Ela falou pra vender, mas não tinha como vender, porque aí quando a gente pega os ingressos, né?
0: É.
1: A gente fica só com...
0: É, cortesia não vende,
1: cortesia,
0: né, Cristina?
1: Não vende.
0: É.
1: Mas aí, Deus é bom, maravilhoso o tempo todo. Alô, dona Rita, manda o Pix aí, viu, bebezinha? Adianta pra receber hoje ainda, senão só semana que vem.
0: Anotou lá, Cristina Pelourinho?
1: Rita de Cássia, é isso?
0: É. Então, é a sogra do
1: manda
0: Alessandro.
1: Pix, manda o Pix, exatamente.
0: É, tá orando muito na igreja, hein, dona Rita? Tá. Dona Rita, a senhora tá orando muito. Ora lá um pouquinho pra gente, viu, dona Rita? Pede lá pra Edson lá, tá? pra... Fala pra Cafona, vamos ajudar a Cafona, vamos, né? Vamos pedir um pouquinho pra Cafona também. Bora, tamo indo embora, né, Cristina Pelourinho? Logo,
1: mas antes a gente chama nos parabéns aí pra dona...
0: Ah, é, rapaz, tem os parabéns também.
1: Zélia Maria do Paraíso.
0: É, Cristina
1: aniversariando
0: Pelourinho
1: hoje.
0: Tem o pessoal aniversariando hoje aí, né, não? É, rapaz, onde é que tá o 106 ali, Cristina Pelourinho? Ali? Ali. É que tá longe. É em cima ou embaixo aqui? Ali o 106.
1: Eu tô nem vendo o que você tá mostrando aí.
0: O 104 ali. Ela não tá vendo, mas eu tô vendo. Vamos botar se seja aqui. Bora, Guanambi? Bora. É isso aqui. É. Quem pediu aí? Quem pediu? Tá tocando, né, Cristina? Eu tenho que falar o seguinte, ó. Logo a 104 FM vai ter mais alguém aqui na programação, né? Assim, Cristina Pelourinho?
1: Exatamente.
0: A gente vai ter, vai estar recebendo quem? O Roberto aqui,
1: Roberto,
0: é isso?
1: Roberto Publicidade.
0: É o Roberto. Não, publicidade. Tem que ser o. Cadê o nome do rapaz lá? É Roberto alguma coisa, né?
1: Fernandes, né?
0: É, Roberto Fernandes. Então, o grande Roberto Fernandes vai começar um programa.
1: É porque também
0: no
1: deveria ter mandado
0: aqui
1: pra gente aqui um banner, né?
0: Cadê? Mandou alguma coisa aqui? Pra deixa eu ver aqui. Não. Deixa me ver aqui, Cristina Pelourinho. Pra que a gente também não.
1: É exatamente,
0: não cometa
1: Luna
0: alguma coisa.
1: Tava esperando o Pix.
0: Ei, quem tava esperando? Ela já tava esperando?
1: A Nalva tava esperando o Pix.
0: Ô, oh, Cristina Pelourinho.
1: Não deu, Nalva. Não deu. Alô, Tiaguinho.
0: Cadê a página aqui da 104, Cristina Pelourinho? Cadê o pessoal que fala a respeito da nova programação aqui da 104? Geraldo dá parabéns, mas eu não sei a quem aqui. Bora, aqui. Agora aqui tá certo aqui. Vamos botar. A Bonnie Tyler morreu essa semana, né? The Eclipse of Showtime. Grande sucesso, né, que fez. O Cobrinha gostava muito dela, saudoso Cobrinha também, Cristina Pelourinho. Ela fez dueto com Fábio Júnior também. Você lembra que a gente tocava sempre
1: sim,
0: aqui?
1: Sim, sim, sim.
0: Com Fábio Júnior? Pois é. Faleceu aos 75 anos de idade. Tá? Então, os nossos ídolos estão indo embora, Cristina Pelourinho. Tá vindo aí o programa Top Music. É, nos sábados à tarde. Só não tá marcando aqui o horário, mas deve ser nesse horário agora, de 1 às 3 ou 4 da tarde, eu não sei ainda, tá só na programação aqui, tá, ainda não tem, não tá oficializado aqui, mas a gente vai ter aqui nos sábados à tarde o Roberto, né, apresentando aí o Top Music. É assim, Cristina?
1: Sim, sim.
0: Programa Top Music. Tá dado o recado. Aqui na 104 FM. Grande Roberto, qualquer coisa você liga pra gente aí na próxima semana aí, Roberto, falando a respeito, tá, do seu programa.
1: Começa
0: aqui.
1: Quando?
0: Não fala aqui, tá? E pelo menos aqui não fala. Geraldo, vem aqui, vamos recebendo. Mas o Geraldo é o vampiro da meia-noite. Esse é meio complicado, esse Geraldo, né, rapaz? Mas vejam só. Olha só isso aqui, ó. Vamos fechando o programa, Cristina Pelourinho.
1: Parabéns pra mulher.
0: Ô, rapaz, eu esqueci, Cristina. Me perdoa, eu esqueci.
1: Tá perto do ar do Brasil.
0: Esqueci mesmo. Mas vamos aí, vamos aos parabéns aí pra quem tá participando aí. Bora, Guanabinho, bora. Bora que é nós. Novo menu 104. É desse jeito, né, Cristina Pelourinho? Pra você e pra nós também. Bora, Guanabinho, bora. Aí.
1: Solta!
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1: Parabéns aí pra galera que tá aniversariando,
2: Cristina. Nossa amiga Zélia Maria no bairro Paraíso. Felicidade, muitos anos de vida, que Deus te proteja hoje e sempre.
1: Aí, os aniversariantes aí, você que tá aniversariando hoje, ou mesmo aniversariou durante a semana, ou mesmo vai fazer aniversário na próxima semana, os parabéns aí do novo Menu 104, tá? Que reviva e viva essa nova data.
2: Exatamente.
1: É assim? Então bora, né?

0: Tá dado o recado. Bora, Cristina Pelourinho.
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0: Pois é. A gente falava da programação da 104 FM com Top Music. A partir de que dia eu não sei mais que vai ter, vai. 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Um abraço, obrigado por tudo. 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É assim, Cristina Pelourinho?
3: Exatamente.
0: 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Um abraço pra você, pai. 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Galpão do Palpite, meu amigo Gaúcho. Alô, Gaúcho, meu filho. Cadê Marcinho das Ambulâncias? Sumiu, hein? Cadê o cara, rapaz? Nunca mais ouvi. 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Gente boa demais, pessoal que a gente gosta, tá certo? Vamos
3: tá
0: embora.
3: Certo também, pois é.
0: Um abraço aí a Comercial Dias e a Comercial Oliveira. Alex lá na Comercial Oliveira e na Comercial Dias, Raimundinho e a galera lá na Comercial Dias. Bora, Guanambi, Cristina.
3: Bora. Deixando um abraço aí pra todos vocês que participaram, também para nossos parceiros aí, Denis do Instituto de Saúde Mental Neves Teixeira, não esquecendo também aí do nosso amigo Silvino, alô, irmãozinho.
0: Bora, irmãozinho.
3: Abraço pra você, tá?
0: Daí.
3: Abraço aí pra toda a equipe do Hot Dog da Neivinha, lembrando você também aí, minha amiga Zilma no Morada Nova, Motor no bairro Monte Pascoal, Ângela Rocha no Jabuticaba, abraço pra você, toda a tropa que participou aqui pela live, beijão no coração, alô Maria de Índio, beijos pra você, tá bebê? Fiquem todos com Deus, se cuidem e Deus no comando sempre.
0: Tá dado o recado aí, a gente tá indo embora, beijo no coração de cada um de vocês, tá certo? Fui, Guanambi, abraço, até o próximo sábado, a partir das 9 da manhã, com certeza a gente vai estar por aqui, Deus quer, e a gente vai estar por aqui no novo Menu 104.

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0: Quem gostou, bota a mão pra cima e faz barulhão. Obrigado, Mato Grosso.
1: Maravilha, Gustavo.
0: Obrigado, Matias. Ô, oh, meu irmão, obrigado.
1: Deus ilumine você, garoto.
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6: 3:07.
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0: Muito obrigado. Samuel!
1: Samuel!
0: Rosa! Valeu!

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0: 7:46.
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4: Pai nosso que estás no céu, santo é o teu nome. Que o teu reino venha sobre nós e a tua vontade seja feita aqui na terra, assim como é feita no céu. Dá-nos hoje o alimento de que precisamos. Perdoa as nossas ofensas, como também nós perdoamos os que nos ofenderam. E não nos deixes cair em tentação. Livra-nos do mal. Amém.
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